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0: Lázaro, pode começar a tocar a primeira canção, que é para também os nossos técnicos fazerem as afinações, certo?
1: Mas aquele tempo não. Só quero que começar mais outra canção para tocar e aconselhar os homens que não percebem, né?
0: Pode ser.
1: Pode ser.
0: Sim.
1: Meus irmãos, cara, boca um bocado, então, a gente... Opa! Escuta um bocado, meus irmãos, quero aconselhar a história de cão, as outras não compreendem, não trata bem cão.

credo para indicar os homens que a história de cá não compreendem. Eu indiquei, mas eles não compreendem. Eu larguei, eu durmo bem, falo bem português. As outras não foram possíveis. Eu lavo bem, tomo banho bem, visto bem. Os outros não contam de vestir comigo, sabe? Sou grande artista de Frelimo, nossa moçambicana. Vai mostrar esta gravação a nossa camarada presidente Samora, que o Lázaro vinha encontrei presente.

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2: Bom dia, bem-vindo às notícias apresentadas por Vítor Rufino. O presidente da República, Daniel Chapo, participa este sábado na cidade de Maputo, nas exéquias do tenente-general na reserva Joaquim João Munhepe, falecido no domingo passado. Figura histórica da luta de libertação nacional, Joaquim Munhepe destacou-se como dirigente das Forças Populares de Libertação de Moçambique e combatente ao serviço do povo moçambicano. Na sequência do desaparecimento físico de Munhepe, o presidente da República decretou 2 dias de luto nacional a contar da data do funeral. O governo determinou igualmente a realização de funeral de Estado para o veterano. O governo lança em julho próximo, em Inhambane, o Programa Nacional de Expansão de Gás Natural Veicular, uma iniciativa integrada nas ações de mitigação da crise energética global que afeta também Moçambique. É um anúncio feito pelo presidente da República, Daniel Chapo, que informou igualmente que o Executivo está a trabalhar na legislação para a importação de viaturas híbridas que funcionam a gás e energia elétrica.
3: No mundo hoje já existem viaturas que circulam a gás, mas também elétricas. Portanto, ele de dia pode circular a gás, mas durante a noite a viatura também pode carregar durante a noite para dia seguinte ter a bateria carregada. E ela é híbrida porque pode andar a bateria elétrica e quando termina a bateria, a carga aciona, portanto, a par do gás e você não sente este acionar.
2: O presidente da República, Daniel Chapo, falava esta sexta-feira em conferência de imprensa de balanço da sua visita de 3 dias à província do Niassa. A Assembleia Provincial de Tete aprovou esta sexta-feira novas tarifas de transporte semicoletivo de passageiros nas rotas interdistritais, na sequência da subida do preço dos combustíveis no país. O reajuste agrava em 2 meticais e 10 centavos o custo por cada quilômetro percorrido. O presidente da Assembleia Provincial de Tete, Adelino Mafunga, disse que a atualização da tarifa poderá garantir a continuidade dos serviços de transporte público na província.
4: Referir que a qualquer altura essas tarifas podem ser revistas, dependendo da dinâmica que a situação vai nos apresentar.
2: A Assembleia Provincial de Tete aprovou esta sexta-feira novas tarifas de transporte semicoletivo de passageiros nas rotas interdistritais, na sequência da subida do preço dos combustíveis no país. O presidente do Conselho de Administração do Instituto Nacional dos Transportes Rodoviários afirma que os automobilistas que ignorarem as regras de condução serão severamente penalizados e, nos casos mais graves, inibidos de exercer a função de condução. Nelson Monteiro indica que a maior parte dos acidentes que ocorrem no país resultam da imprudência dos condutores, sobretudo dos transportadores de passageiros. O PCA do Inatro diz ser necessário que haja controle de velocidade em todas as estradas do país para interceptar os automobilistas que violam as normas de circulação rodoviária. Banco Mundial disponibiliza 150 milhões de dólares, o equivalente a mais de 9 mil milhões de meticais, para a implementação de um projeto de resiliência climática no país. A iniciativa, denominada MOS Resilience, numa primeira fase será implementada nos municípios de Choco, em Gaza, Beira, em Sofala, Chimoio, em Manica, e Matola, Matola Rio e Boani, na província de Maputo. O edil da Matola, Júlio Parruque, anotou que o projeto vai responder aos grandes desafios da autarquia que dirige.
5: É um ponto de partida para o início do financiamento à resiliência da cidade da Matola. É uma contribuição para o grande problema que nós temos a nível do município de Matola. É só para a drenagem, uma solução plena aponta para mais de 250 milhões de dólares americanos. Quando a Matola começa a merecer atenção nesse sentido, com financiamentos sustentáveis e que vão sendo cada vez mais robustos, é uma contribuição muito importante para esse grande dilema que nos persegue no transcurso do tempo.
2: Municípios da Matola, Matola Rio e Boane, na província de Maputo, Choque em Gaza, Beira em Sofala e Chimoio em Manica, vão beneficiar de um financiamento do Banco Mundial para a Resiliência Climática de Infraestruturas Socioeconómicas Públicas e Privadas. O governo do distrito de Pebane, na Zambésia, prevê aplicar mais de 7 milhões de meticais para a reabilitação de 48 fontes de abastecimento de água avariadas. Trata-se de fontes de abastecimento de água que eram geridas pela população em várias comunidades daquele distrito, que atualmente se encontram degradadas, segundo avançou o administrador distrital, Cássimo Jamal.
6: São fontes que se encontram danificadas. Nós tínhamos praticamente concessionado, entre aspas, às comunidades a gestão dos furos de água. Algumas comunidades, dessas 48 comunidades, não conseguiram fazer a correta gestão e os sistemas estão parados. Já fizemos o levantamento de todas as avarias que cada uma destas fontes apresenta.
2: O administrador distrital de Pebane disse que atualmente o nível de abastecimento de água naquele ponto do país situa-se em 32%. No estrangeiro, crise de combustível no Malawi ameaça paralisar todas as atividades produtivas no país. Segundo a African News, os setores de transporte e agricultura são os mais afetados pela crise. Sem um transporte confiável e acessível, os produtores não conseguem obter os fertilizantes necessários para as suas plantações e nem levar seus produtos ao mercado. Os malawianos veem ainda limitadas as suas capacidades de exportação dos produtos agrícolas. Fechamos com a previsão do tempo. As cidades de Tete e Pemba poderão registrar este sábado 30 graus centígrados de temperatura máxima, seguidas por Nampula, com 29 graus, Maputo, Xai-Xai e Quelimane, 28, Inhambane e Beira, 27, Vilanculo, 25 e, por fim, Chimoio e Lixinga, com 24 graus centígrados de temperatura máxima. Apresentamos as notícias a esta hora, as próximas às 7 horas.
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Daniel Londole Jimasomaso. 20 minutes to 7, 6 horas e 40 minutos. Vano Bairesi Agonti Maguano e a Rádio Moçambique. A Sabina Domingos de Abrido Domingos Jacinto. O Bairro da Liberdade, Unidade 4, Mumzindomatize. Agudia Convicia Rádio Moçambique. Ana Piri, Wimba, Gotoko Karimba.

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2: Notícias a esta hora, apresentadas por Simon Cabue. Bom dia.
3: Albertina Pascoal e ouvinte, muito bom dia. O Presidente da República, Daniel Chapo, participa esta manhã na cidade de Maputo, nas exéquias do Tenente-General na Reserva Joaquim João Munhep, falecido no domingo passado. Figura histórica da luta de libertação nacional, Joaquim Munhep destacou-se como dirigente das Forças Populares de Libertação de Moçambique e combatente ao serviço do povo moçambicano. Na sequência do desaparecimento físico de Munhep, o Presidente da República decretou 2 dias de luto nacional a contar da data do funeral, portanto, hoje. O governo determinou igualmente a realização de funeral de Estado para o veterano. A cerimónia será acompanhada e transmitida na íntegra aqui na Rádio Moçambique. E ontem o Presidente da República reafirmou o lançamento em julho próximo do Programa de Expansão Nacional de Gás Natural Veicular. Trata-se de uma iniciativa integrada nas ações de mitigação da crise energética global que afeta também Moçambique. Daniel Chapo disse igualmente que o Executivo está a trabalhar na legislação para a importação de viaturas híbridas que funcionam a gás e energia elétrica.
4: No mundo hoje já existem viaturas que circulam a gás, mas também elétricas. Portanto, ele de dia pode circular a gás, mas durante a noite a viatura também pode carregar durante a noite para, dia seguinte, ter a bateria carregada. E ela é híbrida porque pode andar a bateria elétrica e quando termina a bateria, a carga aciona, portanto, a par do gás e você não sente este acionar.
3: O Presidente da República, Daniel Chapo, falava esta sexta-feira em conferência de imprensa de balanço da sua visita de 3 dias à província do Niassa. O Banco Mundial disponibiliza 150 milhões de dólares, o equivalente a mais de 9 mil milhões de meticais, para a implementação de um projeto de resiliência climática no país. A iniciativa denominada Moss Resilience, numa primeira fase, será implementada nos municípios de Choco, em Gaza, Beira, em Sofala, Chimoia Manica e Matola, Matola Rio e Boane, na província de Maputo. O edil da Matola, Júlio Parruc, anotou que o projeto vai responder aos grandes desafios da autarquia que dirige.
5: É um ponto de partida para o início do financiamento à resiliência da cidade da Matola. É uma contribuição para o grande problema que nós temos a nível do município da Matola. É só para a drenagem, uma solução plena. Está aponta para mais de 250 milhões de dólares americanos. Quando a Matola começa a merecer atenção nesse sentido, com financiamentos sustentáveis e que vão sendo cada vez mais robustos, é uma contribuição muito importante para esse grande dilema que nos persegue no transcurso do tempo.
3: municípios da Matola, Matola Rio, Boane, na província de Maputo, Choco, em Gaza, Beira e Chimoio, nas províncias de Sofala e Manica, respectivamente, vão beneficiar de um financiamento do Banco Mundial para a resiliência climática de infraestruturas socioeconómicas públicas e privadas. A Assembleia Provincial de Teta aprovou esta sexta-feira novas tarifas de transporte semicoletivo de passageiros nas rotas interdistritais, na sequência da subida do preço de combustíveis no país. O reajuste grava em 2,10 meticais o custo por cada quilómetro percorrido. O presidente da Assembleia Provincial de Teta, Adelino Mafunga, disse que a atualização da tarifa poderá garantir a continuidade dos serviços de transporte público na província.
6: Referir que a qualquer altura essas tarifas podem ser revistas, dependendo da dinâmica que a situação vai nos apresentar.
3: A Assembleia Provincial de Teta aprova novas tarifas de transporte semicoletivo de passageiros nas rotas interdistritais. No desporto, a Seleção Nacional de Futebol de Sub-17 pode garantir hoje o apuramento ao Campeonato Mundial da categoria. Com efeito, os Mambinhas disputam o jogo de play-off diante da Etiópia a partir das 18 horas. Moçambique alcançou o play-off na sequência da conquista do terceiro lugar do Grupo C do CAN Sub-17 após vencer Angola por 2-1 na última quarta-feira. O CAN Sub-17, recorde-se, tem lugar em Rabat, no Marrocos. No estrangeiro, crise de combustível no Malawi ameaça paralisar todas as atividades produtivas no país. Segundo o African News, o setor do transporte e agricultura são os mais afetados pela crise. Sem um transporte confiável e acessível, os produtores não conseguem obter os fertilizantes necessários para as suas plantações e nem levar os seus produtos ao mercado. Os malawianos, refere o African News, vêm limitadas as suas capacidades de exportação de produtos agrícolas. Fechamos com o tempo. Hoje, Teta e Pemba poderão registar 30 graus centígrados de temperatura máxima, seguidas por Nampula com 29 graus, Maputo, Xai-Xai, Quelimane, 28, Inhambane, Beira, 27, Vilanculo, 25 e, por último, Chimoio e Lixinga deverão registar neste sábado 24 graus centígrados de temperatura máxima. Apresentamos o serviço de notícias das 7 horas, recordando que hoje é o primeiro dos dois dias de luto nacional em memória ao Tenente-Geral da Reserva Joaquim João Munhep. As exéquias têm lugar esta manhã com transmissão integral aqui na Rádio Moçambique. Próximas notícias pontualmente às 9 horas.
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1: Tarto ao publiko seguimos ainda já quase que a chegar mesmo aqui à Praça dos Heróis. Esta é a nossa primeira entrada nesta cerimónia que vamos seguir pela manhã toda. Vamos transmitir esta cerimónia, todo o detalhe, até porque já estivemos na morgue do Hospital Militar. Albertina, esta é a nossa primeira entrada, estamos a escassos metros aqui da Praça dos Heróis. Vamos dar uma ligeira pausa a esta nossa primeira entrada. Vamos ter várias entradas ainda por esta manhã. Até já.
2: Até já, Cláudio Doane. E daqui dos nossos estúdios vamos igualmente acompanhando esta ocasião com música a condizer com o momento.
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1: Falata para membros das Forças Armadas de Defesa de Moçambique. Seguem os membros das Forças Armadas de Defesa de Moçambique, a colocação da urna em Câmara Ardente. Várias individualidades estão aqui presentes. A qualquer instante, checa este local, o Presidente da República. Uma manhã fresca na capital moçambicana. Fazemos todas as possibilidades para ouvirmos diferentes individualidades.
2: Ouvir as declarações do general Amadai, que também privou com Joaquim Munyepe, numa altura em que a urna contendo os restos mortais do herói nacional já se encontra em Câmara Ardente e velada pelos membros das Forças Armadas de Moçambique.
1: E prossegue este cerimonial aqui na Praça dos Heróis. Daqui a instantes vamos ter a intervenção, pelo menos do mestre de cerimónias, a anunciar os passos seguintes para este velório. É preciso fazer referência que dentro de um instante estaremos aqui neste local, o Presidente da República, que também vem participar este velório. Vão chegando mais pessoas. Vejo alguns dos filhos, irmãos. Criamos condições para buscar mais intervenções. Na altura em que aguardamos pela indicação do mestre de cerimónias, para pelo menos termos aquilo que são os passos seguintes. Aqui na Praça dos Heróis vão chegando mais membros de governo, combatentes da luta de libertação nacional, pessoas que diretamente trabalharam com Joaquim Munyepe, uma figura incontornável quando se fala da independência deste país. E a Rádio Moçambique está desde as primeiras horas de hoje. Estivemos na marca do Hospital Militar, acompanhamos todo o processo, todo o momento, fizemos o cortejo a fúnebre até este local.
2: Dizíamos nós que Joaquim Munyepe nasceu em 15 de fevereiro de 1946 em Amatanda, província de Sofala. No dia 4 de agosto de 1964, abandonou a cidade da Beira num grupo de jovens para se juntar a Frelimo, na Tanzânia. Em 14 de agosto de 1964, ingressa na Frelimo e segue para o campo de Bagamoyo. A 10 de setembro de 1964, segue para a antiga União Soviética, onde foi formado em comunicações. Em 1965, regressa da União Soviética e segue para o campo de treino militar de Kongwa, em Tanzânia. Em setembro de 1965, foi integrado no grupo de quadros que abriram o Centro de Preparação Político-Militar de Nachingweya. faz parte do primeiro grupo de instrutores daquele centro e assume a responsabilidade de viveres no centro em acomodação. Em 1966 foi nomeado chefe do campo de Naxinguéia. No mesmo ano foi nomeado chefe das comunicações das Forças Populares de Libertação de Moçambique e membro do Estado-Maior, cargo que exerceu até a independência nacional em 1975. Fazemos estas notas numa altura em que várias personalidades continuam a chegar a este local, a Praça dos Heróis, vão deixando as suas mensagens no livro de condolências que está mesmo aqui posicionado ao lado da tenda. O Presidente da República, Daniel Chapo, quando se fizer presente à Praça dos Heróis, deverá também deixar uma mensagem no livro de condolências que já está aqui disponível para deixar mensagens de condolências por conta do desaparecimento físico de Joaquim Munhepe.
1: Lá de fundo estamos a ouvir alguns cânticos enquanto se preparam os passos subsequentes. Vamos dar uma ligeira pausa a esta nossa intervenção a partir aqui da Praça dos Heróis. Aguardamos a qualquer instante a chegada a este local do Presidente da República. A urna já está em câmara ardente, este é um velório público. Nós voltaremos a esta comunicação assim que se justificar. Até já.
3: Até já, Cláudio Doana, são 8 horas e 39 minutos.
4: Joaquim Munhepe, 1946. 2026.
5: É uma pessoa de um caráter muito firme, já desde essa altura, a sua determinação de aprender e de lutar. Ele distinguiu-se, portanto, no curso das telecomunicações, portanto, comunicação através do sistema Morse. Naquele tempo o que se usava, mas depois também utilizou a voz para comunicar. Ele foi um dos melhores no curso. Portanto, esta resistência, resiliência, disciplina, essa dignidade, essa integridade devem ser os legados que ele deixa para nós todos.
4: Joaquim Chissano, antigo Presidente da República.

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1: Notícias a esta hora, apresentadas por Simon Cabue. Bom dia.
2: Albertina Pascoal e ouvinte, uma vez mais, muito bom dia. O Presidente da República, Daniel Chapo, participa esta manhã na cidade de Maputo, nas exéquias do Tenente-General na Reserva Joaquim João Munhepe, falecido no domingo passado. Figura histórica da luta de libertação nacional, Joaquim Munhepe destacou-se como dirigente das Forças Populares de Libertação de Moçambique e combatente ao serviço do povo moçambicano. Na sequência do desaparecimento físico de Munhepe, o Conselho de Ministros decretou 2 dias de luto nacional a contar da data do funeral. Assim, hoje e amanhã, a bandeira nacional será içada meia haste em todo o território nacional e nas missões diplomáticas e consulares de Moçambique. O governo determinou igualmente a realização de funeral de Estado para o veterano. É um funeral que acontece na Praça dos Heróis Moçambicanos, onde está o jornalista Gerson Jamis, para o detalhe do que acontece a esta altura. Bom dia.
3: Simon Cabo e caro ouvinte, muito bom dia. Respondemos de uma altura em que vão chegando mais individualidades aqui na Praça dos Heróis para prestar a sua última homenagem a Joaquim Munhepe. Chegam também amigos e familiares que se juntam hoje aqui neste local para prestar o seu reconhecimento à vida e obra do herói nacional Joaquim Munhepe, num ambiente caracterizado de consternação. A esta altura decorre a cerimónia religiosa, marcada por orações, partilha da palavra bíblica em momentos marcados igualmente por cânticos neste velório aqui na Praça dos Heróis, na capital moçambicana. É aguardada a chegada do Presidente da República, Daniel Chapo, a este local, que vai participar do segundo momento das exéquias de Joaquim Munhepe. Nós voltamos para a transmissão dos momentos que vão marcar a participação do Chefe de Estado nesta cerimónia fúnebre. Uma vez mais, muito bom dia e até já.
2: Bom dia até já, e a Praça dos Heróis começa já a ficar composta com a chegada de várias figuras que continuam a enaltecer a vida e obra de Joaquim Munhepe. No local, o combatente da luta de libertação nacional, Eduardo Nihia, descreveu há momentos Munhepe como um homem patriota e honesto.
4: Para nós é um vazio que existe em nós, porque com Joaquim Munhepe era a equipa da frente de nós, combatentes da luta de libertação. Por essa razão, é uma perca grande de um combatente, de um homem patriota, um homem honesto.
2: As exéquias de Joaquim Munhepe obedecem 3 momentos, nomeadamente a partida do cortejo fúnebre do Hospital Militar de Maputo até a Praça dos Heróis, a chegada de altos dignitários e leitura de mensagens, incluindo o elogio fúnebre do chefe de Estado e as honras militares e deposição de coroa de flores. O Presidente da República assegura a reabilitação das principais vias de acesso do Niassa no quadro do Programa Acelerado de Reabilitação e Construção de Estradas. Daniel Chapo diz que, à luz da iniciativa, já estão definidas as vias de acesso que se vão beneficiar de intervenções naquela província. Chapo refere que, dado o avançado estado de degradação, algumas estradas não abrangidas pelo programa serão igualmente alvo de reabilitação.
5: Já foi lançado o Programa Nacional de Estradas na cidade da Beira, onde já definimos as estradas que de 2026 e 2031 vamos levar a cabo. Essas são as estradas principais. Por isso dissemos que a estrada Coamba-Mecanhelas vai arrancar este ano, porque o concurso já foi lançado, mas como sabem, choveu bastante, as estradas de Niassa ficaram bastante degradadas. Não só vamos basear no Programa Nacional de Estradas, estamos a trabalhar para que mesmo aquelas estradas que neste momento não são asfaltadas, nós possamos reabilitar para que estas estradas possam estar, portanto, estradas bem transitáveis.
2: O chefe de Estado moçambicano falava esta sexta-feira no balanço da sua visita à província do Niassa, onde trabalhou nos distritos de Coamba, Mecanhelas, Mandimba, Muembe, Mavago e Lixinga. Banco Mundial disponibiliza 150 milhões de dólares, o equivalente a mais de 9 mil milhões de meticais, para a implementação de um projeto de resiliência climática no país. A iniciativa, denominada Moss Resilience, será implementada numa primeira fase nos municípios de Choco, em Gaza, Beira, em Sofala, Chimoia, Manica e Matola, Matola Rio e Poane, na província de Maputo. Trata-se de um projeto que tem em vista a resiliência climática de infraestruturas socioeconómicas públicas e privadas. No estrangeiro, pelo menos 82 pessoas morreram esta sexta-feira na sequência de uma explosão de da explosão de uma mina de... ou melhor, da explosão de gás na mina de Liuxinyun, na província chinesa de Shanxi. Um balanço oficial divulgado hoje pela agência de notícias estatal da China, Xinhua, refere que a explosão ocorreu às 19 horas e 29 minutos locais, a 13 horas e 29 minutos em Moçambique. 241 pessoas que se encontravam a trabalhar no local. É outro dado avançado à agência Xinhua. As autoridades ainda não deram detalhes sobre as circunstâncias em que ocorreu a explosão, indicando apenas que os trabalhos de resgate de sobreviventes continuam em curso. A questão da livre circulação de pessoas, bens e serviços na região vai ser discutida pelos ministros de negócios estrangeiros da SADC, que iniciam hoje uma reunião na província sul-africana de Mpumalanga. Esta abordagem acontece numa altura em que na África do Sul se registram manifestações contra estrangeiros indocumentados, sobretudo na cidade de Durban. Os chefes da diplomacia da SADC vão refletir ainda sobre o atual contexto geopolítico e o seu impacto na região. No desporto, a Seleção Nacional de Futebol de Sub-17 pode garantir hoje o apuramento ao Campeonato Mundial da categoria. Com efeito, os mambinhas disputam o jogo do play-off diante da Etiópia a partir das 18 horas. Fechamos com o tempo. Tete e Pemba poderão registrar hoje 30 graus centígrados de temperatura máxima, seguidas por Nampula com 29 graus, Maputo, Xai-Xai, Climane 28, Inhambane e Beira 27, Vilanculo 25 e, por último, Chimoio e Lixinga deverão chegar este sábado aos 24 graus centígrados de temperatura máxima. Foram as notícias das 9 horas. Bom dia. 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

Muito bom dia a todo ouvinte que neste momento está em nossa sintonia. Em 1.090 projetos já foram financiados no âmbito do Fundo de Desenvolvimento Econômico Local Fidel, com vista à promoção do autoemprego juvenil em todos os distritos. Os projetos financiados correspondem a 99% dos 1.920 aprovados pelo Executivo Provincial. Os dados foram avançados pelo Governador de Tete na apresentação do relatório Balanço das Atividades do Conselho Executivo Provincial na terceira sessão ordinária da Assembleia Provincial. Segundo Domingos Viola, o financiamento dos projetos representou um investimento de cerca de 84 milhões de meticais canalizados para diferentes iniciativas económicas nas áreas de agricultura, comércio, prestação de serviços, pesca, pecuária e pequenos negócios. A província de Tete conta na presente safra com um reforço para o apoio ao setor produtivo através do financiamento de cerca de 200 milhões de meticais destinados a produtores emergentes comerciais. A iniciativa visa impulsionar a cadeia de comercialização de excedentes agrícolas e fortalecer a economia rural nas zonas com maior potencial produtivo do país. O financiamento resulta de uma parceria entre o Gabinete de Apoio a Pequenas Indústrias, GAPI, e o Instituto de Cereais de Moçambique, instituições que apostam na criação de mecanismos sustentáveis para apoiar os produtores locais. Segundo o responsável do GAPI, Elídio Combaco, o objetivo é garantir maior capacidade de compra, armazenamento e escoamento da produção agrícola, sobretudo em distritos considerados celeiros da província. A Assembleia Provincial de Tete aprova novas tarifas de transporte semicoletivo de passageiros nas rotas interdistritais na sequência da subida do preço dos combustíveis no país. O reajuste agrava em 2 meticais e 10 centavos o custo por cada quilômetro percorrido. O presidente da Assembleia Provincial de Tete disse que a atualização da tarifa poderá evitar a paralisação dos operadores e garantir a continuidade dos serviços de transporte público na província. Segundo Adelino Mafunga, com entrada em vigor das novas tarifas, espera-se maior fiscalização para assegurar o cumprimento dos preços oficialmente aprovados, evitando cobranças abusivas por parte de alguns operadores. O Gabinete Provincial de Combate à Corrupção em Tete deteve um servidor público no distrito de Motize, iniciado na prática do crime de peculato. Uma nota do Gabinete de Combate à Corrupção refere que o iniciado, na altura dos fatos, diretor distrital dos Serviços de Planeamento e Infraestruturas de Motize, recebeu de forma deliberada e indevida valor de 540 mil meticais, frutos de um esquema de desvio de fundos de taxas referente à prestação de serviços. Devido à gravidade dos factos e modus operandi, o indiciado aguarda pelos procedimentos processuais, preso por decisão do juiz de instrução criminal. O tempo. Temperaturas extremas previstas para este sábado, cidade de 30 graus centígrados, Vila de Zumbo estima 29, Nhamayabo 26, Ulongo 24, Furancungo 23 e por último Sangano com 20 graus Celsius. Estimado 20, por enquanto este é o bloco de notícias. O próximo ponto forem 3 horas, mais uma vez. Bom dia, bom fim de semana.

membros da Comissão Política aqui presentes, senhora Ministra dos Combatentes, senhores membros do Governo, senhora Inspetora-Geral do Estado, senhores membros do Corpo Diplomático acreditados em Moçambique, senhores deputados da Assembleia da República, senhores membros do Conselho de Estado, senhores juízes conselheiros, senhores membros do Conselho Consultivo da Presidência da República, senhor secretário de Estado na cidade de Maputo, senhores secretários de Estado de nível central, senhores membros do Comitê Central do Partido Frelimo aqui presentes, secretário-geral da Associação dos Combatentes da Luta de Libertação Nacional, camarada Celia, senhores representantes dos partidos políticos com assento no Parlamento e extraparlamentares aqui presentes,

Murchanga, ilustres dignatários aqui presentes, caros compatriotas do Ruvuma ao Maputo, do Zumbo ao Índico e na diáspora, caros camaradas e caras camaradas, caros amigos da comunicação social, minhas senhoras e meus senhores, estimada família Munhepe, hoje, 23 de maio de 2026, a Praça dos Heróis Moçambicanos volta a revestir-se de um manto de silêncio. Um silêncio que, afinal, cobre toda a nação moçambicana. Uma nação que se curva em última homenagem a um dos seus mais notáveis filhos, o Tenente-General na Reserva, Joaquim João Munhepe Murchanga, veterano da luta de libertação nacional e herói da República de Moçambique. Abalados pela dor e sentimento de perda irreparável, inclinamo-nos como bambus perante a tempestade para exaltar a brilhante vida e obra inteiramente deste grande filho de Moçambique que dedicou a sua vida à pátria moçambicana e ao povo moçambicano. Vida e obra dedicadas à luta contra a dominação colonial estrangeira e à defesa da soberania de uma nação cuja conquista o general Munhepe foi um dos mais destacados protagonistas. Mas como evocar o percurso nacionalista do general Munhepe na dimensão que lhe é devida, se dentro de nós ainda ecoam a firmeza da sua voz e a certeza das suas inabaláveis convicções por um Moçambique livre, unido e justo? Onde buscaremos nós as insignes palavras da magnanimidade que se impõe para exaltar um percurso brilhante e de excepcional devoção à causa da pátria e do povo que o general Munhepe tanto amava? Como celebrar e imortalizar o seu legado num momento em que a nação mais clama pelos princípios e valores da verticalidade, fidelidade, honestidade, integridade e sinceridade que o general Munhepe, em vida, soube encarnar com inigualável mérito? São estas e outras indagações que nos congregam hoje aqui, a família, os amigos, os camaradas e os companheiros da luta em redor do corpo inerte deste herói, o general Munhepe, que se apartou eternamente do nosso convívio no passado dia 17 de maio corrente, vítima de doença. Joaquim João Munhepe Murchanga nasceu no dia 15 de fevereiro de 1946, no povoado de Nhamaponca, Mapanda, no distrito de Nhamatanda, província de Sofala. Filho de João Xiguede Murchanga e Takane Murchanga, Joaquim Munhepe era o quinto dos seis irmãos. Passou os seus primeiros anos da sua infância na companhia dos avós maternos até a idade escolar. Ainda jovem, mudou-se para a cidade da Beira para viver com seu pai, onde iniciou o ensino primário na escola de São José, na Munhava. Mais tarde, passou a viver com o irmão mais velho, Pedro Murchanga, que era pastor de uma igreja. Passou então a estudar na escola de São Benedito, da Manga, tendo sido batizado pelo então bispo da Beira, Sebastião Soares de Resende, um dos prelados portugueses que mais denunciou a ditadura e exploração colonial, incutindo nos nativos o espírito de resistência contra a injustiça do regime colonial. Na cidade da Beira, Joaquim Munhepe sentiu a influência direta da contestação sistemática, a crueldade do trabalho forçado, discriminação social, as desigualdades do sistema de indigenato e outras formas de dominação e exploração do homem pelo homem. Foi neste ambiente que se cristaliza no jovem Joaquim Munhepe a consciência anticolonial, o que o leva a aderir aos movimentos associativos que naquela altura

travessiam na beira, com destaque para o núcleo negrófilo de Manica Sofala, uma das forças de nacionalismo da região centro de Moçambique. A fundação da Frente de Libertação de Moçambique, Frelimo, a 25 de junho de 1962, acendeu no jovem Joaquim Munhep a chama de nacionalismo e a determinação de se engajar diretamente na luta contra o regime colonial fascista. Nos inícios de agosto de 1964, com apenas 18 anos de idade, Joaquim Munhep ganha coragem e abandona a cidade da Beira, integrando num grupo de jovens nacionalistas. Desafiado e desafiando a perseguição da PID, Munhep seguiu clandestinamente pela então Rodésia, hoje Zimbábue, passando pela Zâmbia até chegar na Tanzânia, onde se junta à Frente de Libertação de Moçambique, Frelimo, no dia 14 de agosto de 1964. Nessa data, Munhep ingressa oficialmente na Frelimo, encaminhando para o campo de Bagamoyo, ali recebe e conclui a distinção dos primeiros treinos de preparação político-militar. Dada a sua firme personalidade, demonstrando excepcionais qualidades de liderança e comando, em 1965 é destacado por uma formação de estudo estratégico em Moscovo, na então União das Repúblicas Socialistas Soviéticas, URSS, num grupo de 12 jovens. Este primeiro grupo, chefiado por Joaquim Alberto Chissano, aqui presente, integrava os camaradas Augusto Massung, Onésimo Valima, Fernando Matavel, Armando Pangene, Bernabé Taue, Malapende, Galimoto, entre outros. Em Moscovo, Joaquim Munhep notabiliza-se pela excelência do seu aproveitamento e conclui com distinção a formação especializada na área de segurança em redes de transmissão e comunicações. Regressando à Tanzânia, no mesmo ano é integrado no campo de treino militar de Kongwa, fazendo parte do grupo de quadros responsáveis pela abertura do Centro de Preparação Político-Militar de Nachingwea. Instalado o centro, Joaquim Munhep torna-se um dos primeiros instrutores militares em Nachingwea. Pela grandeza da sua confiança, que inspirava a direção do movimento, foi-lhe atribuída a logística e gestão de víveres daquele centro histórico. No ano seguinte, em 1966, mercê das suas altas qualidades de liderança estratégica, Joaquim Munhep é nomeado chefe do campo de Nachingwea, o baluarte da nossa luta de libertação nacional. No mesmo ano, Munhep assume o cargo do chefe das comunicações das Forças Populares de Libertação de Moçambique, FLM, e membro do Estado-Maior, funções que exerceu até a independência nacional. Nessas funções, liderou a estruturação do sistema de comunicações das Forças de Libertação de Moçambique e trabalhou diretamente junto da direção máxima da Frelimo, garantindo a comunicação permanente com as unidades operativas no interior de Moçambique. Em 1968, é eleito membro do Comitê Central da Frelimo durante o segundo Congresso da Frelimo realizado em Machede, sendo reeleito sucessivamente desde 1968 para este cargo até a altura do seu desaparecimento físico. Em 1971, Joaquim Munhep regressa à União Soviética, onde recebe formação superior em planificação, organização, direção e controlo de tropas de comunicações. Esta formação permitiu-lhe estruturar ainda melhor a área das comunicações militares, contribuindo de forma decisiva para o avanço da luta de libertação nacional e muito, em particular, a derrota da famigerada Operação Nogórdio do general Causa de Ariaga. Em 1973,
exerceu as funções de chefe do Centro de Preparação Político-Militar na Xinguéia, acumulando com as de chefia das comunicações, tornando-se num pilar fundamental da estratégia da luta armada de libertação nacional. Em reconhecimento do seu papel preponderante no processo revolucionário, em 1974, Joaquim Munhepe integra a delegação da Frelimo nas conversações de Lusaka, que culminaram com a assinatura dos acordos de Lusaka. Estratega militar incontestável, Joaquim Munhepe integra a Comissão Militar Mista no quadro dos acordos de Lusaka, como responsável pela implementação dos mecanismos de transmissão, uma vez reconhecido pelo Estado português o direito dos moçambicanos à sua independência. Proclamada a independência nacional a 25 de junho de 1975, Joaquim Munhepe desempenhou funções de Estado-Maior, chefiando a área de comunicações e sistema de transmissão militar, espinha nevrálgica das Forças Armadas do novo Estado que acabava de nascer. Foi o pioneiro da primeira estação de transmissões de Moçambique independente, um dos principais alicerces do fortalecimento das capacidades operacionais e da segurança do Estado moçambicano. Ainda em 1975, Joaquim Munhepe foi nomeado diretor de treinos no Estado-Maior-General, tendo assumido nos anos seguintes, de 1976 e 1977, as funções de chefe do Estado-Maior-General e primeiro comandante do Exército Nacional. Sempre ansioso em adequar as suas capacidades de liderança e comando, em setembro de 1977, o camarada Joaquim Munhepe segue para a República Popular da China, onde se especializou no alto comando das tropas combinadas na Academia Militar de Pequim. Retornando ao país, em 1978, o camarada Munhepe é nomeado comandante das Forças Terrestres e vice-comissário político das Forças Armadas de Moçambique. No quadro da estratégia que ele sempre defendeu, de planificação conjunta e atuação dispersa, e como membro do Comando Central, Joaquim Munhepe foi destacado para chefiar o Estado-Maior Conjunto em Chimoio e, posteriormente, transferido para a cidade da Beira para assumir idênticas funções coordenando as operações militares na região centro do nosso país. Em 1979, com a assinatura dos acordos de Lancaster House para a independência do Zimbábue, Joaquim Munhepe chefiou o primeiro contingente destacado para missões de paz durante o período de transição até a proclamação da independência do Zimbábue em 1980. Nesse mesmo ano, em reconhecimento do seu papel determinante na edificação e consolidação da Instituição Militar Nacional, Joaquim Munhepe é promovido a patente de Major-General. Mercê da sua coragem, verticalidade, disciplina e alto sentido de missão do General Munhepe, em 1981, ele chefiada, ou melhor, confiada, a grande responsabilidade de preparação combativa das tropas do Estado-Maior-General, cargo que exerceu com eficiência e elevado brilho profissional. Em 1982, o General Munhepe é nomeado comandante militar provincial de Sofala e, dois anos mais tarde, em 1984, assume as funções de secretário de Estado de Defesa para as comunicações no Ministério de Defesa Nacional. Neste mesmo ano, é promovido a alta patente de tenente-general por despacho presidencial do Marechal da República Popular de Moçambique, na altura, Marechal Samora Moisés Machel, em reconhecimento dos resultados excepcionais do seu comando das Forças Armadas. Em 1987, assume a direção do treino e formação do Estado-Maior-General das Forças Armadas de Moçambique e, três anos mais tarde, em 1990, é nomeado Inspetor-Geral das Forças Armadas de Moçambique, cargo que exerceu até a sua transição para a Reserva Militar a 15 de agosto de 1994. Foram exatamente 30 anos ininterruptos, dedicados inteiramente à pátria, entre a luta de libertação nacional e a defesa nacional
da soberania nacional. Durante este longo percurso, o general Munhepe afirmou-se um exímio combatente e comandante militar, estratega da arte de guerra, altamente respeitado no país, na região e não só. No entanto, a vida e obra do general Munhepe não se circunscrevem tão somente ao campo militar. Inquestionavelmente, Joaquim Munhepe foi um verdadeiro líder político-militar. Contribuiu de forma extraordinária na formação político-militar dos combatentes, tanto como instrutor na Xingueia, assim como vice-comissário político das Forças Armadas de Moçambique. Como membro da Frente de Libertação de Moçambique, Frelimo, desde 1964, desempenhou importantes funções de natureza política, com destaque para as de membro do Comitê Central da Frelimo, desde 1968 até a sua morte, deputado e membro da Comissão Permanente da Assembleia Popular, governador substituto nas províncias da Zambésia e Nampula, membro do Comitê Provincial da Frelimo em Sofala, onde exerceu as funções de secretário do Comitê de Verificação. Exerceu também as funções de coordenador de sub-região do Baixo do Zambeze, no Gabinete do Plano do Zambeze, GPZ, hoje Agência do Zambeze. Na altura do seu desaparecimento físico, o general Munhepe servia ao Estado moçambicano como membro do Conselho Nacional de Defesa e Segurança. Desempenhou esta função por mais de 20 anos, dos quais 15 anos por eleição pela Assembleia da República e 6 anos por designação do Presidente da República. Pelo seu contributo para a luta de libertação nacional, defesa da nossa soberania e construção do Estado moçambicano, o general Munhepe foi agraciado em diversas condecorações, das quais se destacam: Medalha de Veterano da Luta de Libertação Nacional, Medalha dos 20 anos da Frelimo, Medalha Eduardo Mondlane de segundo grau. O general Munhepe deixa um legado de patriotismo, disciplina, integridade, dedicação, responsabilidade, competência e, sobretudo, dedicação à causa nacional e serviço exemplar ao Estado moçambicano. Por maioria da razão, o general Munhepe é um dos fundadores da nossa moçambicanidade. Em vida, ele defendeu de forma vigorosa a unidade nacional, combatendo com garras e unhas o tribalismo, o racismo, o regionalismo e todas as manifestações de divisão entre os moçambicanos. Foi em reconhecimento dos seus atos heróicos, que exigiam grandes sacrifícios, coragem, audácia e abnegação, que no dia 19 de maio corrente, sob proposta do Conselho de Ministros, decidimos atribuir ao Tenente-General Joaquim João Munhepe Muxanga o título honorífico de Herói Nacional da República de Moçambique, a mais alta distinção do nosso Estado moçambicano. Compatriotas, este é o retrato breve do general Joaquim Munhepe, o nosso herói nacional, a quem rendemos hoje a última homenagem, um homem firme, incorruptível, íntegro, de verticalidade inabalável e fiel aos interesses nacionais, que são interesses do povo moçambicano. Os moçambicanos devem orgulhar-se sempre e ser eternamente gratos pela contribuição imensurável do general Munhepe para a libertação da nossa pátria, da África e do mundo, o que faz deste herói uma personalidade histórica de dimensão supranacional. Hoje, devolvemos o seu corpo à terra, neste panteão, onde jazem outros heróis, seus companheiros de luta. No entanto, o seu exemplo de general Munhepe, de amor à pátria, deve continuar sempre vivo no coração de cada criança, de cada jovem, de cada homem, de cada mulher aqui em Moçambique. Um herói nunca morre, pois o impacto dos seus feitos, legado e exemplo de coragem, transcende a sua vida física e constituem fontes inesgotáveis, ou melhor, inesgotáveis, na fase atual em que travamos a luta pela nossa independência económica.
A melhor homenagem que podemos prestar é reafirmarmos a nossa determinação coletiva e nunca vacilar, numa altura em que os inimigos de sempre redobram manobras contra os ideais da liberdade, da democracia e progresso. Transformaremos as nossas lágrimas de dor numa fonte de inspiração para continuarmos a luta pelo bem-estar do povo moçambicano. Perante o teu corpo inerte, juramos defender com as nossas vidas cada palmo do nosso território nacional, general, contra o terrorismo e outras ameaças à nossa soberania nacional, à nossa unidade nacional, à nossa integridade territorial e à nossa independência nacional. As maiores conquistas do povo moçambicano. A família Munhepe, neste caso em especial, a mamã Ana. Neste momento, todos nós partilhamos a dor e o vazio da partida do esposo, pai, avô, tio, o general Munhepe. A presença dos combatentes de todas as províncias do país atesta a grandeza do nosso herói Joaquim Munhepe. Juntámo-nos todos à família nuclear do general Joaquim Munhepe para reiterar a nossa solidariedade e amizade. Sabemos da dor e tristeza que dilaceram vossas almas por esta partida sem regresso do principal pilar da família Munhepe. Temos consciência das privações que no passado tiveram que enfrentar, mesmo quando o general estava em vida. Muitas vezes tiveram que passar períodos prolongados sem sentirem o seu carinho, estando ele ausente em missões da pátria e do povo moçambicano. Mãe Ana Munhepe, filhos, filhas, os genros, os netos, os irmãos, a irmã, toda a família Munhepe, o povo e a nação inclinam-se diante do vosso sofrimento. Queremos vos assegurar que vocês são parte da grande família moçambicana e da família Frelimo. Vocês continuarão a merecer o nosso maior carinho e atenção. Este é um momento difícil para todos nós, momento da despedida. Mas a terra apenas entregaremos o corpo do nosso herói nacional, General Munhepe. Mas ele, o General Munhepe, ficará sempre conosco, porque ele é a parte incontornável da nossa história como nação e como povo. E como afirmava Marcelino dos Santos, outro herói nacional, no dia em que nos despedíamos do saudoso presidente Samora Machel, dizia Marcelino dos Santos, um povo nunca pode despedir-se da sua história. E nós não vamos nos despedir. Até sempre, General Joaquim Munhepe, descanse em paz, nosso herói nacional. A luta continua. Muito obrigado.

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2: Mesaj fonde pentru președinte da Republica Daniel Ceapu. Daniel Ceapu a descriveu Jean-Cu Mulap cum una persoană integră și totalmente dedicată a patria moçambicană. Destacou a sua integritate e bravura como uma das maiores qualidades do general Jean-Cu Mulap, que os moçambicanos devem seguir. Destacou o seu perfil profissional, a sua entrega pela libertação do país, pela juventude a seguir os seus traços, a bravura que se quer para o país alcançar uma independência económica. Estamos nesta cerimónia, depois das mensagens fúnebres, o avanço para a terceira fase desta cerimónia. Já disse, estamos a passos largos para esta cerimónia, numa altura que conhecemos já esta terceira etapa desta cerimónia. Estamos a acompanhar aqui a movimentação de alguns membros, melhor da família, membros do governo, obviamente, para esta terceira parte da sepultura, a colocação da urna na carreta funerária. Este é um exercício que será feito pela Guarda de Honra das as Forças Armadas de Defesa de Moçambique. Marcha para a Petra Memorial, acompanhados pelo Presidente da República, familiares diretos do malogrado, titulares dos órgãos de soberania, ministros dos combatentes, secretário de Estado na cidade de Maputo e outros dirigentes. Teremos honras militares. Chegada à Petra Memorial, retrata da bandeira nacional para o membro das Forças Armadas de Defesa de Moçambique, que deverá, portanto, entregar ao Presidente da República, que, por sua vez, vai entregar a bandeira à família do malogrado. São passos que vão se seguir depois destes discursos.
3: São passos.

0: África, que vão culminar então com a colocação da urna no jazigo e em simultâneo o toque de silêncio pelos corneteiros.
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2: É após uma semana, é portanto de um calor bastante intenso, é portanto um calor que seca até as folhas, ou seja, até o capim, é nota-se uma ligeira seca aí, pedimos que aproxime, é nota-se aí um cantor bastante famoso, segura, nota-se aí um cantor bastante famoso, parece que é o 20 Fingers, pelas trajes, pela barba, parece que é o 20 Fingers, o que é que está a acontecer? 20 Fingers, o que é que está a acontecer? Senhoras e senhores, parece que é o 20 Fingers, 20 Fingers, o que é que está a acontecer? É, vamos, não parem, vamos. Vamos seguir a ele. Essas inéditas. Nota-se aí. Parece que ele está doente. Ou parece que ele está maluco. Uma demência. Senhoras e senhores. Nota-se aí. Vamos, vamos. Senhoras e senhores. Vamos filmar. É ele. É o Tony Finga, senhor. Estamos aqui com ele. Nota-se que estava a comer um pão. E nota-se que também o pão não tinha nada. É um pão seco. Tony Finga. Fala alguma coisa. Fala alguma coisa, Tony Finga. Tony Finga. E ele é famoso. Meu Deus. Tony Finga. Será uma cobra? Serão drogas? Será amor? Fala aí, já vamos seguindo, vamos deixar.

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Olá, amigo ouvinte, está tudo bem por aí? Cá deste lado está tudo ótimo. Oxalá que a sua manhã deste sábado, 23 de maio de 2026, tenha corrido da melhor forma possível, de preferência em companhia amiga desta estação emissora de rádio. Dentro de instantes, amigo ouvinte, estaremos a partir das 12 horas um variado musical até as 12h30. Entretanto, às 12h10, iremos ficar com o espaço Uma Data na História. Às 12h30, irá para o ar o Jornal de Tarde, transmissão em cadeia nacional. Às 13, o Jornal de Tete. 13h15, informações de interesse público. Às 13h30, iremos transmitir o Eco Feminino. Será a nossa última oferta para este nosso encontro, que vai até às 13h54. A esta altura, cá estarão os nossos colegas da Frente Xinyanja para darem continuidade a programação da Rádio Moçambique Estúdios em Tete. Ora bem, mande aconselho, estou com Bartolomeu Paquete. Receba, amigo ouvinte, o nosso grande abraço recheado de votos de um bom fim de semana.

0: São 12 horas em Moçambique.
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0: Muito boa tarde, amigo ouvinte. Começamos o nosso variado musical convidando Bruno Caliano para nos trazer o tema Leka Madzedembe. Continuação de um bom fim de semana em companhia amiga da Rádio Moçambique Estúdios em Tete.

Le Camazedembe, canção de Bruno Caliano, foi com esta obra de arte que participou na edição 2024 do Nhimbuzada, a maior parada musical da província de Tete. Por outro lado, em 2023, Nolas participou neste mesmo concurso com a canção Salana e teve a oportunidade de vencer o prémio de melhor voz. Estamos a ouvir esta bela música. Boa tarde, bom apetite para si.

0: Atenção a todos os artistas da província de Tete, a edição do Nimbus Ato já está aí e as inscrições estão a decorrer. O artista aqui é natural, o residente na província de Tete, é convidado a fazer parte da maior parada musical desta província. Tivemos a ouvir a música Salane, pertencente ao jovem Nolas. São neste momento 12 horas e 10 minutos, tempo para acompanharmos do espaço uma data na história.
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2: 23 de maio de 1805, Napoleão Bonaparte era coroado rei da Itália com a coroa de ferro da Lombardia na Catedral de Milão.

título de rei da Itália. Foi adotado por muitos governantes da Península Itálica, depois da queda do Império Romano no Ocidente. Porém, até 1870, nenhum rei da Itália governou toda a Península, embora alguns pretendessem tal autoridade. Depois do Imperador Rômulo Augusto ter sido deposto em 476, o rei dos Arulos, ou do Acro, foi apontado como Duque da Itália pelo Imperador do Oriente, Zenão I. Mais tarde, este intitulou-se Rei da Itália, apesar de se apresentar como um oficial do governo oriental. Em 483, o líder Teodorico, o Grande, derrotou Odoacro e iniciou uma nova dinastia de reis na Itália. O domínio ostrogodo terminou com a derrota de Teia em 552, quando a Península Itálica foi reconquistada pelo Império Bizantino. Esta situação não durou muito tempo. Em 568, os lombardos entraram na península, liderados por Alboino, que recriou um reino bárbaro em oposição aos bizantinos. Pelos dois séculos seguintes, os lombardos e os bizantinos lutaram pelo domínio da península, com os lombardos estabelecendo a sua autoridade em quase toda a região, exceto nos ducados de Veneza, Roma, Nápoles, Apúlia e Calábria.

em 774. Os lombardos foram derrotados pelos francos, sob o comando de Carlos Magno. O rei Desidério foi deposto. Carlos Magno tornou-se rei dos lombardos. O velho reino da Itália sobreviveu dentro do Império Carolíngio, como uma entidade separada, até o ano 962, quando o imperador germânico Otto I tomou o poder. Todos os imperadores subsequentes usaram o título de rei. Muitos deles foram coroados na velha capital lombarda de Pávia, antes da sua coroação em Roma. O reino, que era parte integrante do Sacro Império Romano-Germânico, ter-se-ia mantido, pelo menos em teoria, até a queda do Império Romano-Germânico em 1806, embora nunca mais tenha dominado toda a península. Nessa época, o arcebispo de Colônia detinha o título de arquechanceler da Itália. No entanto, a influência imperial sobre a Itália perdeu muito da sua força com a queda dos Hohenstaufen em meados do século XIII. A 23 de maio de 1805, a República Italiana, administrada pelo primeiro cônsul Napoleão Bonaparte, transformou-se no Reino da Itália, com Napoleão como rei, usando a coroa de ferro da Lombardia em Pávia. Da deposição de Napoleão em 1814 até a unificação italiana em 1861, nenhum monarca reclamou o título de rei da Itália. O ressurgimento estabeleceu-se com o sucesso de uma dinastia, a Casa de Savoia, sobre toda a península, unindo os reinos de Sardenha e das duas Sicílias. O reino de Sardenha já havia anexado a Lombardia, a Toscana, o reino das duas Sicílias, os ducados de Parma e de Modena, bem como a maior parte dos estados pontifícios. A capital deste reino estava estabelecida em Turim, mas mudou para Florença em 1864. Veneza seria anexada 2 anos mais tarde e Roma em 1870. A partir daí, seria a Casa de Savoia a governar a Itália até a constituição da atual República Italiana em 1946. Com a primeira convocação do Parlamento Italiano, a 18 de fevereiro de 1861, Vítor Emanuel II foi o primeiro rei da Itália no período entre 1861 e 1878. Seguiram-se os reinados de Humberto I, de 1878 a 1900, morto num atentado pelo anarquista Gaetano Brecht, e de Vítor Emanuel II, de 1900 a 1946. Com este último, em 1919, depois da Primeira Guerra Mundial, uniram-se ao Reino Italiano o Trentino, o Alto Adige, Gorizia, Friuli Oriental, Istria, Trieste e Zara. Fiume uniu-se ao reino em 1924.

depois do período fascista e da Segunda Guerra Mundial, a Istria, Fiume e Zara foram cedidos à Jugoslávia em 1947. Com a abdicação de Vítor Emanuel III, foi proclamada a República Italiana em cumprimento do referendo de 1946 que determinava a exclusão da Casa de Savoia da história da Itália depois de 85 anos de monarquia. O exílio dos descendentes masculinos da Casa de Savoia foi mantido até a reforma constitucional de 2002.

0: em uma data na história. Falamos hoje da coroação de Napoleão Bonaparte como rei da Itália, a 23 de maio de 1805. A redação do texto foi de Alberto Mazanga. Teve a sonorização de Moussaigi Galibo e a locução de Olga da Glória.
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0: 12:18 no país, continuação de uma tarde excelente em companhia amiga da Rádio Moçambique Estúdios em Tete.
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0: A 12 horas e 26 minutos, dentro de instantes, às 12h30, iremos trazer toda a informação que marca o país e o mundo no Jornal da Tarde. Vamos até lá caminhar com a Mida, que nos traz a música Maiwangu.

0: É uma grande promessa da música moçambicana, chama-se Midinha, ou melhor, chama-se Amida. Ela é também conhecida por Midinha, e a música que estamos a ouvir, seus últimos acordes, tem por título Maiwango. Amida já tinha participado no ano passado, 2025, nas edições de Ngoma e Nyimbuzato, com grande destaque. Amigo ouvinte, são neste momento 12 horas e 30 minutos. Rádio Moçambique passa a transmitir em cadeia nacional.
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0: Boa tarde, Presidente da República. Diz que combater os principais males do país é honrar a vida e obra do Tenente-General na Reserva, Joaquim Munhepa.
1: A melhor homenagem que podemos prestar é reafirmarmos a nossa determinação coletiva e nunca vacilar. Transformaremos as nossas lágrimas de dor numa fonte de inspiração para continuarmos a luta pelo bem-estar do povo moçambicano.
0: Daniel Chapo falava hoje nas exéquias de Joaquim Munhepa, falecido do domingo passado, vítima de doença. Antigos estadistas, antigos membros do governo, combatentes da luta de libertação nacional e membros da Frelimo dizem que Munhepa foi um patriota e pessoa honesta. No estrangeiro, explosão de gás numa mina faz pelo menos 82 mortos na província chinesa de Shaanxi. No desporto, Mambinhas de sub-17 disputam um lugar no Mundial da categoria ao defrontar hoje a Etiópia em jogo do play-off de acesso à prova. São destaques do Jornal da Tarde, numa edição referente a sábado, 23 de maio de 2026, primeiro dos dois dias de luto nacional, em homenagem ao combatente da luta de libertação nacional, o Tenente-General na Reserva, Joaquim Munhepa, herói nacional falecido no último domingo. Leonardo Matimel está na sonorização e Simon Cabue na edição e apresentação. Foram a sua última morada os restos mortais do combatente da luta de libertação nacional, o Tenente-General na Reserva, Joaquim Munhepa. Os restos mortais já estão na cripta reservada a este privilegiado grupo de moçambicanos, o dos heróis. Nas exéquias que tiveram lugar esta manhã, todos os presentes curvaram-se para homenagear Joaquim Munhepa. O presidente da República, Daniel Chapo, fala num legado que é preciso preservar através do combate aos principais males do país. Cláudio Doan, em direto, a partir da Praça dos Heróis, aqui em Maputo. Boa tarde.
2: Boa tarde, Simon Cabue. O presidente da República destaca a integridade e bravura do general Joaquim Munhepa como algumas das tantas qualidades do finado. Daniel Chapo diz que Moçambique perdeu um dos seus melhores filhos, que muito fez pela independência do país. Em mensagem fúnebre, o presidente da República sublinhou que o tenente-general da reserva era dono de uma verticalidade inabalável.
1: Um homem firme, incorruptível, íntegro, de verticalidade inabalável e fiel aos interesses nacionais, que são interesses do povo moçambicano. Os moçambicanos devem orgulhar-se sempre e ser eternamente gratos pela contribuição imensurável do General Munhepa para a libertação da nossa pátria, da África e do mundo, o que faz deste herói uma personalidade histórica de dimensão supranacional. Hoje devolvemos seu corpo à terra, neste panteão, onde jazem outros heróis, seus companheiros de luta. No entanto, o seu exemplo de General Munhepa, de amor à pátria, deve continuar sempre vivo no coração de cada criança, de cada jovem, de cada homem, de cada mulher aqui em Moçambique. Um herói nunca morre, pois o impacto dos seus feitos, legado e exemplo de coragem, transcende a sua vida física e constituem fontes inesgotáveis na fase atual em que travamos a luta pela nossa independência económica.
2: O velório do general Joaquim Munhepa foi carregado de muitos momentos emotivos. Os filhos do finado disseram em mensagem que lhes foi arrancado um pedaço do chão e vão ficar saudades.
3: A nossa solidez foi terrivelmente abalada pelo teu desaparecimento físico. Tu, pai, foste o nosso porto seguro, com quem sempre podemos contar, transmitindo-nos firmeza, bravura e determinação. Tu partes, mas os teus ensinamentos perdurarão para a eternidade. A tua voz firme ecoará para sempre nos nossos pensamentos, como um farol em nossas vidas. Desde o dia em que fechaste os olhos pela última vez, uma nova realidade abateu-se sobre nós.
2: para a Associação dos Combatentes da Luta de Libertação Nacional, a agremiação se sente fragilizada com o desaparecimento físico do general Munhepe. O secretário-geral da CLIN, Carlos Celia, diz que a agremiação está inconsolável.
4: Os combatentes da luta de libertação nacional estão inconformados com a partida sem regresso de uma das figuras que estiveram sempre presentes na inabalável a luta contra o colonialismo para a conquista da independência do nosso Moçambique, nossa pátria amada. Mas uma estrela se apagou, a qual iluminou e sem tréguas os caminhos que nos levaram à conquista da liberdade, que hoje o povo moçambicano se orgulha por ter a sua própria pátria, a soberania e a identidade como um povo no conceito das nações.
2: Os restos mortais do tenente-general na reserva Joaquim Munhepe já repousam na cripta dos heróis, Simon Cabué.
0: E antigos estadistas moçambicanos também curvaram-se na manhã de hoje para homenagear Joaquim Munhepe. O essencial com o jornalista Gerson Jamis, presente igualmente na Praça dos Heróis. Vamos então a este contacto, Gerson. Boa tarde.
5: Simon e ouvinte, muito bom. O antigo presidente da República, Armando Guebuza, descreve Joaquim Munhepe como um patriota que lutou para o alcance da paz e da independência nacional. Armando Guebuza caracteriza ainda Joaquim Munhepe como um combatente que pautou sempre pela dedicação à causa da nação moçambicana. Guebuza apela, por isso, às entidades competentes para a divulgação do legado do herói nacional.
6: No ensino primário, no ensino secundário, na universidade, nas nossas associações várias, tanto culturais como desportivas, devíamos começar, se não temos já, a divulgar a obra destas pessoas. Joaquim Munhepe é uma figura que representava em grande parte pela sua maneira de ser e pela disciplina, alta disciplina que ele tinha, que podia representar com todo orgulho a nossa juventude. Por isso, aproveito a oportunidade para apelar à nossa imprensa tanto quanto possível, deviam continuar a divulgar, ainda podem fazer um bocadinho mais, mas continuar a divulgar os feitos dos nossos heróis.
5: Armando Guebuza falava aqui na Praça dos Heróis nas exéquias de Joaquim Munhepe, herói nacional e combatente da luta de libertação nacional. Já o antigo chefe de Estado, Joaquim Chissano, destacou a dedicação de Joaquim Munhepe na formação de quadros que contribuíram para a libertação da pátria e do povo moçambicano.
7: Ele foi selecionado para fazer parte, por causa das qualidades que eu acabo de descrever, para ser parte deste grupo de camaradas que foram a essa frente. E é interessante que nós temos entre esses camaradas o general Matavele, que esteve conosco em Moscou durante o treino, portanto é da parte dele. Esse grupo teve alguns nomes muito sonantes como esses dois. Tivemos outros que não seguiram até o fim, caíram pelo caminho, desertaram, etc. Mas estes marcaram a sua presença, até porque os que desertaram, que saíram no caminho, deram valor aos que avançaram com coragem.
5: Já Felipe News, também antigo estadista moçambicano, aponta a necessidade da geração mais nova seguir o legado deixado por Joaquim Munhepe. News destaca Joaquim Munhepe como um mentor.
8: Eu tratava-lhe por um mentor, meu mentor, porque quando fui nomeado Ministro da Defesa Nacional, ele, e me recordo bem, o general de Kilimani, Ele dizia sempre que, ele próprio dizia, mais novo, não tenha medo. Não te esqueça que o soldado nunca pode ficar sem comida. E se tiver a oportunidade de ter uma refeição quente, melhor é, porque ele nunca sabe quando que o inimigo nos ataca e quanto tempo vai durar a operação. Então, usei essa mensagem para trabalhar com firmeza como ministro da Defesa. Mas também, quando foi da vez da, como candidato da Frelimo, ele carregou-me para fazer a apresentação no centro do país, no norte, incluindo, fez uma indução contando histórias, uma delas até a mais forte, contou mesmo quando estava na nossa casa em Moeda, ele foi comigo, voou nas costas e encorajou-me.
5: Antigo presidente da República, Felipe Nhusse, falando nas exéquias de Joaquim Munhepe, herói nacional e combatente da luta de libertação nacional, Simon Cabot.
0: Na Praça dos Heróis tiveram outras individualidades que destacaram também o legado de Joaquim Munhepe. O secretário-geral da CLIN diz que o tenente-general na reserva era membro Carlos Celia, diz que não há nódoa que possa colocar sendo branco e limpo o trajeto de Joaquim Munhepe.
4: Os combatentes da luta de libertação nacional, seus colegas da trincheira, sempre lhe deram honra e respeito, devido aos seus valores éticos e humanistas. Comandante nato, de onde que não se pode apontar o dedo de uma nódoa suja na sua camisa branca. Este é o comandante Joaquim Munhepe, o mentor da especialidade de comunicação como sistema de recolha e transmissão das informações militares nas zonas libertadas e nos centros da Frelimo, que foi o sistema eficaz para desarticular o inimigo no campo das batalhas e entre as Forças Populares de Libertação de Moçambique, FPLM, e o Exército Colonial Português.
0: Por sua vez, o secretário-geral da Frelimo, Shaquille Abubakar, encontra em Munhepe um homem com dedicação sem medida ao Estado e ao partido.
9: É cristalina a certeza de que a vida e trajetória do camarada Munhepe foi marcada por elevado espírito de patriotismo, coragem, integridade e compromisso com o povo. Por isso, reconhecendo-se a vida de sacrifício e bravura inabalável à nação, bem como a sua conduta exemplar, o legado histórico e os relevantes serviços prestados à pátria, o Estado moçambicano o consagrou como herói nacional.
0: O secretário-geral da Frelimo, Shaquille Abubakar, falava na manhã de hoje nas exéquias do combatente da luta de libertação nacional, o tenente-general na reserva, Joaquim Munhepe. Hoje, recorde-se, é o primeiro dos dois dias de luto nacional decretado pelo governo na sequência da morte de Munhepe no último domingo, vítima de doença. O Presidente da República assegura a reabilitação das principais vias de acesso do Niassa no quadro do Programa Acelerado de Reabilitação e Construção de Estradas. Daniel Chapo diz que, à luz da iniciativa, já estão a ser definidas as vias de acesso que se vão beneficiar de intervenções daquela província. Chapo refere que, dado o avançado estado de degradação, algumas estradas não abrangidas pelo programa serão igualmente alvo de reabilitação.
10: Já foi lançado o Programa Nacional de Estradas na cidade da Beira, onde já definimos as estradas que de 2026 e 2031 vamos levar a cabo. Essas são as estradas principais. Por isso dissemos que a estrada Coamba-Mecanhelas vai arrancar este ano, porque o concurso já foi lançado, mas como sabem, choveu bastante, as estradas de Niassa ficaram bastante degradadas. Não só vamos basear no Programa Nacional de Estradas, estamos a trabalhar para que mesmo aquelas estradas que neste momento não são asfaltadas, nós possamos reabilitar para que essas estradas possam estar, portanto, estradas bem transitáveis.
0: O chefe de Estado moçambicano falava esta sexta-feira no balanço da sua visita à província do Niassa, onde trabalhou nos distritos de Coamba, Mecanhelas, Mandimba, Moembe, Mavago e Lixinga. O governo aposta na modernização dos corredores logísticos para a dinamização da economia moçambicana. Com efeito, o Executivo está a mobilizar financiamento para a reabilitação dos portos, ferrovias, estradas e sistemas de gestão aduaneira. Jornalista Layton Sifa.
11: O governo, o fato foi dado a conhecer esta sexta-feira na Beira pelo ministro de Planificação e Desenvolvimento, Salim Valá, no Fórum Económico de Moçambique, onde referiu que a ideia é tornar os corredores logísticos mais atrativos e competitivos ao nível da região austral de África. Salim Valá disse que os corredores de desenvolvimento são determinantes para a transformação, galvanização e diversificação da economia do país.
12: A importância estratégica dos corredores de desenvolvimento para a integração de Moçambique na África Austral. Os corredores de desenvolvimento, e particularmente o corredor da Beira, são determinantes para a transformação econômica de Moçambique e galvanizadores da diversificação econômica e da industrialização do nosso país. Por essa razão, estão a ser levadas a cabo reformas profundas nesse domínio e estão a ser feitos investimentos pesados nesta área para que os corredores sirvam não apenas o Interland, mas contribuam de forma axial para tornar a nossa economia mais integrada, mais sustentável, mais inclusiva e também vibrante.
11: Por seu turno, o presidente da Associação Comercial da Beira, Félix Machado, defende mais apoio do governo ao setor privado para que este possa cumprir a sua função no tecido econômico.
13: O setor privado nacional não é apenas parceiro. O setor privado é um verdadeiro motor de desenvolvimento da nossa economia. É o setor privado que investe antes da certeza. É o setor privado que cria emprego antes da estabilidade. Que o setor privado não cresce no vazio, cresce com o governo. Ele cresce quando existem infraestruturas funcionais e competitivas.
11: Participaram no Fórum Económico de Moçambique membros do governo, investidores, associações económicas e empresariais, académicos, bem como empreendedores.
0: A Assembleia Provincial de Teta aprova o relatório e balanço das atividades do Executivo Provincial referente ao ano de 2025 e à respectiva conta gerência, projetos estruturantes e a proposta da tarifa de transporte interdistrital e de mercadorias foram igualmente chancelados pelo órgão. Adriano Bikiwan.
14: Dos 4 documentos, apenas o referente a projetos estruturantes foi aprovado por unanimidade e os outros 3, o voto maioritário da bancada da Frelimo foi determinante. Adelino Mafunga, presidente da Assembleia Provincial de Tete, fez a declaração de voto.
15: Em meu nome pessoal e em nome da população que representamos, declaro aprovado o relatório e balanço do plano de orçamento dos órgãos de governação descentralizada provincial referente ao exercício económico de 2025.
14: A bancada da Frelimo explicou por que votou a favor deste documento.
16: Votamos a favor do relatório balanço de 2025 porque apresenta principais atividades realizadas durante o ano, mesmo diante de várias adversidades ligadas às manifestações ilegais e ações terroristas na zona norte do país, o Executivo redobrou os esforços na construção de salas de aulas, construção de bombas de água e respectivos sistemas de abastecimento de água.
14: A bancada da Renamo falou do seu posicionamento.
17: Baixo nível de execução do orçamento de investimento, uma cifra ilusória de 8,9%, confronte tabela seja do balanço. 0% de taxa de escola primária, ensino secundário primeiro grau, ensino secundário segundo grau, na atividade número 1.
14: A bancada do MDM explicou por que chumbou o relatório balanço do Executivo Provincial.
18: O MDM votou contra o balanço anual do plano e do orçamento dos OGDP para 2025, porque no panorama geral, com olhar atento a todos os distritos, a transidade rodovial é quase impossível. Votamos contra porque constatamos ao nível da província inexistência do fornecimento de água potável em altura da necessidade da nossa população.
14: Refira-se que participaram nesta terceira sessão ordinária da Assembleia Provincial de Tete 76 membros, dos quais 60 da Frelimo, 9 da Renamo e 7 do MDM.
0: Precariedade de salários, falta...

0: sexta-feira, depois de visitar algumas unidades fabris no distrito de Rapala, em Nampula, com destaque para a de produção de varrões, localizada em Namaíta, e ter ouvido lamentações dos trabalhadores. Os trabalhadores lamentam pela precariedade dos salários, falta de contratos e equipamentos de proteção, colocações consideradas gerais quando o dirigente visita algumas empresas na província. Por isso, reiterou o cumprimento escrupuloso da lei laboral.
1: A questão de observância das normas, que é importante. As normas de trabalho, mas também a legislação moçambicana, são recomendações que nós deixamos, a questão dos contratos, a questão da segurança no trabalho, descontos para o INSS, que foi-nos aqui explicado o que está a acontecer, e deixa-nos de alguma maneira satisfeitos. Precisamos é constantemente fiscalizar sobre o funcionamento e sobre a observância das normas, que em algum momento houve queixas.
0: Secretário de Estado de Nampula, Plácido Pereira, esta sexta-feira exortando o cumprimento escrupuloso da lei laboral e respeito pelo trabalhador nas unidades fabris que operam na província para evitar conflitos.
2: Normas laborais em violação na província de Nampula. Enquanto isso, na vizinha província da Zambésia, há dezenas de jovens que chegam ao mercado laboral. Jornalista Rizik Zacarias.
3: 50 técnicos de diversas áreas acabam de ser graduados e lançados para o mercado de emprego este sábado pelo Centro de Formação Profissional de Futuros Cientistas Moçambicanos em Climane. Trata-se de jovens formados nos cursos de culinária, refrigeração, eletricidade instaladora e industrial. A formação teve a duração de 6 meses entre teoria e a prática. O coordenador de formação técnica e empreendedorismo no Centro de Formação Profissional de Futuros Cientistas Moçambicanos, Gilberto Brito, destaca que os graduados estão dotados de habilidades técnicas para inovação, criatividade, pesquisas científicas e formulação de soluções tecnológicas no mercado do emprego.
4: O Centro de Formação tem como objetivo fomentar o desenvolvimento de habilidades práticas e técnicas dos formandos, preparando-os para o mercado de trabalho. Quarto objetivo, temos como o teor, fomentar a inovação e a criatividade, isto é, incentivar a inovação e a criatividade dos formandos para o processo, contribuir para o desenvolvimento de soluções inovadoras no mercado de trabalho.
3: Por outro lado, os graduados comprometem-se em servir bem os cidadãos, incentivando a formação de mais jovens.
5: Respondo pelo nome de Castro Antônio Luiz Andram, eletricidade instaladora. Realmente estou muito feliz, porque aprendi muita coisa durante a minha formação.
6: Sou Xamira Benedito Rodrigues, curso de eletricidade instaladora. Foi o curso de 6 meses. Conselho aos jovens para que possam ir se aproximar ao Centro de Formação Profissional de Futuros Cientistas para poderem adquirir a esses cursos de curta duração, para poderem ter uma formação e que lhes possa facilitar a vida, né? Porque nem sempre nós vamos ter oportunidades de ter empregos no Estado.
3: Jovens recém-graduados pelo Centro de Formação Profissional de Cientistas Moçambicanos em Climane.
2: Vem aí o Festival do Coqueiro, em Inhambane. As potencialidades desta cultura estarão assim expostas para visitantes e investidores. Jornalista Venâncio Macam.
7: O governo do distrito de Jangama, em Inhambane, realiza na próxima sexta-feira a segunda edição do Festival do Coqueiro. O evento a ter lugar no posto administrativo de Cumbana prevê juntar mais de 20 expositores com diferentes produtos derivados do coqueiro. A iniciativa visa dinamizar o turismo local e contribuir no desenvolvimento da economia da região, que possui um grande potencial na produção do coqueiro. A diretora das atividades económicas do distrito de Jangamo, Esperança Paulino, assegura estarem criadas as condições para a realização do evento, que vai expor as potencialidades do coqueiro.
8: Estarão lá expostos todos os derivados oriundos desta cultura. Estamos a falar desde o material de construção. Nós, que somos da província de Inhambane, sabemos muito bem que é possível construir uma casa usando apenas esta cultura. Teremos lá uma casa que vai espelhar aquilo que é a nossa realidade sobre este material. Também teremos lá os derivados, estamos a falar da gastronomia, de tudo que é preparado usando o

0: coco, o leite, assim como tudo aquilo que é usado através do próprio cafulo. Teremos lá alguns artigos que se usa no nosso dia a dia. Estamos a falar, por exemplo, de raladores, teremos lá vassouras, mas tudo isso oriundo do próprio coqueiro.
1: Esperança Pauline, diretora das atividades económicas do sítio de Jangamo, assegurando estarem criadas as condições para a realização da segunda edição do Festival de Coqueiro.
2: Abrimos a página do desporto. Mambinhas de sub-17 disputam um lugar no Mundial da categoria ao defrontar o Etiópia em jogo de play-off de acesso à prova. Para o detalhe, vamos a Rabat, no Marrocos, ao encontro do enviado especial do RM Desporto, Mércio João.
3: A seleção moçambicana de futebol sub-17 afirma-se pronta para fazer frente à Etiópia no jogo da noite deste sábado, inserido no play-off qualificativo ao Mundial da categoria. Entrar em campo, lutar, conquistar 3 pontos e marcar o nome de Moçambique com tinta dourada no futebol africano torna-se para já no compromisso dos atletas do combinado nacional. Alan sabe que o duelo desta noite não será fácil, mas pede confiança do povo moçambicano, pois em campo diz que vai correr do princípio ao fim do apito, com vista a dignificar as cores nacionais.
4: O jogo frente à Etiópia, eu não digo que será um jogo fácil, né, para o grupo, mas o nosso grupo está motivado em que eu acho que teremos um bom resultado. Um grupo que vai lutar até o último minuto.
3: Por seu turno, o selecionador nacional Luís Guerreiro promete montar uma equipa forte mentalmente, equilibrada e que sempre estará balanceada ao ataque, pois, para além da palavra vencer a seleção da Etiópia, não há outra que, em termos de resultado, vai substituir a mentalidade da delegação.
5: É uma final. Só pensamos em ganhar o jogo. O jogo vai se decidir ao pormenor. A equipa que estiver muito mais concentrada, a equipa que não cometer erros ao pormenor, penso que ganha o jogo. Nós neste momento estamos muito concentrados, a equipa está forte em termos mental, a equipa vai entrar muito forte porque sabe que não há retorno. Portanto, e como não há retorno, é uma final, e as finais, como já disse, são para ganhar. Portanto, temos a rapaziada com um otimismo, com a possibilidade de serem, ficarem na história de Moçambique, e é isso que nós iremos fazer.
3: Seleção moçambicana de futebol sub-17 com tudo no ponto para encarar na noite deste sábado no play-off qualificativo ao Mundial a congênere da Etiópia. É RM Desporto, Mércio João, com os Mambinhas de sub-17 em Rabat, no Marrocos, rumo ao Mundial de Futebol da categoria.
2: No estrangeiro, pelo menos 82 pessoas morreram esta sexta-feira na sequência de uma explosão de gás na mina de Liushenyun, na província chinesa de Shaanxi. Um balanço oficial divulgado hoje pela Agência de Notícias Estatal da China, Xinhua, refere que a explosão ocorreu às 19h29 locais, 13h29 em Moçambique. 241 pessoas se encontravam a trabalhar no local quando a explosão ocorreu. As autoridades ainda não deram detalhes sobre as circunstâncias em que ocorreu a explosão, indicando apenas que os trabalhos de resgate de sobreviventes estão ainda em curso. A questão da livre circulação de pessoas, bens e serviços na região vai ser discutida pelos ministros dos negócios estrangeiros da SADC, que iniciam hoje uma reunião na província sul-africana de Mpumalanga. Esta abordagem acontece numa altura em que na África do Sul se registram manifestações contra estrangeiros indocumentados, sobretudo na cidade de Durban. Os chefes da diplomacia da SADC vão ainda refletir sobre o atual contexto geopolítico e o seu impacto na região. Terão igualmente a oportunidade de reforçar a coordenação de políticas e a unidade regional em questões internacionais importantes. É o fim do Jornal da Tarde, num dia em que se inicia o luto nacional de 2 dias em Moçambique. É uma homenagem ao combatente da luta de libertação nacional, o tenente-general na reserva, Joaquim Munhep, herói nacional. Os restos mortais de Munhep jazem já na cripta reservada aos heróis moçambicanos em Maputo. Leonardo Matimeli e Simon Cabo despedem-se. Boa tarde.

0: Estivemos em cadeia nacional a transmitir o Jornal da Tarde. São, neste momento no país, 13 horas e 1 minuto.
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0: Continuação de uma ótima tarde, já a seguir a primeira edição do Jornal de Tete para 23 de maio de 2026.
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0: Muito boa tarde, bom fim de semana a todo ouvinte que neste momento está em nossa sintonia. A Assembleia Provincial de Tete aprovou esta sexta-feira, ou seja, ontem, os vários documentos submetidos a este órgão. A província de Tete conta com um reforço para o apoio ao setor produtivo através do financiamento de cerca de 200 milhões de meticais destinados a produtores emergentes comerciais. Mais de 100 famílias do distrito de Xiúta em Tete foram afetadas pelas cheias ou inundações registradas neste ano. A falta de residências condiciona a afetação de mais funcionários do setor da justiça nos distritos da província de Tete. Arrancaram hoje, ou seja, este sábado, os jogos desportivos escolares ao nível da província de Tete. Ouvinte, esses são os principais assuntos que vamos desenvolver nesta primeira edição de hoje, dia 23 de maio de 2026. Uma edição que foi realizada e já será apresentada por Adriano Big One e Cândido João, está na sonorização e montagem. Ótima sintonia. Arrancaram este sábado os jogos desportivos escolares ao nível da província de Tete. Este assunto vamos desenvolver lá para mais adiante. Mas para já dizer que a Assembleia Provincial de Tete, reunida na sua terceira sessão ordinária, aprovou esta sexta-feira os quatro documentos submetidos a este órgão. Trata-se do relatório balanço das atividades do Executivo Provincial referente ao ano 2025 e a respectiva conta-gerência, projetos estruturantes e a proposta da tarifa de transporte interdistrital e de mercadorias. Dos quatro documentos, apenas o referente a projetos estruturantes foi aprovado por unanimidade e os outros três, o voto maioritário da bancada da Frelimo foi determinante. Adelino Mafunga, presidente da Assembleia Provincial de Tete, fez a declaração de voto.
1: Em meu nome pessoal e em nome da população que representamos, declaro aprovado o relatório balanço do plano de orçamento dos órgãos de governação descentralizada provincial referente ao exercício económico de 2025. Registra-se que foi com 60 votos a favor da bancada da Frelimo, 9 votos contra da bancada da Renamo e 7 votos contra da bancada do MDM Publiques.
0: Na ocasião, a bancada da Frelimo explicou por que votou a favor deste documento.
2: Votamos a favor do relatório balanço de 2025 porque apresenta principais atividades realizadas durante o ano, mesmo diante de várias adversidades ligadas às manifestações ilegais e ações terroristas na zona norte do país. O Executivo redobrou os esforços na construção de salas de aulas, construção de bombas de água e respectivos sistemas de abastecimento de água.
0: A bancada da Renamo falou do seu posicionamento.
3: Baixo nível de execução do orçamento de investimento, uma cifra ilusória de 8,9%, confronte tabela seja do balanço. 0% de taxa de escola primária, ensino secundário primeiro grau, ensino secundário segundo grau, na atividade número 1.
0: A bancada do MDM explicou por que chumbou o relatório balanço do Executivo Provincial.
4: O MDM votou contra o balanço anual do plano e do orçamento dos OGDP para 2025, porque no panorama geral, com olhar atento a todos os distritos, a transidade rodovial é quase impossível. Votamos contra porque constatamos ao nível da província inexistência do fornecimento de água potável em altura da necessidade da nossa população.
0: Refira-se que participaram nesta terceira sessão ordinária da Assembleia Provincial de Tete 76 membros, dos quais 60 da Frelimo, 9 da Renamo e 7 do MDM. Enquanto isto, tenho a dizer que a província de Tete conta com um reforço para o apoio ao setor produtivo através do financiamento de cerca de 200 milhões de meticais destinados a produtores emergentes comerciais. Toda a informação com o colega Ignacio Gamay.
5: A iniciativa visa impulsionar a cadeia de comercialização de excedentes agrícolas e fortalecer a economia rural nas zonas com maior potencial produtivo do país. O financiamento resulta de uma parceria entre o Gabinete de Apoio a Pequenas Indústrias GAPI e o Instituto de Cereais de Moçambique, instituições que apostam na criação de mecanismos sustentáveis para apoiar os produtores locais. Segundo o gerente do GAPI em Tete, o objetivo é garantir maior capacidade de compra, armazenamento e escoamento da produção agrícola, sobretudo em distritos considerados celeiros da província. Ilídio Cambaco disse que a iniciativa visa assegurar que os produtores obtenham melhores ganhos pela venda dos seus produtos, contribuindo para o aumento da renda familiar e para o fortalecimento do setor agrário em Tete.
6: A GAPI já financiou nesta área de comercialização, nesta componente, mais de 50 beneficiários ao nível da província de Tete. Isto está a impulsionar o próprio agrodealer, né? Porque se ele tem disponibilidade de recursos financeiros, ele tem acesso aos produtos agrícolas. Nesse caso, ele vai a Marávia, adquire o milho e vem vender aqui na cidade. Então, é mesmo no sentido de impulsionar aquilo que é esta atividade de comercialização e garantir a segurança alimentar na nossa província.
5: Ilídio Cambaco, gestor do GAPI, e a previsão de aumento da circulação de produtos nos mercados internos com um incentivo à produção disponibilizado aos produtores emergentes comerciais. A fonte salientou que a expectativa é de que a iniciativa contribua para consolidar Tete como uma das principais referências nacionais na produção e comercialização agrícola.
0: Ignacio Gamay, da nossa redação. Mais de 100 famílias do distrito de Xiutentete foram afetadas pelas cheias ou inundações registradas neste ano. Esteve lá recentemente a nossa colega Deolinda Matavele.
7: Trata-se de famílias distribuídas um pouco pelo distrito, que maioritariamente perderam as suas casas e bens devido às intempéries. Segundo o diretor distrital dos Serviços de Infraestruturas de Xiuta, no total, mais de 100 residências ficaram destruídas pelas intempéries no presente ano. Fernandes Maurício explicou que neste momento o setor e parceiros conseguiram alocar apoio alimentar às famílias enquanto decorrem ações para a reconstrução das residências.
8: Também temos situações de pontes, aquedutos, temos também situações de residências também. E tivemos também enchentes em alguns pontos que nem mesmo nós conseguimos atravessar. Também vimos pessoas também em locais que não tinham acesso a nenhum outro ponto, ficaram isolados mesmo. Mas também nós tivemos apoio também do NGD. E, em termos de resposta, principalmente para as pessoas também que tiveram esses danos, nós, através dos kits que recebemos, fomos alocando também essas comunidades. Sem dizer que em termos de famílias afetadas, neste momento, o total de famílias, posso dizer que ainda está numa fase também, tem outras famílias ainda por que foram identificadas e que ainda não temos o registro, mas podemos dizer que mais de 300 famílias nós conseguimos abranger e também conseguimos responder a essas famílias em termos de alguns kits compostos de arroz, óleo e feijão.
7: Diretor distrital dos Serviços de Infraestruturas de Xiuta e o apoio prestado a algumas famílias afetadas pelas intempéries no presente ano.
0: Agora o colega Orlando Caneca diz que a falta de residências condiciona a afetação de mais funcionários do setor da justiça nos vários distritos da província.
9: Os poucos defensores públicos, magistrados judiciais, conservadores e notários que aceitam ir aos distritos tiram do próprio bolso o valor para arrendarem residências. A situação está a concorrer para que os que são propostos para exercerem cargos de direção e chefia recusem a missão, segundo deu a conhecer o diretor dos Serviços Provinciais de Justiça e Trabalho em Tete. Sérgio Matule disse que o cenário, além de falta de cobertura provincial, dificulta o exercício pleno da administração da justiça em Tete. Matula explicou haver situações em que alguns quadros da administração da justiça de um determinado distrito serem obrigados a escalarem o outro em caso de atividade pontual, tornando a missão desgastante.
10: Conforme nós sabemos, a função de delegado de paz distrital é uma função de direção e chefia. Ele tem que ser ouvido, ele tem que consentir, porque não é obrigatório ser chefe. Então, temos casos em algumas situações em que simplesmente o colega recusa sair a atender uma missão num certo distrito porque não estão reunidas as condições, concretamente de alojamento. Já sabemos que as outras condições que nós temos no distrito, mas as condições básicas de alojamento, esse é o maior desafio.
9: Diretor dos Serviços Provinciais de Justiça e Trabalho em Tete, Sérgio Matuli, e os desafios do setor que dirige na componente de infraestruturas residenciais.
0: Este modo de 20 no ar continua o Jornal de Tete. A seguir vamos para as outras notícias de âmbito local e provincial pela voz de Mandi, o Conselho.
11: Boa tarde. Em Tete, 1.890 projetos já foram financiados no âmbito do Fundo de Desenvolvimento Económico Local, FIDEL, com vista à promoção do alto emprego juvenil em todos os distritos. Os projetos financiados correspondem a 99% dos 1.120 aprovados pelo Conselho Executivo Provincial. Os dados foram avançados pelo Governador de Tete na apresentação do relatório Balanço das Atividades do Conselho Executivo Provincial na terceira sessão ordinária da Assembleia Provincial. Segundo Domingos Viola, o financiamento dos projetos representou um investimento de cerca de 84 milhões de meticais, canalizados para diferentes iniciativas económicas das áreas de agricultura, comércio, prestação de serviços, pesca, pecuária e pequenos negócios. Na província de Tete foram submetidos 23.464 projetos, um indicador que demonstra o crescimento do interesse da população em iniciativas de geração de rendimento e criação de oportunidades económicas. A Assembleia Provincial de Tete aprova novas tarifas de transporte semicoletivo de passageiros nas rotas interdistritais, na sequência da subida do preço dos combustíveis no país. O reajuste agrava em 2 meticais e 10 centavos o custo por cada quilómetro percorrido. O presidente da Assembleia Provincial de Tete disse que a atualização da tarifa poderá evitar a paralisação dos operadores e garantir a continuidade dos serviços de transporte público na província. Segundo Adelino Mafunga, com a entrada em vigor das novas tarifas, espera-se maior fiscalização para assegurar o cumprimento dos preços oficialmente aprovados, evitando cobranças abusivas por parte de alguns operadores. Alunos de 12 escolas destruídas pelas intempéries deste ano continuam a assistir às aulas nas igrejas e salas improvisadas no distrito de Angoni, em Tete. São, ao todo, 21 salas de aula destruídas, situação que afeta 2.162 alunos. Com recurso a material de emergência, foram construídas 3 escolas que correspondem a 7 salas de aula, beneficiando a 1.357 alunos. O diretor distrital dos Serviços de Educação, Juventude e Tecnologia disse que os restantes alunos continuam a assistir às aulas em salas improvisadas. Manuel Soares apontou igrejas e tendas improvisadas como locais onde os alunos que viram as suas salas desabadas pelas chuvas passadas assistem às aulas. Temperaturas máximas previstas para este sábado: cidade de Tete, 30 graus centígrados, vilas de Zumbu e Chitima, 29, Nhamayabo, 26, Ulongo, 24, Furancungo, 23 e Tsangano, 20 graus Celsius.
0: Com este bloco de notícias apresentado pelo colega Mando Conselho, chegamos mesmo na ponta final desta primeira edição de hoje, dia 23 de maio de 2026, em que destacamos a Assembleia Provincial de Tete, aprovou ontem, ou seja, sexta-feira, os vários documentos submetidos a este órgão. A província de Tete conta com um reforço para o apoio ao setor produtivo através do financiamento de cerca de 200 milhões de meticais destinados a produtores emergentes comerciais. Mais de 100 famílias do distrito de Xutem Tete foram afetadas pelas cheias ou inundações registradas neste ano. A falta de residências condiciona a afetação de mais funcionários do setor da justiça nos vários distritos da província de Tete. Este jornal sonoro foi realizado e apresentado por Adriano Bicuan e Cândido João Esteve na sonorização e montagem. Renovados votos de uma boa tarde, bom final de semana. Até à próxima.
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0: São neste momento 13 horas e 16 minutos, continuação de uma ótima tarde em companhia amiga da Rádio Moçambique Estúdios Intet. Estamos a apresentar informações de interesse público. Necrologia. A família Chaia, no bairro Samora Machel, na cidade de Tete, comunica com profunda mágoa e consternação aos irmãos, filhos, netos, primos, amigos e demais familiares em Chioco, distrito de Xangara, o falecimento de sua mãe, avô e tia Alista Sayen Guva, ocorrido esta sexta-feira, 22 de maio de 2026, vítima de doença prolongada. O seu funeral será amanhã, 24 de maio, com as despedidas na casa mortuária do Hospital Provincial de Tete, às 9 horas, e o enterro no cemitério municipal de Mpadua. Paz à sua alma. Seu esposo, Virgílio Castelo, e sua mãe, Maria João Companhia, irmão Jacinto Tiago, Atanásio Tiago, Olinda Tiago e seu tio Vicente Tiago, primos, sobrinhos, colegas, amigos e as famílias Tiago e Castelo, comunicam com profunda dor e consternação o falecimento da sua esposa, irmã e sobrinha Maria Rosa Joaquim Tiago, que em vida era mais conhecida por Mana Rosa, ocorrido no passado 18 de maio de 2026 na Índia, vítima de doença. O dia e a hora do funeral serão anunciados oportunamente. Que a sua alma descanse em paz. 13 horas e 18 minutos no país, outras informações. A Rádio Moçambique informa a todos os funcionários aposentados e pensionistas do emissor provincial de Tete que, no período de 1 a 30 de junho do ano em curso, no setor de recursos humanos, vai proceder uma prova de vida referente ao ano 2026. Deverão ser portadores de fotocópia de bilhete de identidade autenticada e o NUIT. Para os dependentes com mais de 18 anos de idade até 21, que estejam a frequentar o ensino médio e de 22 a 25 anos de idade o curso superior, deverão apresentar uma declaração de frequência. Hoje, 23 de maio de 2026, está de serviço para a cidade de Tete, a farmácia Mansur. Hoje é 23 de maio de 2026 e está de serviço para a cidade de Tete, a farmácia Mansur. São 13 horas e 19 minutos. Acompanhe, amigo ouvinte, às 13h30, o programa Eco Feminino, que nos será trazido pela Lei de Nascimento. Até lá, vamos espreitando a nossa montra sonora.
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1: São neste momento 13 horas e 30 minutos. Está convidado, amigo ouvinte, a acompanhar já a seguir o programa Eco Feminino, que será conduzido pela Lady Nascimento. Aproveito e despeço-me de si, amigo ouvinte. Meu nome é Mandy Aconselho. Voltamos já a estar juntos numa próxima oportunidade. Grande abraço. Continuação de bom fim de semana.
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0: Ouvinte da Rádio Moçambique, saudações. Bem-vindo ao programa Eco Feminino, que acontece todos os sábados a esta hora. Hoje nós convidamos o Instituto de Patrocínio e Assistência Jurídica ao nível da província de Tete para falar de ações levadas a cabo nas comunidades. Nos estúdios da Rádio Moçambique Tete, nós temos como convidada Ermilda Xavier Sacamboeira, chefe da repartição da educação cívica no IPAGE, e Dionísia Francisco Caetano, técnica desta instituição. O nosso programa de hoje conta com a apresentação de Lloyd Nascimento e sonorização de Cândido João. Ótima escuta. Como disse, hoje vamos falar de algumas ações levadas a cabo pelo Instituto de Patrocínio e Assistência Jurídica ao nível da província de Tete. Em particular, a divulgação de algumas leis da violência doméstica e violência doméstica baseada no género e uniões prematuras, e também vamos igualmente falar o papel do IPAGE ao nível da nossa província de Tete. Bem-vindas. Doutora Ermilda Xavier Sacamboeira, que atividades o IPAGE está a levar a cabo para assistência às comunidades?
1: O IPAGE tem desenvolvido algumas campanhas de consciencialização, que são essas campanhas de educação cívica, onde realizamos palestras, feiras, debates radiofónicos. Também temos realizado palestras nas comunidades, nas escolas, em algumas instituições públicas, que visam mesmo difundir esta informação, transmitir para as pessoas que a violência doméstica, assim tanto como a violência baseada no género, é um crime de natureza pública e que a sua denúncia pode ser feita por qualquer pessoa.
0: Dionísia Francisco, várias mulheres vivem caladas por conta da violência doméstica. Qual é o contributo do IPAGE para retirar estas mulheres do anonimato, por forma a elas próprias dirigirem-se ao IPAGE para, portanto, apresentarem as suas preocupações?
2: É através mesmo dessas palestras que fazemos nas comunidades para poder difundir toda a informação que a violência doméstica é um crime que as mulheres podem denunciar à vontade, e também pode ser feita essa denúncia de forma anônima. Pode se dirigir a uma esquadra mais próxima, onde que tem lá um gabinete de atendimento, né? A casos de família. A terceira esquadra tem um gabinete lá de atendimento à família e menores. Atende esse tipo de caso, não é? Pode se dirigir para lá e pode fazer a denúncia de forma anônima.
0: Em caso de certas mulheres que, portanto, não têm esta coragem, como é de represália, está, como disse, que um familiar pode dirigir-se para denunciar?
2: Qualquer um que tenha conhecimento do facto ou que tenha presenciado o ato pode denunciar.
0: Qual tem sido o acompanhamento do IPAGE nestas situações?
1: Quando a denúncia é feita em uma esquadra, os autos seguem para o tribunal. Então, assim que os autos são encaminhados ao tribunal, nós, como IPAGE, a partir daquele momento também já damos acompanhamento a estas situações, já até ao final do processo.
0: E para além do IPAGE prestar assistência jurídica ao cidadão economicamente carenciado, quais são as outras atribuições do IPAGE?
1: Fora do IPAGE dar assistência jurídica a cidadãos economicamente carenciados, o IPAGE também realiza campanhas, palestras, debates radiofónicos, feiras de assistência jurídica e judiciárias, assistência jurídica itinerante. O objetivo é mesmo de incutir a cultura jurídica no cidadão, de modo a assegurar o acesso à justiça a todos, que é mesmo plasmado por lei. Graças a Deus, estamos a ter resultados muito positivos, o que significa que a população, as comunidades, estão a levar em conta a informação que nós estamos a levar até eles, de tal forma que atualmente temos tido muitos casos no IPAGE de muitas denúncias, até muitos casos também, de pensão de alimento. Antigamente as mulheres tinham até medo de aproximar para cobrar uma pensão de alimento de um pai, porque também sofria represálias por isso, porque levaste o teu marido ao tribunal, porque não sei o quê. Mas atualmente muitas mulheres já estão abertas a isso. Isso mostra que a nossa informação está a servir. Com relação às uniões prematuras nas comunidades mais recônditas, também estamos a perceber que está a diminuir. Os pais, os avós, já começam a incentivar as meninas, as raparigas, a aderirem mais à escola do que aos casamentos prematuros. O que significa que a nossa informação, ao ser difundida, está a trazer algum resultado positivo nas comunidades. E os serviços do IPAS estão a ser muito mais procurados.
0: Tem registado casos de parceiros que também fazem denúncia de violência doméstica antes de passarmos para a violência baseada no género? Ou ainda é um tabu?
1: Ainda é um tabu, pese embora seja um tabu, né? Mas temos sim registado alguns casos, embora é um número muito pequeno, porque 2 a cada 100 homens é que têm a coragem de fazer a denúncia. Mas temos sim, temos registado e temos dado o devido aconselhamento e o devido encaminhamento também.
0: Muito bem. E olhando desta questão de portanto, violência baseada no género, como perceber?
1: É dizer que violência baseada no género é qualquer ato prejudicial dirigido contra a vontade de uma pessoa com base nas suas diferenças socialmente atribuídas, afetando proporcionalmente mulheres e raparigas, incluindo violência sexual, psicológica ou econômica. O que quer dizer que a violência baseada no género pode ser para um homem ou para uma mulher. Tem uma coisa que as pessoas muito não percebem. Quando ouvem falar de violência, acham que a violência é só contra a mulher. Se esquecem que a mesma violência também há homens que sofrem. Então, por isso que temos violência doméstica e temos a violência baseada no género. E há uma diferença entre a violência doméstica e a violência baseada no género.
0: Há muitas mulheres também que sofrem de violência psicológica.
1: Sim.
0: Ainda continua a ser um desafio destas dirigirem-se às esquadras mais próximas das suas residências para denunciar esses casos. É, quando esses casos chegam, tanto ao IPAS, o IPAS começa a dar acompanhamento. Aqui também entra o profissional de saúde.
1: É uma junção de várias instituições lá. Tem lá a saúde, o IPAS, a PRM, a ação social. Então, no CAI temos lá também um psicólogo. Quando nós, como IPAS, recebemos esta cidadã, esta mulher nestas condições, nos nossos aconselhamentos, fazemos questão também de aconselhar a mesma a procurar um aconselhamento médico, que é um psicólogo. Tanto é que muita gente tem dificuldade em diferenciar ou levar a sério a violência psicológica. A violência psicológica é a mais grave de todas as violências, porque é aquela que levamos muito tempo para poder perceber que é uma violência. É aquele insulto, é aquele uma palavra mal dirigida que levamos muito tempo para perceber que aquilo de alguma forma foi causando ou foi criando algum problema em nós. Então, sempre que nós temos uma situação dessa, obviamente aconselhamos a pessoa a procurar um aconselhamento psicológico, que é para poder limpar a mente da pessoa, tranquilizar a pessoa.
0: Quais são os distritos com mais casos de uniões prematuras ao nível da nossa província de Té?
1: Nos distritos onde já temos realizado as campanhas de consciencialização, os casos de uniões prematuras têm vindo a baixar, o que é muito positivo para nós também. E os relatórios que nós recebemos dos distritos nos reportam mesmo isto, que vários casos de uniões prematuras têm vindo a baixar, o que quer dizer que várias crianças atualmente estão a optar por voltar e ir à escola. A união prematura também é um crime público. A denúncia pode ser feita por toda e qualquer pessoa que tenha tomado conhecimento. Porque nota-se uma criança que está a ser obrigada a casar, ela fica toda triste, falta à escola constantemente, ou as colegas fazem comentários. Então, nós pedimos à escola para que nos reportem também. E quando nos reportam, trabalhamos em coordenação com a Procuradoria, a PRM, com vista a punir os malfeitores, né?
0: Doutora Dionísia, como mãe encarregada de educação, como identificar sinais a uma criança de violência?
2: A criança muda de comportamento. Muda de comportamento. Se era uma criança alegre, você vê um semblante que a criança já não era como antes. Muda de comportamento, fica mais fechada, fica em ambientes assim, isolada. É mais nesse aspecto que podemos reconhecer. Por exemplo, a criança não está bem ou está a passar por uma certa situação. Temos que ver o comportamento, se era uma criança alegre, então muda de comportamento, já anda triste, fica escondida dos outros, fica isolada das outras crianças.
0: Na sua opinião, o diálogo entre pais e filhos é fundamental para que a mãe tenha, portanto, a sua criança muito próxima e identifique esses sinais que estava a fazer referência?
2: É muito fundamental. Muito fundamental sempre estarmos a dialogar com os nossos filhos ou com as nossas crianças. É muito fundamental esse tipo de diálogo Assim, temos que ser mais abertos com os nossos filhos, não é?
0: Uhum.
2: Explicar aos nossos filhos quando acontece isso, temos que vir reportar aos pais.
1: As nossas crianças atuais, por conta das redes sociais, aprendem muitas coisas. Então, nós como pais, temos que garantir que eles não aprendam tudo das redes sociais. Que o básico seja ensinado exatamente em casa. O básico tem que sair
0: através
1: de casa.
0: Do diálogo.
1: Exatamente. Temos que sentar e evitar ter tabus. Atualmente temos que usar as palavras, ou melhor, definir as coisas com os seus próprios nomes. Olha, tu vais sofrer assédio na escola, porque há crianças de 12 anos que são muito volumosas e essas, de alguma forma, começam a sofrer assédio um bocado mais cedo. E isso leva à violência.
0: Uhum.
1: E se nós não nos abrirmos, não conversarmos com elas, não deixarmos as coisas claras agora, elas vão sofrendo caladas. Até ao ponto de eu, como mãe, perceber que se passa alguma coisa com minha filha, ir para lá fazer pressão e ela não falar. Porque está-se a sentir ameaçada. Muitas vezes os agressores ameaçam até. Olha, se tu contares, eu vou matar os teus pais. Se tu contares, vai-te acontecer aquilo. Então nós, como pais, temos desde já de ser abertos e termos a capacidade de conversar de forma direta, sem reserva, para com os nossos filhos.
0: Como é que olham, como IPAS, o papel dos líderes comunitários nas nossas comunidades? Porque muitas vezes também eles participam, encorajam as uniões prematuras. Até são os próprios anciãos que vão a uma casa e portanto, lobolam, pedem a uma menina, os pais entregam a menina para que seja a esposa do ancião. Como desencorajar estas práticas?
1: Temos realizado capacitações com os líderes comunitários, juízes dos tribunais comunitários, em muitos casos, como forma a divulgar e difundir esta lei. A antiga lei das uniões prematuras não era muito rígida, era muito leve, simplesmente penalizava quem cometia a união prematura, o adulto neste caso, né? Mas a atual lei, que é a Lei 22/2019, de 11 de dezembro, a mesma já penaliza até aqueles que fazem parte ou contribuem para esta união. Nesse caso, os líderes comunitários, que servem de padrinhos, de padrinhos até de intercâmbio, né? Diz, olha, tem lá uma menina,
0: elo
1: não sei o quê. O elo de ligação, exatamente. Até eles também são penalizados. Nesse sentido, todos, aqueles que fazem parte desta união, o pai, a mãe, o irmão mais velho, o líder comunitário. Então, isso de alguma forma já desencoraja a esses líderes. E nas nossas capacitações, nós fazemos menção disso e damos exemplos claros de alguns que até já foram penalizados, foram obrigados a cumprir uma pena exatamente por isso, por simplesmente achar que não era nada grave. Ah, eu vou lá, vou apadrinhar, vou ser o elo de ligação e não vai me acontecer nada. E no final do dia, aquela menor, quando houve a denúncia, aquela menor indicou, olha, foi fulano. E todos estes foram recolhidos, foram julgados e condenados por isto. Então, usamos a esses como exemplos, de alguma forma, que é para desencorajar os outros e também incentivá-los a desenvolver também campanhas nas comunidades, também nas outras zonas, onde o IPAS não consegue chegar, onde a PRM, onde a Procuradoria não consegue chegar, a chegarem até lá e fazerem a divulgação dessa lei.
0: Que estratégias é que vocês usam de divulgação, fora esta que fez referência?
1: Bem, fora as nossas campanhas de educação cívica, são as palestras, os debates radiofônicos, as feiras de assistência jurídica, nós também realizamos, isso é a nível central, tem um programa de televisão que é Tenda da Justiça, onde fazem parte quase todas as semanas os técnicos do IPAS, falam não só das uniões prematuras, mas de vários outros temas também. O objetivo final é mesmo esse, né? Divulgar as leis para que todos os cidadãos tomem conhecimento de que as uniões prematuras, a violência doméstica, a violência baseada no gênero, são esses atos negativos para a sociedade.
0: A ciência jurídica paga-se?
1: Não. Já agora convidar a todos os cidadãos que estiverem aqui a acompanhar a nossa entrevista a denunciarem casos de cobranças ilícitas vindas do IPAS. Caso alguém venha ao IPAS pedir o patrocínio judiciário e o mesmo seja cobrado, convidamos a denunciar. Porque o acesso à justiça no IPAS, o atendimento no IPAS é gratuito para todos os cidadãos.
0: Muito bem, estamos aí aqui no programa de Mulher para Mulher com as doutoras Hermilda Xavier Sacamboeira e Dionísia Francisco Caetano, no âmbito do mês da mulher, destacarmos aqui a importância, portanto, de participar a casos de violência doméstica e casos de violência doméstica baseada no género, assim como uniões prematuras ao Instituto de Patrocínio e Assistência Jurídica. Ao nível aqui da nossa província de Tete. Portanto, é uma preocupação, é um desafio. As mulheres ainda continuam caladas, mas há quem diz que muitas vezes a comunidade, os vizinhos assistem casos de violência doméstica e correm as esquadras mais próximas para um reforço policial de forma a neutralizar estes indivíduos não tem surtido efeitos positivos. O que é que está a faltar, doutora Hermilda?
1: Talvez falte um pouco mais de consistência nas próprias denúncias, porque muitas vezes a mulher, naquele momento em que está a sofrer a violência, corre, vai a uma esquadra próxima. Quando a polícia quer tomar as ações subsequentes, é a mesma mulher que vai para lá e pede para que a polícia não prenda o seu marido. Não, porque os meus filhos vão ficar sem pai, porque sei lá quantos, porque sei lá quantos. Uhum. Bem, segundo a lei de violência doméstica, este não deve ser um motivo para que a denúncia não seja feita. Tendo em conta, como já dizia antes, por ser um crime público, o mesmo tem de ter o devido encaminhamento e, por ser também um crime público, não admite desistência. Só que vezes já em que vão até um bocado mais longe, tanto a vítima, assim como o agressor, acabam subornando a nossa polícia e tudo acaba lá. E de tanto que acabam subornando a polícia e fazem isso com muita frequência, quando já querem levar a denúncia a sério, a polícia também já não leva a sério. É aquela coisa, é só mais uma vez, depois vai desistir. Por exemplo, nós temos situações até, que a doutora Dionísia aqui não me deixe mentir, em que já recebemos processos que até já estão com julgamentos marcados, onde as vítimas vêm pedir desistência, vêm pedir apoio do IPAS para a elaboração de requerimentos de desistência. E nós temos de explicar a elas que, olha, este tipo
0: mas
1: de
0: é
1: crime
0: fazível.
1: Não admite desistência.
0: Não admite, porque é um crime público.
1: É um crime público e não admite desistência. Nós explicamos isso e consequência disso, combinam e não aparecem no julgamento. Uhum. Não aparecem. E o juiz marca a segunda vez, marca a terceira e não aparecem, simplesmente. Não aparecem. Mandamos notificar por edital.
0: Em casos desses, quem paga os custos do tribunal?
1: Bem, as custas sempre vão para o arguido, né? Que é o agressor neste caso. As custas sempre, em casos desses, as custas sempre vão para ele. Obviamente que sempre tem lá uma pequena indemnização para a vítima de acordo com os danos que ela sofreu, sim. Mesmo que eles se perdoem, não tem como escapar de uma condenação. Isso é mais para dar uma lição, né? Que, olha, a sua atitude foi errada. E muitas vezes eles o fazem de forma consciente, a saber que é errado, mas mesmo assim o fazem.
0: Que acompanhamento é que fazem aos filhos que tanto assistem a esta violência doméstica, portanto, um pai a agredir a sua esposa e vice-versa?
1: Mesmo aconselhamento que nós damos à vítima, que fora procurar os serviços de saúde, que é a psicologia, um psicólogo, também aconselhamos a mesma a levar os seus filhos para tal, né, para um psicólogo, que é para que eles possam ter o devido acompanhamento. Porque quando falamos de violência doméstica, aparentemente é só a mãe que sofre, ou só a mulher, ou só o homem. Mas tem aqueles que são os filhos, como dizia, que estão a assistir. E eles também estão a sofrer esta violência. Estão a passar por isso. Então não basta só curar a vítima, sendo que tem outras vítimas secundárias. A cura tem de ser geral. Se aconselhamos a mãe a procurar o apoio psicológico, também aconselhamos a mesma a levar os seus filhos para poder ter um apoio psicológico. Uhum. Porque depois as repercussões disso são maiores. Uhum. As crianças ficam agressivas.
0: Queria mesmo ouvir da doutora Dionísia, doutora Dionísia Francisco. Que consequências isso pode trazer no futuro das crianças?
2: São as mesmas consequências que a criança pode ter problemas psicológicos. Pode ter problemas psicológicos futuramente. Ela vai, tipo, ficar, vai ser uma criança agressiva praticamente, porque ele presencia aquele comportamento do agressor em casa. Essa criança não terá assim um futuro brilhante pela frente. Ela estará psicologicamente
1: afetada. Porque ela começa a achar que a violência é algo normal. Chega na escola, bate nos colegas, insulta os professores, porque para ela aquilo é normal. Os pais não fazem outra coisa senão aquilo em frente da criança. Então, tem que levar esta criança para um psicólogo, que é para o psicólogo poder incutir para ela que aquele é um ato negativo. O ato

0: da família. Queria aqui ouvir da doutora Dionísia. O que é que deve estar por detrás destes maus comportamentos dos homens nos dias atuais? Porque temos acompanhado a cada dia que passa violência doméstica. O que é que deve estar por detrás destes comportamentos, destas atitudes? Por que é que estamos a desviar?
1: Os homens foram incutindo uma ideia neles de que a mulher serve simplesmente para cuidar da casa e das crianças. E atualmente, com o desenvolvimento das mulheres, vendo as mulheres a serem empoderadas, não empoderadas, empoderadas, isso de alguma forma acaba influenciando e aumentando principalmente o número elevado de violências. Por quê? Porque alguns homens se sentem assustados, assustados ou então ameaçados com algumas mulheres. Vamos, por exemplo, vamos supor que uma mulher receba muito mais que o seu marido. Mesmo que ela seja submissa dentro da sua casa, o seu marido muitas vezes não olha para aquilo com esses olhos. Porque a sociedade em si, né, começa a incutir outras coisas. Não porque a sua mulher comprou um carro. Ah, não, porque tu viste como a tua mulher viste os seus, olha os cabelos que a tua mulher traz, quem paga? E ele, ao se sentir que não é ele quem está, por exemplo,
0: A
1: a
0: custear,
1: investir, a
0: investir.
1: custear, isso de alguma forma faz com que ele comece a violentá-la. Então, muitas vezes, até é como quem diz, quero chamar a atenção dela, mas está a criar aí uma violência, porque no lugar dele, hoje, no lugar, olha, amor, estás bonita. Ele diz: essa roupa está muito curta, não gostei, esta comida não está boa. Tu já não estás a ser a mulher que deverias ser aqui em casa. Tu não deverias trabalhar. Tu não deverias não ser aquilo. Isto vem já desde os tempos remotos. Então, para poder colocar na mente de que não, as coisas mudaram. Atualmente, tanto o homem como a mulher têm direitos iguais a exercer atividades iguais. Porém, a mulher com mulher sempre sabe que, olha, cheguei em casa, o galo da casa é meu marido, né? Independentemente de eu receber um pouco mais que o meu marido, nada muda. Eu, como mulher, tenho consciência disso. Mas será que o meu parceiro tem? Será que a sociedade tem? Então, para poder incutir isso na cabeça dos homens, principalmente, ainda é um processo. E muitas vezes o que está por detrás disso é mesmo essa situação das mulheres estarem em cargos um pouco mais elevados que os homens, delas receberem um pouco mais que os homens, delas quiserem empreender mais que os homens. Então, os homens, por se sentirem ameaçados, têm tendências a ir. Bem, antes de mais, convidar os homens, as mulheres, as raparigas e as crianças a denunciarem casos de violência doméstica,
0: A
1: de
0: criança
1: violência.
0: também pode denunciar.
1: Pode, pode.
0: É ouvida.
1: Pode. Temos a curadora de menores e, com o auxílio do IPAJ mesmo, também pode fazer a denúncia. Tanto é que ela é a que é mais afetada, como dizia aqui a doutora Dionísia, nesses casos, nessas situações. Então, convidar a eles a fazerem a denúncia na esquadra mais próxima, nos gabinetes do IPAJ, na procuradoria, nas escolas, nas sedes do bairro. Aproximem e façam a denúncia. E, em seguida, convidar os homens a não pautarem pela violência, a não pautarem pela violência, seja a mesma física, psicológica, e a pautarem pelo diálogo. E as mulheres também, porque nós, as mulheres, temos um hábito muito feio, porque sabemos que tem lá a lei da violência doméstica que nos protege, nos achamos também à vontade, ao ponto de falarmos tudo o que nos vem à cabeça. Tem coisas que não foram feitas para ser ditas, então vamos controlar um bocado as nossas emoções, né? Que é para não criarmos também caminho para essa violência.
0: Termina assim o Eco Feminino de hoje, em que as nossas convidadas foram Ermilda Xavier Sacambuera, chefe da Repartição de Educação Cívica no IPAJ, e Dionísia Francisco Caetano, também técnica desta instituição, onde estivemos, portanto, a falar do seu contributo ou do papel desta instituição na redução de casos de violência doméstica na nossa província de Tete. A apresentação do programa esteve a cargo de Loito Nascimento e sonorização de Cândido João. Nós despedimos com promessas de voltar numa próxima oportunidade. Tchau, tchau.
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2: 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Especial atenção à atualização das notícias desta hora, apresentadas por Simon Cabo. Boa tarde.
3: Henriques Dias e ouvinte, muito boa tarde. O Presidente da República destaca a integridade e bravura do General Joaquim Munhap como qualidades do finado. Daniel Chapo diz que Moçambique perdeu um dos seus filhos, que muito fez pela independência do país. No elogio fúnebre, o Presidente da República sublinhou hoje que Joaquim Munhap era dono de uma verticalidade inabalável.
4: Um homem firme, incorruptível, íntegro, de verticalidade inabalável e fiel aos interesses nacionais, que são interesses do povo moçambicano. Os moçambicanos devem orgulhar-se sempre e ser eternamente gratos pela contribuição imensurável do General Munhap para a libertação da nossa pátria, da África e do mundo, o que faz deste herói uma personalidade histórica de dimensão supranacional.
3: As mensagens fúnebres apresentadas no velório de Joaquim Munhap, que teve lugar hoje na Praça dos Heróis em Maputo, enalteceram o carisma e a determinação do General Munhap. E o antigo Presidente da República, Armando Guebuza, descreve Joaquim Munhap como um patriota que lutou para o alcance da paz e da independência nacional. Já o antigo estadista Joaquim Chissano destacou a dedicação de Joaquim Munhap na formação de quadros que contribuíram para a libertação da pátria e do povo. Por sua vez, Felipe Nunes, também antigo Presidente da República, apontou a necessidade da geração mais nova a seguir o legado deixado por Joaquim Munhap. Na apresentação da mensagem do partido, o secretário-geral da Frelimo, Shaquille Abubakar, disse que Joaquim Munhap foi um homem com dedicação sem medida ao Estado e ao partido.
5: É cristalina a certeza de que a vida e trajetória do camarada Munhap foi marcada por elevado espírito de patriotismo, coragem, integridade e compromisso com o povo. Por isso, reconhecendo-se a vida de sacrifício e bravura inabalável à nação, bem como a sua conduta exemplar, o legado histórico e os relevantes serviços prestados à pátria, o Estado moçambicano o consagrou como herói nacional.
3: Secretário-Geral da Frelimo, Shaquille Abubakar. Noutras notas, o governo aposta na modernização dos corredores logísticos para a dinamização da economia do país. Para tal, o Executivo está a mobilizar financiamento para a reabilitação dos portos, ferrovias, estradas e sistemas de gestão aduaneira. O fato foi dado a conhecer esta sexta-feira na Beira pelo Ministro da Planificação e Desenvolvimento, Salim Valá.
6: Os corredores de desenvolvimento e, particularmente, o corredor da Beira são determinantes para a transformação econômica de Moçambique e galvanizadores da diversificação econômica e da industrialização do nosso país. Por essa razão, estão a ser levadas a cabo reformas profundas nesse domínio e estão a ser feitos investimentos pesados nesta área.
3: Salim Valá falava no Fórum Económico de Moçambique, onde referiu que a ideia é tornar os corredores logísticos mais atrativos e competitivos ao nível da região austral de África. No desporto, Mambinhas de sub-17 disputam um lugar no Mundial da categoria ao defrontar hoje a Etiópia em jogo do play-off de acesso à prova. Para o detalhe, vamos a Rabat, no Marrocos, ao encontro do enviado especial do RM Desporto, Mércio João.
7: A seleção moçambicana de futebol sub-17 afirma-se pronta para fazer frente à Etiópia no jogo da noite deste sábado, inserido no play-off qualificativo ao Mundial da categoria. Entrar em campo, lutar, conquistar 3 pontos e marcar o nome de Moçambique com tinta dourada no futebol africano torna-se para já no compromisso dos atletas do combinado nacional. O selecionador nacional Luís Guerreiro promete montar uma equipa forte mentalmente, equilibrada e que sempre estará balanceada ao ataque.
8: É uma final, só pensamos em ganhar o jogo.
7: Seleção moçambicana de futebol sub-17 com tudo no ponto para encarar na noite deste sábado no play-off qualificativo ao Mundial a congênere da Etiópia.
3: Fechamos com uma notícia do estrangeiro. Pelo menos 82 pessoas morreram esta sexta-feira na sequência de uma explosão de gás na mina de Luxinhun, na província chinesa de Shaanxi. Um balanço oficial divulgado hoje pela Agência de Notícias Estatal da China, Xinhua, refere que a explosão ocorreu às 19 horas e 29 minutos locais, 13 horas e 29 minutos em Moçambique. 241 pessoas se encontravam a trabalhar no local quando a explosão ocorreu. Próximas notícias, pontualmente às 18 horas. Boa tarde.
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0: só de começar a tocar a primeira canção, que é para também os nossos técnicos fazerem as afinações, certo?
1: Mas não é aquela que eu toquei naquele tempo, não. Só quero que começar mais outra canção para tocar e aconselhar os homens que não percebem, né?
0: Pode ser.
1: Pode ser.
0: Sim.
1: Meus irmãos, cara, vou com um bocado, então, a gente... Opa! Escuta um bocado, meus irmãos, quero aconselhar a história de cão, as outras não compreendem, não trata bem cão.

credo para indicar os homens a história de que eu não compreendem. Eu indiquei, mas eles não compreendem. Eu larguei, eu durmo bem, falo bem português. Os outros não foram possíveis. Eu lavo bem, tomo banho bem, visto bem. Os outros não contam de vestir comigo, sabe? Sou grande artista de Frelimo, nossa moçambicana. Vai mostrar esta gravação a nossa camarada presidente Samora, que o Lázaro vinha encontrei presente.

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2: Lázaro, pode começar a tocar a primeira canção, que é para também os nossos técnicos fazerem as afinações, certo?
3: Mas não é aquela que acredito que aquele tempo não. Só quero que começar mais outra canção para tocar e aconselhar os homens que não percebem, né?
2: Pode ser, pode ser.
3: Pode ser.
2: Sim.
3: Meus irmãos, cara, vou convocado então a gente. Opa! Escuta um bocado, meus irmãos, quero aconselhar a história de cão, as outras não compreendem, não trata bem cão.

credo para indicar os homens a história de que eles não compreendem. Eu indiquei, mas eles não compreendem. Eu larguei, eu durmo bem, falo bem português. Os outros não foram possíveis. Eu lavo bem, tomo banho bem, visto bem. Os outros não contam de vestir comigo, sabe? Sou grande artista de Frelimo, a nossa moçambicana. Vai mostrar esta gravação a nossa camarada presidente Samora, que o Lázaro vinha encontrei presente.

0: mais uma vez. Willy Boy Wizimani,
1: Mr. Pedro Lameque,
2: Unha Sid Maza,
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1: Suplentes Ricardo, Jonas, Joel, Marcos, Justino, Shelton, Sharif, Jaidan e Erros. A equipa de arbitragem hoje será chefiada por Mohamed Rafik da Argélia, Yassine Benzlama, também da Argélia. Este será então o primeiro assistente, visto que o segundo assistente será Lamiane Adolphe, que é do Burkina Faso. Quarto árbitro, William Ngahé. Este então é o Costa Marfinense, que estará ali também a acalmar os bancos técnicos. Jaimita, dentro de instantes, os atletas estarão aqui no relevado, pois já vejo ali então todo o protocolo a organizar-se, que é para então, quando forem 18 horas ou pouco menos das 18, começar-se então com a cerimónia aqui em Rabat, no Marrocos, evidentemente com a intuação primeiro dos hinos das duas seleções, e só depois é que se poderá então avançar com o apito inicial desta partida, que é de um sonho para a República de Moçambique. E quando lá aproximar-se então, Jaimita, voltaremos de armas e bagagens para poder nos fixar aqui e também pautarmos tudo e mais um pouco daquilo que estiver a evidenciar-se neste palco desportivo, de onde estamos em todo este mês a participar junto com os Mambinhas no CAN de Futebol Sub-17. Jaimita, são dados iniciais. Penso que regressamos quando aproximar-se então deste apito inicial aqui em Rabat, no Marrocos, onde já começa a se ouvir aquilo que tem sido.
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0: Boa noite, caro ouvinte, bem-vindo ao Jornal da Noite. Moçambique apura-se pela primeira vez ao Mundial de Futebol de Sub-17 após vencer no desempate por pontapés da marca de grandes penalidades, assimilar da Etiópia por 5-4.
1: A Rainha Shivangela, é por aí então que nós falamos, para vocês aí poderem também nos apoiar. Vamos lá, xarifo, vamos lá, xarifo, vamos lá, xarifo, leva-nos ao Mundial, leva-nos a Qatar, leva-nos a Qatar, xarifo, leva-nos a Qatar, xarifo, bateu, gol!
0: As emoções desta partida que apura pela primeira vez o país ao Mundial de Futebol de Sub-17. O país enaltece a vida e obra do Tenente-General Joaquim Munhepa e o Presidente da República, Daniel Chapo, descreve o veterano da luta de libertação nacional como um compatriota exemplar e defensor inabalável da pátria. Mais 10 países africanos podem ser afetados pelo ébola que se propaga na República Democrática do Congo e Uganda. É um alerta do Centro de Controlo e Prevenção de Doenças da União Africana. Destaques do Jornal da Noite, referente a este sábado, 23 de maio de 2026, dia em que o país prestou a última homenagem ao Tenente-General na Reserva Joaquim Munhepa. Francisco Diabo está na sonorização e Cristina Xavier na edição e apresentação. Ótima escuta. Familiares, amigos, várias individualidades e combatentes da luta de libertação nacional prestaram hoje a última homenagem ao Tenente-General na Reserva Joaquim Munhepa, cujos restos mortais foram depositados na cripta dos heróis moçambicanos na cidade de Maputo. Joaquim Munhepa foi lembrado como um homem humilde, corajoso e defensor inabalável da pátria. Reporta Cláudio Doana.
2: O Presidente da República diz que o General Joaquim Munhepa foi um compatriota exemplar, o defensor inabalável da pátria. Daniel Chapo destaca que a entrega e postura do General Munhepa foram determinantes para a conquista da independência do país. No seu elogio fúnebre, apresentado na Praça dos Heróis em Maputo, o Presidente da República enalteceu os feitos do General Joaquim Munhepa, afirmando que o seu legado deve ser seguido por todos.
3: Vida e obra dedicadas à luta contra a dominação colonial estrangeira e à defesa da soberania de uma nação cuja conquista o General Munhepa foi um dos mais destacados protagonistas. Mas como evocar o percurso nacionalista do General Munhepa na dimensão que lhe é devida, se dentro de nós ainda ecoam a firmeza da sua voz e a certeza das suas inabaláveis convicções por um Moçambique livre, unido e justo. Onde buscaremos nós as insignes palavras, a magnanimidade que se impõe para exaltar um percurso brilhante e de excepcional devoção à causa da pátria e do povo que o General Munhepa tanto amava?
2: Familiares, colegas e amigos recordam o Tenente-General na Reserva como uma pessoa humilde e sempre disponível para causas coletivas e determinado em quase tudo o que fazia. Os filhos do finado dizem que a morte do pai deixa um vazio na família e não só.
4: Desde o dia em que fechaste os olhos pela última vez, uma nova realidade abateu-se sobre nós, mas tenha certeza que não a tememos, pai, pois sabemos que estarás sempre presente em nossas vidas. Dói, dói mais do que poderíamos imaginar, mas teremos que aguentar firmes, tal como tu nos ensinaste a enfrentar as adversidades da vida. A tua última batalha foi contra um inimigo invisível, silencioso e cruel, mas enfrentaste-a com a mesma firmeza, determinação e coragem que sempre nos habituaste.
2: Os combatentes da luta de libertação nacional afirmam que a agremiação perdeu um compatriota que sabia se posicionar em defesa do país. O secretário-geral da CLIN, Carlos Solia, disse na mensagem fúnebre que o general Joaquim Munhepa deixa a agremiação fragilizada.
5: Os combatentes da luta de libertação nacional estão inconformados com a partida sem regresso de uma das figuras que estiveram sempre presentes na inabalável a luta contra o colonialismo para a conquista da independência do nosso Moçambique, nossa pátria amada. Mas uma estrela se apagou, a qual iluminou e sem tréguas os caminhos que nos levaram à conquista da liberdade, que hoje o povo moçambicano se orgulha por ter a sua própria pátria, a soberania e a identidade como um povo no conceito das nações.
2: Os restos mortais do tenente-general na reserva foram depositados na cripta dos heróis moçambicanos na cidade de Maputo, numa cerimónia na qual estiveram familiares, amigos, ex-colegas, antigos governantes, ex-companheiros da luta de libertação nacional, entre outros.
0: Presidente da República diz que o general Joaquim Munhepe foi um compatriota exemplar e defensor inabalável da pátria. Daniel Chapo destaca que a entrega e postura do general Munhepe foram determinantes para a conquista da independência do país. E os veteranos da luta de libertação, Mariano Matzinha, Eduardo Nia e Alberto Chipande, recordam alguns momentos vividos com o general Joaquim Munhepe. Jornalista Gerson Chamis.
6: O combatente da luta de libertação nacional, Mariano Matzinha, destaca a lisura e disciplina como algumas das qualidades de Joaquim Munhepe. Matzinha aponta igualmente a dedicação do herói nacional à causa da libertação da pátria na sua frente de batalha na componente das comunicações.
7: Saiu de Moçambique a caminho de Tanzânia. Então foi aí que eu conheci pela primeira vez. Munhepe era muito jovem. Então foi levado para a formação na Xinguéia, e daí subiu, né? Cresceu e dirigiu a direção às comunicações da FRELIM durante todo o nosso processo de libertação nacional. Uma pessoa muito disciplinada e disciplinador também, e muito dedicado e muito honesto. Nunca se meteu em intriga. Foi uma pessoa exemplar e foi referência para muitas pessoas que no seio da FRELIM.
6: Mariano Matzinho falava na Praça dos Heróis, nas exéquias de Joaquim Munhepe, combatente da luta de libertação e herói nacional. O combatente Eduardo Nihia realça a necessidade de perpetuar o legado de Joaquim Munhepe através da difusão dos seus feitos, sobretudo o patriotismo.
8: Para nós, valorizar o legado de todos esses que lutaram para libertar o país é a questão de essa geração nova devem aprender nisso. O problema é que hoje estamos a perder o ser patriotas. Estamos a perder o patriotismo. Por isso é essa questão, como valorizar. Temos que continuar a ensinar essa geração nova.
6: A nossa reportagem ouviu o combatente da luta de libertação nacional, Alberto Chipande, que recordou um dos momentos com Joaquim Munhepe.
9: Criou o primeiro Estado-Maior das Forças Armadas de Moçambique, justamente. E com ele participamos das negociações da Corte do Saca. Ele era o homem que transmitia as comunicações, tanto nós que estávamos em Saca, assim como que estava a retaguarda, como que as coisas decorriam. Grande homem.
6: Alberto Chipante, combatente da luta de libertação nacional, recordando Joaquim Munhepe, herói nacional, falando este sábado nas exéquias que tiveram lugar na capital moçambicana, Maputo. Figura histórica da luta de libertação nacional, Joaquim Munhepe destacou-se como dirigente das Forças Populares de Libertação de Moçambique e combatente ao serviço do povo moçambicano. Na sequência do desaparecimento físico de Munhepe, o Conselho de Ministros decretou 2 dias de luto nacional a contar da data do funeral. Deste modo, hoje e amanhã, a bandeira nacional está içada à meia haste em todo o território nacional e nas missões diplomáticas e consulares de Moçambique.
10: Joaquim Munhepe, 1946 2026.
11: A morte do general é uma perda irreparável para o país, para os combatentes e para a família. o legado de patriota, de dedicação à causa da independência, é este que devemos entregar à juventude. O general Munhepe deixa para nós, acima de tudo para a juventude, para continuar esse processo de construir uma nação forte, uma nação próspera. E para isso, utilizando a experiência do general Munhepe, um combatente estudioso que fez distintas formações de qualificação na área das ciências militares, devemos transpor isso e dizer: jovens, todos os desafios que o país tem, a solução está nas mãos da juventude, que deve estudar, dominar a ciência e a tecnologia e identificar soluções que coadunam com a realidade atual de Moçambique. Estudando, estaremos a valorizar o legado do general Joaquim João Munhepe.
10: António Ramatai, veterano da luta de libertação nacional.
0: Dos estúdios centrais em Maputo, Rádio Moçambique transmite o Jornal da Noite. Espaço para o desporto. Com este grande feito, Moçambique acaba de se apurar para o Mundial de Futebol de Sub-17. Belisário Macambo, boa noite. O que é que significa para o futebol moçambicano esta qualificação?
12: Muito boa noite, Cristina. Boa noite ao leitor da Antena Nacional. É verdade, é uma qualificação histórica. Moçambique consegue pela primeira vez este registro, esta qualificação para uma fase final do Campeonato Mundial de Futebol, no caso concreto de Sub-17, feito alcançado hoje no desempate por pontapés da marca de grandes penalidades frente à Etiópia por 5-4, após empate por 1-1 no tempo regulamentar. O jogo não precisou do prolongamento. Previa assim o regulamento desta competição. Moçambique consegue então a qualificação depois de ter terminado na terceira posição na fase de grupos, um grupo ganho pela seleção nacional da Tanzânia, seguida pela seleção do Mali. Moçambique, como terceiro classificado, acabou então por conseguir acesso a play-off, que dava então apuramento em caso de vitória para o Mundial de Futebol, Mundial para o qual a África leva 10 seleções, 8 das quais qualificadas diretamente. Os primeiros e segundos classificados dos grupos seguiram diretamente para o Mundial e depois os terceiros classificados jogaram play-off, o que significa que Moçambique ocupa uma das duas vagas que restavam para fechar o lote das 10 apuradas para o Mundial do Qatar neste ano. Uma seleção liderada pelo português Luís Guerreiro, que está então a fazer história. Começou mal, com uma goleada por 3-0 diante da Tanzânia, quando tudo indicava que a campanha da seleção seria fracassada, já se cogitava precisamente isso mesmo. As declarações do selecionador durante a semana para recuperar até animicamente os jogadores foram, de facto, na minha opinião, extraordinariamente importantes para recuperar o moral dos jogadores. Conseguiu um empate frente a uma seleção tão forte como é a do Mali, com tradição no futebol africano de formação. Tem estado frequentemente nesta fase final e é candidata a conquistar o título, candidata e favorita. Conseguiu então um empate muito importante frente a Angola. Angola que tinha também empatado frente ao Mali. Moçambique que impôs, venceu. E conseguiu então este apuramento inédito para uma fase final da Copa do Mundo de Futebol Qatar 2026.
0: Portanto, os Mambinhas estão de parabéns.
12: Estão de parabéns os Mambinhas, está de parabéns o futebol moçambicano, está de parabéns a estrutura federativa. É bom que se diga também, não se deve aparecer apenas já apedrejar a federação, é bom que se diga isto. O presidente da Federação Moçambicana de Futebol apareceu precisamente no Reino de Marrocos a queixar-se da falta de apoios. Oxalá esta vitória, esta qualificação consiga mobilizar mais apoio, haja um manto, uma, vamos assim dizer, protetor entre comas, a estes rapazes que precisam de um acompanhamento, e também fica um grande TPC para a própria Federação, para que doravante haja competições regulares nas camadas de formação. Afinal, há qualidade, mas precisa é de acompanhamento.
0: Muito obrigada, Belisário Macamo. Portanto, Moçambique apura-se pela primeira vez ao Mundial de Futebol da Sub-17, após vencer no desempate por pontapés na marca de grandes penalidades, assimilar da Etiópia por 5-4. Olhemos agora para o Moçambola. A Associação Desportiva de Vilanculo e Ferroviário de Nacala empatam a uma bola no campo municipal da Machixe em partida referente à quinta jornada do Moçambola. Reporta em Frei Mastela.
13: Depois de uma primeira parte sem golos, pautada pelo domínio territorial da Associação Desportiva de Vilanculo, mas com um manifesto desperdício ofensivo, a etapa complementar trouxe a explosão de alegria para os adeptos. A formação da casa adiantou-se no marcador por intermédio de Quale, que bateu o guarda-redes Manuel. Contudo, a reação dos locomotivas de Nacala foi imediata, com Jacob a restabelecer a igualdade que viria a fixar o resultado final. Na leitura ao resultado, o treinador adjunto da Associação Desportiva de Vilanculo, Arthur Romão, não escondeu a frustração e apontou a falta de pontaria dos seus pupilos como principal entrave à conquista dos 3 pontos.
14: Mas sou de capa da finalização, temos que ainda trabalhar. Merecemos um resultado diferente deste, mas pronto, está de parabéns à rapaziada pelo esforço que fez durante 90 minutos. Vamos continuar a trabalhar. Bons momentos o verão, nesse caso. Estivemos sempre na mão de cima, mas por falta de finalização, falta de eficácia, na ponta final acabamos por empatar o jogo. Mas para onde vamos trabalhar?
13: Do lado oposto, Zainadino Mulungo, timoneiro do Ferroviário de Nacala, preferiu enaltecer a resiliência e a postura tática da sua equipa, que soube contrariar o favoritismo do adversário.
15: Sofremos muito na primeira parte, a mérito do adversário está de parabéns, mas o intervalo fez-nos muito bem. No intervalo, voltamos a entrar, só que aquilo que nós tínhamos abordado não sofreu efeito, voltou a cargo o adversário e nós soubemos aguentar o sofrimento, passamos a vida a defender e partimos em contra-ataque para a gente fazer esse golo de 1-1. A mérito, então, de parabéns às duas equipes pelo jogo produzido.
13: Com este desfecho, a Associação Desportiva de Vilanculo, que sofre primeiro golo no campeonato, soma 5 pontos e Ferroviário de Nacala 10 pontos. Riame Desporto e Fraime Macitela.
0: O gabinete da Primeira-Dama da República vai apoiar integralmente a formação do jovem Fernando Cavelo, primeiro astronauta analógico moçambicano, admitido no Instituto de Arquitetura Avançada da Catalunha, na Espanha, para um mestrado em Arquitetura Avançada e Fabricação Digital. Fernando Cavelo correu o risco de perder a vaga por falta de recursos para inscrição avaliada em 3.800 euros, o equivalente a 285 mil meticais. Em comunicado, o gabinete da Primeira-Dama da República garante que vai apoiar imediatamente com o valor da inscrição, bem como todas as condições necessárias. O ministro da Justiça, Assuntos Constitucionais e Religiosos encontra-se na província do Niassa e orientou este sábado a cerimónia de lançamento da primeira pedra para a construção da Conservatória dos Registros e Notariados de Mecanhelas. Toda a informação por Januário Eduardo.
16: O ministro da Justiça, Assuntos Constitucionais e Religiosos afirmou este sábado que, com a conclusão das obras da construção da Conservatória dos Registros e Notariados de Mecanhelas, no Niassa, será materializada a iniciativa de aproximar cada vez mais os serviços públicos essenciais aos cidadãos. Mateus Saizi fez estes pronunciamentos este sábado na cerimônia do lançamento da primeira pedra das obras de construção da Conservatória dos Registros e Notariados de Mecanhelas, avaliada em mais de 9 milhões de meticais, com a duração de 1 ano. O dirigente disse que, com a implantação da infraestrutura em Mecanhelas, pretende-se consolidar um sistema de justiça acessível, eficiente e cada vez mais humanizado. Com a entrada em funcionamento da conservatória, o distrito passa a contar com os serviços de registro de nascimento, casamento, óbito, certidão perdial, registro criminal, certidão comercial, escrituras públicas, reconhecimento de assinaturas, procurações, entre outros.
17: E os atos que vão ser praticados aqui, o registro, a emissão da certidão, a emissão do registro criminal, tudo será online em todo o território nacional. Se eu estiver em Cabo Delegado, quero BI, é só pedir, eles entram no sistema, vão baixar os dados que foram registrados aqui, emitem o BI e entregam. Essa é a preocupação do governo e esses atos serão praticados exatamente com a digitalização da administração pública que estamos a fazer. Nós também, como Ministério da Justiça, temos uma base de dados de todo o registro civil dos moçambicanos.
16: O secretário permanente do Distrito de Mecanhelas, Leonardo Zefo, disse que com a conclusão das obras da Conservatória dos Registros e Notariados, vai dinamizar a tramitação de documentos públicos, segurança jurídica, atos da vida social e comercial. Por sua vez, o Régulo Mecanhelas, Oliveira Fuel, agradeceu o gesto e pediu que o governo colocasse mais infraestruturas públicas para o bem da população.
18: Tivemos de sofrer indo Lixinga, onde acabar dinheiro na estrada, e nós aqui estamos agradecidos muito até aqui não ter tribunal.
16: Ecos da cerimônia de lançamento este sábado da primeira pedra das obras da construção da Conservatória dos Registros e Notariados de Mecanhelas, no Niassa. As obras de construção da Conservatória dos Registros e Notariados de Mecanhelas serão compostas por um arquivo, uma sala de noivos, uma sala de atendimento, sanitários, gabinete do conservador, muro de vedação, alpendre e um sistema de abastecimento de água. Januário Eduardo, de Insaca, Distrito de Mecanhelas.
0: A comunidade empresarial da província da Zambésia considera estarem criadas as condições para a integridade comercial com Malawi, com a realização este sábado do Fórum de Negócios na cidade de Blantyre. Sérgio Sixpence, correspondente da Rádio Moçambique, no Malawi.
19: Durante o encontro dos homens de negócios, as duas comunidades empresariais partilharam experiências e oportunidades de investimento nos dois países. No fórum, que foi dirigido pelo governador da província da Zambésia, os empresários malauianos expuseram as dúvidas quanto aos procedimentos para se investir na província da Zambésia, com maior enfoque nos procedimentos burocráticos, na segurança para os seus investimentos, além das políticas alfandegárias. Pio Matos, governador da província da Zambésia, assegurou aos empresários malauianos que todas as condições para a recepção de investimentos estrangeiros estão criadas naquele ponto de Moçambique e que ninguém deveria hesitar em canalizar os seus investimentos. No fim do encontro, os homens de negócios de Moçambique e do Malawi que participaram neste fórum eram homens felizes.
20: Isso é muito bom a reunião. Isso é muito bom projeto a Zambésia trouxe aqui. Então, isso é oportunidade para pessoas também de Malawi. Vamos fazer trabalho junto. Então, tem muito diferente tipo de trabalho disponível. Então, quando fazer trabalho junto, então isso é muito bom para todos os países.
21: Anisa Madassam, eu achei que foi uma reunião que deu para tirar algumas informações que a gente estava a precisar. Eu acho que foi produtiva.
22: Encontros desse encoraja que haja mais?
21: Eu acho que sim, mas que venha com soluções que aquilo que a gente apresentou. Por exemplo, se nós apresentarmos um problema, próxima reunião vem falar que aquele problema apresentado na reunião tal foi resolvido dessa maneira, para a gente começarmos a apresentar outros problemas.
23: Raison Chauluka, isso é que nos ajudou muito em interação com os outros empresários. Gostei muito desse encontro e eu gostaria, se nós continuarmos a fazer esse tipo de encontro nas várias ligações através dos nossos vizinhos moçambicanos, como Zâmbia, Zimbábue.
19: Sentimento de alguns empresários moçambicanos e malauianos que este sábado participaram no Fórum de Negócios entre a província da Zambésia e o Malawi, havido na cidade de Blantyre. Na ocasião, o Grupo Empresarial do Malawi prometeu visitar a Zambésia para se inteirar de perto das vantagens competitivas daquela província. Sérgio Sixpence, em Blantyre.
0: Província da Zambésia procura consolidar o seu comércio e laços económicos com Malawi. Na província de Tete já está em marcha um plano de construção de projetos estruturantes. Adriano Bikwan.
24: Trata-se do valor resultante dos 7,25% das receitas da exploração dos recursos minerais na província. O montante foi revelado esta sexta-feira pelo presidente da Comissão para os Assuntos de Plano e Finanças na Assembleia Provincial, na terceira sessão ordinária daquele órgão. Luiz Amor disse que este projeto, apesar de ser aprovado pela Assembleia Provincial, terá que ser ratificado pelo Ministério das Finanças. Amor falou dos projetos a serem executados e os respectivos orçamentos.
25: Setor de saúde, 90 milhões. Setor de obras públicas, 56.554.590 meticais. Setor da juventude, emprego e desporto, 8 milhões de meticais. a presente resolução entra em vigor na data da sua publicação e produz efeitos após a ratificação pelo Ministério das Finanças. Aprovada pela Assembleia Provincial de Tete aos 22 de maio de 2026.
24: Obras a serem executadas no âmbito dos projetos estruturantes. Pela voz do presidente da Comissão para Assuntos de Plano e Finanças na Assembleia Provincial de Tete, que falava esta sexta-feira na terceira sessão ordinária daquele órgão da cidade de Tete, Adriano Bikwan.
0: No ar, o Jornal da Noite, o Hospital Distrital de Caia, em Sofala, recebeu esta sexta-feira um sistema de oxigênio. Com a recepção deste equipamento, o governo distrital diz que vai melhorar a capacidade de resposta no tratamento a pessoas com problemas respiratórios. Filipe Jorge.
1: Com capacidade para 6 toneladas, o equipamento vai servir também os pacientes de alguns distritos circunvizinhos da Zambésia e Tete. Falando na cerimônia de entrega, a administradora de Caia, Nídia Okama, disse que com a chegada do sistema de oxigênio, os pacientes com problemas respiratórios deixam de se tratar fora do distrito. Sublinhou que é um marco importante na melhoria da qualidade do serviço de saúde, apelando aos utentes a fazer um bom uso do material.
2: Já não teremos problemas com pacientes com dificuldade de respiração terem que esperar por caro que foi levar botijas de gás. Já acabou esse sofrimento. Então é um ganho muito grande. Também é uma responsabilidade de conservar esse sistema. Esse sistema é nosso, precisa de nós para conservarmos, para que sirva gerações em gerações. Nós temos que evitar com que o sistema seja vandalizado. Nós temos que evitar que esse sistema sofra qualquer destruição. Então, apelo às nossas autoridades comunitárias, à nossa comunidade, à nossa população em geral, para vigilância do nosso sistema, porque esse sistema vem para beneficiar a nós mesmos. Cada um de nós tem que ver o sistema como a sua salva-vida. Então, todos somos chamados para preservarmos esse bem do Estado.
1: A administradora do distrito de Caia, Nídia Okama, falando no ato de entrega de um sistema de oxigênio no hospital local. Filipe Jorge, Beira.
0: Distrito de Caia, em Sofala, beneficia de um sistema de oxigênio, melhorando assim a capacidade de resposta ao tratamento de doenças respiratórias. Enquanto isso, o distrito de Chibuto, na província de Gaza, prepara-se para a campanha de vacinação obrigatória de gado bovino. A iniciativa vai abranger mais de 93 mil animais. Carlos Matzinha.
3: Para o efeito, de acordo com a administradora distrital, decorre a mobilização de recursos e lideranças locais sobre a importância da vacinação na proteção de doenças entre carbúnculos hemático e sintomático. Cacilda Bans explica que a vacinação vai igualmente garantir o arrolamento dos efetivos pecuários do distrito depois de muitas perdas de animais na sequência das cheias e inundações que assolaram o distrito e não só.
4: Ainda não iniciamos, é um programa que já está na agenda de podermos iniciar. Provavelmente na próxima semana já vamos começar a vacinar. Dizer que o nosso distrito tem maior número de bovinos e precisam de banhos carcicida, de vacinas para evitarmos a mortalidade. Mas também dizer que sofreu-se muito, muito gado foi arrastada com as águas, porque podemos entender que como era um sítio que havia lugares que nós não prevíamos e as águas entraram com muita fúria sem estarmos preparados, outros lugares acordamos de manhã já não conseguíamos entrar. Então assim nós sofremos muito, não só a vacinação, estaremos também aliados a isso, às vacinações, estaremos a fazer um novo recenseamento do gado para termos já o número real do gado que temos neste momento.
0: Distrito de Chibuto, na província de Gaza, prepara-se para a campanha de vacinação obrigatória do gado bovino. No estrangeiro, mais 10 países africanos podem ser afetados pelo ébola que se propaga na República Democrática do Congo e Uganda. É um alerta do Centro de Controlo e Prevenção de Doenças da União Africana, como a seguir reporta Adérito Magaia.
5: Angola está entre os 10 países africanos que correm o risco de ser afetados pelo ébola, além da República Democrática do Congo, epicentro da epidemia, e do Uganda, alertou hoje a Agência de Saúde África CDC, Centros Africanos de Controle e Prevenção de Doenças. Temos 10 países em risco de serem afetados, afirmou o presidente do Centro Africano de Controle e Prevenção de Doenças África CDC da União Africana, Jens Kaseya, durante uma conferência de imprensa. Esses países são o Sudão do Sul, o Ruanda, o Quênia, a Tanzânia, a Etiópia, o Congo, o Burundi, Angola, a República Centro-Africana e a Zâmbia. Existem cerca de 750 casos suspeitos do ébola e 177 mortes suspeitas na RDC, um país com cerca de 100 milhões de habitantes, onde a epidemia se propaga rapidamente, alertou na sexta-feira a Organização Mundial da Saúde, OMS. A epidemia declarada em 15 de maio corresponde a uma nova estirpe do ébola, para o qual não existe vacina e cuja taxa de mortalidade varia entre 30% e 50%, segundo a OMS. Na ausência de vacina e de tratamento aprovado contra a estirpe bondibugio do vírus, responsável pela epidemia atual, as diretrizes de contenção assentam essencialmente no cumprimento das medidas de barreira e na detenção rápida dos casos.
0: O tempo. A cidade de Tete poderá registrar amanhã 32 graus centígrados de temperatura máxima, seguida por Beira, Inhambane e Nampula com 30 graus, Quelimane 29, Vilanculo 28, Xai-Xai 27, Maputo e Lixinga 26 e, por último, Chimoio 25 graus centígrados. Moçambique apura-se pela primeira vez ao Mundial de Futebol de Sub-17 após vencer no desempate por pontapés da marca de grandes penalidades, a similar da Etiópia, por 5-4. Deste modo, colocamos ponto final ao Jornal da Noite. Gratos pela atenção dispensada. Francisco Jato esteve na sonorização e Cristina Xavier na edição e apresentação. Boa noite.

São neste momento, amigo 20, 20 horas e 49 minutos. Esta continua a ser a Rádio Moçambique Studios em Tete. Vamos ter música e publicidade até às 21 horas, altura em que provavelmente teremos as notícias em cadeia nacional. A seguir, vamos ter o programa Gente da Nossa Terra. Hoje o nosso convidado é Salif Keita. Até às 22 horas, tempo em que teremos o programa Ressonância das Músicas. Dizia eu, às 22 horas e 10 minutos teremos o programa Ressonância das Músicas. Até às 22 horas e 20, ou melhor, 23 horas e 25 minutos, tempo em que teremos mais música e publicidade até à meia-noite. Tempo das notícias em cadeia nacional. A seguir, vamos ficar com a madrugada em língua sena. Hoje a madrugada vai ter a condução de Enoque Conselho. Aqui nos estúdios, a técnica está a cargo de Graciano Colher e a locução é de Zaina Dinomar. Uma vez mais, muito boa noite. Ótima escuta esta programação da Rádio Moçambique em Tete. E um bom fim de semana.

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3: Amore, fui roubado. 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

0: As notícias a seguir apresentadas por Vitor África. Boa noite.
1: Boa noite, Sérgio Guissamulo. Boa noite, ouvinte. As notícias apresentadas por Vítor Rufino, presidente da República, diz que o general Joaquim Munhepe foi um compatriota exemplar, um defensor inabalável da pátria. Daniel Chapo destaca que a entrega e postura do general Munhepe foram determinantes para a conquista da independência do país. No seu elogio fúnebre apresentado na Praça dos Heróis, em Maputo, o presidente da República enalteceu os feitos do general Joaquim Munhepe, afirmando que o seu legado deve ser seguido por todos.
2: Vida e obra dedicadas à luta contra a dominação colonial estrangeira e à defesa da soberania de uma nação cuja conquista o general Munhepe foi um dos mais destacados protagonistas. Mas como evocar o percurso nacionalista do general Munhepe na dimensão que lhe é devida, se dentro de nós ainda ecoam a firmeza da sua voz e a certeza das suas inabaláveis convicções por um Moçambique livre,

0: unido e justo. Onde buscaremos nós as insignes palavras da magnanimidade que se impõe para exaltar um percurso brilhante e de excepcional devoção à causa da pátria e do povo que o general Munhepe tanto amava.
1: Os restos mortais do tenente-general na reserva foram depositados na cripta dos heróis moçambicanos na cidade de Maputo, numa cerimónia na qual estiveram familiares, amigos, ex-colegas, antigos governantes, ex-companheiros da luta de libertação nacional, entre outros. Moçambique apurou-se pela primeira vez a um Mundial de Futebol de Sub-17 após vencer a sua congênere da Etiópia nas grandes penalidades. O Mundial vai decorrer no Catar entre novembro e dezembro deste ano. Juntamos em antena o jornalista Belisário Macamo, que fala a seguir desta vitória dos Mambinhas.
2: É uma qualificação histórica. Moçambique consegue pela primeira vez este registro, esta qualificação para uma fase final do Campeonato Mundial de Futebol, no caso concreto de Sub-17, feito alcançado no desempate por pontapés de marca de grandes penalidades, frente à Etiópia por 5-4, após empate por 1-1 no tempo regulamentar. O jogo não precisou de prolongamento, previa assim o regulamento desta competição. Moçambique consegue então a qualificação depois de ter terminado na terceira posição na fase de grupos, um grupo ganho pela Seleção Nacional da Tanzânia, seguida pela Seleção do Mali. Moçambique, como terceiro classificado, acabou então por conseguir acesso a play-off, que dava então apuramento em caso de vitória para o Mundial de Futebol, Mundial para o qual a África leva 10 seleções, 8 das quais qualificadas diretamente. Os primeiros e segundos classificados dos grupos seguiram diretamente para o Mundial e depois os terceiros classificados jogaram play-off, o que significa que Moçambique ocupa uma das duas vagas que restavam para fechar o lote das 10 apuradas para o Mundial do Qatar neste ano. Uma seleção liderada pelo português Luís Guerreiro, que está então a fazer história.
1: Moçambique apurou-se pela primeira vez a um Mundial de Futebol de Sub-17 após vencer a sua congênere da Etiópia nas grandes penalidades. O Mundial vai decorrer no Catar entre novembro e dezembro deste ano. Noutras notas da atualidade, cerca de 155 milhões de meticais serão aplicados para a construção de infraestruturas sociais em Tete. O valor em questão é resultado de 7,25% das receitas da exploração dos recursos minerais na província. O montante foi revelado esta sexta-feira pelo presidente da Comissão para Assuntos de Plano e Finanças na Assembleia Provincial de Tete, Luís Amor, na terceira sessão ordinária do órgão.
3: Setor de saúde, 90 milhões. Setor de obras públicas, 56.554.590 meticais. Setor da juventude, emprego e desporto, 8 milhões de meticais. A presente resolução entra em vigor na data da sua publicação e produz efeitos após a ratificação pelo Ministério das Finanças.
1: Cerca de 155 milhões de meticais serão aplicados para a construção de infraestruturas sociais em Tete. A Administração Nacional de Estradas, ANE, em Inhambane, apela ao envolvimento de todos os setores na preservação da área reservada à estrada. O apelo surge pelo fato de, em quase todas as rodovias da província, serem visíveis casos de construções de todo tipo de infraestruturas no espaço adstrito à ANE. Trata-se de uma prática que mina a concretização de ações de melhoramento e manutenção de estradas. A delegada provincial da Administração Nacional de Estradas, em Inhambane, Monira Chisico, indica que, em alguns casos, a existência destas infraestruturas contribui para a ocorrência de acidentes de viação. O gabinete da Primeira-Dama da República vai apoiar integralmente a formação do jovem Fernando Cavell, primeiro astronauta analógico moçambicano, admitido no Instituto de Arquitetura Avançada de Catalunha, na Espanha, para o mestrado em Arquitetura Avançada e Fabricação Digital. Fernando Cavell corria o risco de perder a vaga por falta de recursos para a inscrição, avaliada em 3.800 euros, o equivalente a 285 mil meticais. Em comunicado, o gabinete da Primeira-Dama da República garante que vai apoiar imediatamente com o valor da inscrição, bem como todas as condições necessárias. Na atualidade internacional, mais 10 países africanos podem ser afetados pelo Ebola, que se propaga na República Democrática do Congo e no Uganda. É um alerta do presidente do Centro de Controlo e Prevenção de Doenças da União Africana, Jean Kaseya. Segundo Kaseya, fazem parte desses países o Sudão do Sul, Ruanda, Quênia, Tanzânia, Etiópia, Congo, Burundi, Angola, República Centro-Africana e a Zâmbia. Atualmente existem cerca de 750 casos suspeitos de ébola e 177 mortes suspeitas na República Democrática do Congo, um país com cerca de 100 milhões de habitantes onde a epidemia se propaga rapidamente, tal como alertou a Organização Mundial da Saúde. Fechamos com o tempo. A cidade de Tete poderá registrar este domingo 32 graus centígrados de temperatura máxima, seguida por Beira, Inhambane e Nampula com 30 graus, Quelimane 29, Vilanculo 28, Xai-Xai 27, Maputo e Lixinga 26 e, por último, Chimoio com 25 graus centígrados de temperatura máxima. Apresentamos as notícias das 21 horas, as próximas às 0 horas.
4: Amigo ouvinte, são neste momento 21 horas e 7 minutos. 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Vamos ficar com o programa Gente da Nossa Terra. Este modo ouvinte, o nosso muito boa noite, pois está a começar mais uma edição do programa Gente da Nossa Terra. Edição esta feita a partir do Emissor Provincial de Tete da Rádio Moçambique. Um programa que tem a condução de Zaina Dinomar e a sonorização de Cândido João. O nosso convidado de hoje responde pelo nome de Salif Keita, mas não é o Salif Keita músico, mas sim Salif Keita, não muito jovem, mas daqui de Tete, que abraçou a arte de cozinhar. Salif, boa noite.
5: Boa noite.
4: Bom, talvez começar pelo nome Salif Keita. Como é que aparece este nome?
5: Yeah, muito engraçado, né? Muita gente pergunta isso. Uhum. Na verdade, este nome vem porque o meu pai, acredito eu, na altura gostava muito do famoso cantor Salif Keita. Eram músicas dos tempos, estavam aí a bater. Se engraçou e fiquei com o nome.
4: Mas estás feliz com o nome?
5: Estou.
4: Mas em vez de abraçar a arte da música, foste abraçar a arte da culinária.
5: Sim.
4: E, Salif, tu nasceste em Tete? Como é que é o teu percurso de infância?
5: Na verdade, eu nasci em Quelimane, só que venho para Tete muito, muito pequeno mesmo. A minha infância toda foi com a minha avó, mãe do meu pai e o pai do meu pai. Acabei sendo o filho mais novo da minha avó. Cresci cá, estudei cá, fui para Quelimane só por 2 anos, mas voltei para Tete e nunca mais saí de Tete. As minhas raízes são todas cá de Tete.
4: Exatamente. Então, em Quelimane só nasceste?
5: Só nasci em Quelimane e conheço Quelimane nas férias. Uhum. Praticamente sou um peixe fora d'água em Quelimane.
4: Ok. E és um peixe dentro d'água em Tete?
5: Com certeza.
4: Um autêntico pente?
5: Pende dos ABS.
4: Salif, então tu começas a estudar em que ano aqui em Tete?
5: Eu começo a estudar em 1986, 87, uhum. na escola Jusina, na altura com o famoso diretor Kaluamba. Foram bons tempos. Estudei na escola Jusina, depois fui a Quelimane por 2 anos, acabei voltando, passei pela TC Congresso, fui a SOS. E terminei aqui na escola secundária.
4: Neste tempo da tua infância, da tua juventude, como é que eram, por exemplo, as brincadeiras? Tu te interessaste, assim, por exemplo, em alguma modalidade esportiva? Como é que eram as coisas na época?
5: Eu joguei a bola no desportivo, para além de jogar no bairro. Mas quando chegamos ao desportivo, aquilo era uma situação que a gente corria com as nossas próprias botas, nosso próprio equipamento, não tínhamos ajuda nenhuma. Às vezes, quando tínhamos uma lesão, chegávamos a casa, levávamos ali uns tapas, porque é que foste provocar ali, porque é que foste arranjar essa ferida, porque é que foste arranjar este hematoma. Pronto, aquilo enfraqueceu e acabamos desistindo Eu e mais alguns amigos naquela altura acabamos desistindo do futebol para continuar mais ligados aos estudos. Houve uma fase que até também comecei a aprender a pôr música na altura com o falecido DJ Veloso no Complexo Pemba, para quem conheceu. Era um sítio renomado onde é que todos nós íamos lá tocar, aprender a tocar, a dançar. Fiquei durante 5 anos, mas depois... Pronto, parei de tocar. Naquela altura também não havia muito valor pelo DJ. Então, pronto, comecei já a trabalhar. Aí já me roubava o meu tempo, né?
4: Mas eu queria voltar um bocadinho para trás neste momento de infância. Como é que foram as tuas amizades, por exemplo, com as menininhas?
5: Sinceramente... Dizer que eram boas alturas, a gente brincava do bom e do melhor, não é como hoje, há muita diferença mesmo. Naquela altura a gente ainda fazia cartas, era capaz de ficar 2 ou 3 dias, às vezes 1 semana, para ouvir a resposta do seu pedido de namoro. Uhum. E os namoros não eram logo, é para conhecer hoje, aí já estás a ter intimidade. Às vezes a gente tinha que se conhecer, brincando, no sentido que ir comprar um sorvete, comprar uma bolacha, ir passear, tomar um sumo. Você podia ficar meses e meses sem ter intimidade ainda.
4: Mas dizem que no Complexo Pemba muitos jovens se divertiam. Havia muitos programas. Queres fazer menção mais ou menos dos programas que havia na época, por exemplo?
5: É verdade. Um dos programas que marcou muito a juventude foi Chuva de Estrelas, onde as pessoas iam lá cantar, mostrar o seu talento. Me lembro que na altura muita gente mostrava muita vocação para a música. Eu acredito que se naquela altura já tivéssemos estúdios como hoje, nós já teríamos muitos, mas muitos cantores nascidos e crescidos aqui em Tete. Haviam vários outros programas que na altura o Arifo organizava, e que sinceramente era um sítio onde a gente podia dar as voltas, ir ao Cigano, ir ao Freitas, ir aonde fosse, mas ao domingo tínhamos que ir cair ao Complexo Pemba.
4: Então, Sarif agora cresceu, já não é jovem, e apesar de eu ter dito no princípio que jovem, né? Mas é um jovem assim, um jovem pouco mais velho, digamos assim. Bom, e hoje Sarif tem muitas ocupações, preocupações, certamente que deve ter uma esposa, uns filhos. Quer falar sobre isso?
5: Positivo. Hoje eu já me sinto naquilo que eu achava que o meu pai era chato, né? Um dia ele sempre dizia que amanhã vai ser pai e vai sentir ou vais aprender daquilo que eu te digo hoje. Na altura, quando os meus avós chamavam a atenção por causa daquelas saídas, até me lembro perfeitamente que o meu avô uma vez chegou ao ponto de me perguntar se lá nas discotecas onde é que a gente ia, davam prémios ou pagavam um bônus ou um salário, porque nós todos os finais de semana queríamos sair. Mesmo quando esta uma segunda-feira, sexta, sábado, domingo, estávamos aí a sassaricar na discoteca. Mas, infelizmente, os tempos são outros.
4: Mas não será porque os teus avós eram muito religiosos?
5: Sim. Também acho, né? Eu me lembro na altura... Mesmo com tantos mimos, sendo o mais novo de casa, sou o neto mais velho e que me considero o filho mais novo, porque cresci com eles. Haviam regras, sim. Eu me lembro que na altura eu não conseguia ficar sem camisa diante dos meus avós. Não conseguia, opa, se saísse, tinha que saber como entrar, porque depois das 4, eles acordarem para aquelas orações, já ficava meio complicado para entrar em casa. Por mais que fosse a uma farra, e se batesse uns copos lá, tinha que saber como entrar em casa, não podia vir a cambalear ou altamente coisa, por respeito à religião, porque eles eram muito, mas muito rigorosos, né? Na altura... E até eu já achava de muito chato. É, pá, esses velhotes, pá, estão ultrapassados, mas na verdade aquilo era bom para nós. Hoje eu começo a ver, e quando faço a comparação do que tem acontecido hoje, pá, nós estamos a ir para um caminho que não acho nada certo, né? Hoje eu sou pai e já olho para as coisas de uma outra maneira, né?
4: Bom, então Salif começou a trabalhar. Quer fazer menção de alguns locais por onde Salif passou?
5: É verdade, eu por ter crescido na loja, minha avó era uma das maiores comerciantes aqui em Tete na altura, então aprendi desde muito cedo
4: a contar as pimentinhas,
5: a atender clientes, dar trocos. Eu, por incrível que pareça, eu me lembro que na altura eu até fazia depósitos para uns primos, eu sem conta no banco, eu só tive a minha primeira conta no banco aos meus 19, 20 anos, abri a conta sozinho, quando comecei a trabalhar, já queria começar a fazer, aprender a fazer poupança, porque tudo que pagava na altura eram trocos lá da loja, é porque vendia qualquer coisa, ou comprava uma coisa, quando ia de férias vinha para aqui e vendia, então aquele dinheiro praticamente não era poupado.
4: Queres-me falar um pouco sobre os locais onde passaste, como as empresas que...
5: Sim. O primeiro emprego que eu tive foi numa loja dos fardos, que estava mesmo ali ao pé da mesquita. Na altura a loja chamava-se Móveis Universo. Então fiquei lá um ano, praticamente um ano e dois ou três meses. Depois tive uma nova proposta para uma outra empresa que também era no ramo de vendas, que era gerida pelo pessoal da Socomol, na altura. Mas nesta empresa estavam lá mais duas empresas juntas, então em que eu fazia trabalhos na Socomol, também fazia trabalhos para Socarapau e também fazia trabalhos para Cabeça de Veio. Então, já saía para os distritos e fazer vendas nos locais lá. É uma das coisas que me fez conhecer muito. Conheço todos os distritos da província de Tete. Dali, acabei tendo uma outra proposta para mim.
4: Mas, desses distritos, o que é que tu achaste? Se te convidassem para viver, qual era o distrito que tu escolherias?
5: Nós temos aqui distritos, mas muito, muito ricos e interessantes, principalmente como Tsangano, Angônia, aquelas zonas de Macanga, Chifunda, são zonas onde é que você sente como se não estivesse em Tete. Isto por quê? Porque o clima ajuda bastante e é uma zona altamente produtiva. Eu, na verdade, sempre apreciei vida de campo, ver machambas. É que no campo, anoiteceu, as pessoas recolhem. Amanheceu, todo mundo está a acordar para a vida. Então, é uma vida mais saudável.
4: Se te dissessem agora, escolhe um distrito para viver, Salif.
5: Macanga, Angônia, Tsangano, eu ia correr.
4: Então, disseste que depois começaste a trabalhar para...
5: Depois vou para a Mitete Comercial, fico 5 anos lá. Depois da Mitete parei um pouco, entrei para a área de Madeira, onde é que fiquei lá durante 2 anos a tentar explorar esta área. Na altura era uma área que se explorava com muitas dificuldades, não era fácil, mas deu para fazer alguma coisa. Depois houve uma proposta para Café e Companhia, uma empresa que estava a trabalhar para uma subcontratada no tempo da Val. Fiquei lá a trabalhar, depois voltei outra vez a tentar conta própria sozinho, não deu certo pela segunda vez, acabei tendo uma proposta da MDL, uma empresa que estava num setor de minas. Tinha equipamentos para carregamento e descarregamento de explosivos na mina. Fiquei lá durante um ano e meio. Quando a empresa terminou o contrato, antes de terminar o contrato, já estava a ter uma proposta da Orica, uma empresa que vinha expandir a sua operação de minas. Mas no meio disso, enquanto não se firmava o contrato daquela empresa com a Val, acabei tendo proposta da própria Val mesmo. Fui trabalhar para a Val durante 2 anos e meio. Quando a Orica firmou o contrato, veio ter conosco, nos fez a proposta e nos tirou da Vale para a Orica. Fiquei lá praticamente também vamos falar aqui, aí uns 3 anos, 3 e meio, quando terminou o contrato da Orica com a Vale, é quando eu já, em 2021, já volto outra vez à vida da restauração. Já volto mesmo como cozinheiro, comecei a mostrar os meus dotes. Na verdade, é um dote que já vinha...
4: Mas como é que começa este bichinho de cozinhar, Salif? E alguém me disse que tinhas uns avós que cozinhavam bem.
5: Yeah, na verdade, aquilo que eu disse, como vivia com a minha avó aqui, e muitas das vezes, quando ela estivesse na cozinha, eu tinha sempre curiosidade de ir para lá ver como é que se faz aquilo, como é que não se faz. Às vezes pedi a ela, deixa-me eu pôr, eu punha, ela explicava, põe sal assim, esta quantidade é suficiente. Isto para guisar tens de fazer assim, primeiro fazes aquilo. E fui aprendendo. Graças a Deus, saí-me bem e não tinha dificuldades. Quando era para fazer qualquer coisa, mesmo no tempo da juventude, com os amigos, quando fosse para grelhar um frango, na altura, digamos, era mais cafrial, né? Quando fosse para grelhar aí umas pernas de cabrito, eu e que era o destacado para fazer aquilo. Também me inspirei muito mais com graças a Deus, esse dom de cozinha também vem do lado da família da minha mãe, da parte da minha mãe, onde é que existiram chefes de renomes. Neste momento ficou só um, que é o chefe Graça. Mas tinha um irmão, que era o Marcos, já faleceu há uns anos, tem a irmã, que é a Cátia, também são muito bons de cozinha. Então fui me inspirando nele, fui aprendendo, fui criando mais curiosidade, fui abrindo um pouco mais os meus horizontes e comecei a me dar bem.
4: E na área de restauração, passaste por muitos restaurantes em Teto, como é que foi?
5: Não. Por acaso, em tempos anteriores já dei uma mão e aprendi muito, na verdade, com o pessoal ali, porque eu era muito amigo do pessoal do Complexo Pemba, via como é que eles faziam as compras, vendas, como é que inventavam os programas. E pronto, foi fácil para mim, na altura de abraçar. E o forte para mim é que eu abracei com conhecimento. Comecei a mostrar e a fazer aquilo que eu sei fazer na cozinha. Graças a Deus não sou dependente de funcionários. Ok, quando tenho eventos grandes, costumo ir subcontratar mais para auxiliar, não porque eu dependo totalmente deles, né? Porque faço tudo e tive muita curiosidade, aprendi muito e estou a aprender até hoje.
4: Você fez algum curso? Como é que é?
5: Culinária, não. Mas já estou inscrito para fazer um curso e estou até a ponderar, depois do curso vou fazer um estágio que vai ser na Ásia, provavelmente será em Macau, mas antes talvez passarei por Portugal para aperfeiçoar um pouco mais, mas vamos ver, porque esses cursos vão ser cursos inteiramente suportados por mim, o que não se torna fácil, né?
4: Exatamente. Mas eu falava em sítios onde Salif, por exemplo, explorou, entende? Restaurantes que Salif...
5: Quando registrei a empresa, né? Coincidentemente a empresa tem um nome de origem da Zambésia, que é o Cafuro, mas o único sítio que eu acabei explorando foi no Matema. Abri muito antes de começar a... Depois tinha aberto um barzinho, era uma coisa alugada, mas muitas das vezes é aquilo que a gente diz, confiar no trabalhador nem sempre dá certo, porque o trabalhador vem mais trabalhar porque quer fazer a sua parte, né? Se vai prejudicar às vezes o patrão, se não prejudicou, se teve receita, não teve, não trabalha com metas, né? Ele só trabalha porque quer dinheiro, se fez a parte dele, mas ao final do mês... Também quer esticar o braço e pedir o salário. Mas a maior experiência minha de restauração foi quando eu abri aqui na antiga Geração da Viragem. Foi um sítio bom, mas infelizmente, porque é um local muito bonito e próximo a locais renomados, mas infelizmente não sai água, então tinha que ter um custo adicional de água que estava a sair muitíssimo, mas muitíssimo caro. Né? Tinha um pessoal lá que trabalhava comigo, eu cheguei a ter até 13 pessoas, mas infelizmente nem todos conseguiam tomar conta do recado. Muitas das vezes eu tinha que ir lá a correr para tentar resolver uma questão que estava a ser mal feita ou para retificar uma questão que está ali mal feita. Não digo que seja melhor do que eles ou melhor do que todos, não. Porque gosto de fazer as coisas com conhecimentos, com bases mesmo e com certeza daquilo que eu estou a fazer. Não vou fazer ou não vou querer experimentar quando tenho uma ordem de cliente e o cliente está à espera daquele prato. Aí a coisa vai ser com pressa e supressão, naturalmente que as coisas não saem bem.
4: Se tivesse água, talvez...
5: Se tivesse água, estaria muito bem. Naturalmente teria que trocar a equipe, porque a equipe de trabalho também que eu tinha não estava a ajudar. Mas pronto, foi uma experiência e foi dali onde é que eu vi que mesmo, hoje quando eu não estou, o meu local está fechado, prefiro assim, porque as pessoas não são de se entregar ao máximo para aquilo que fazem, né?
4: Já falamos muito, por que não fazer um intervalo e beber uma água, um café, para voltarmos? Mas enquanto isso, podemos ouvir um pouco de música. O que é que propões?
5: Eu gosto muito de ouvir uma música daquelas bem antigas, do Roberto Carlos, como assim, Veio o Caminhoneiro, ou Amigo. Então são músicas relaxantes, que lembram um passado, antigamente, quando era criança, ouvia bastante, e nós nos espelhávamos nos nossos mais velhos.

0: Bom, já escutamos a música de Roberto Carlos. Vamos voltar à nossa conversa, Salif. Espero que tenhas recuperado as energias de muito falar aqui. Então, depois disso, Salif, o que é que fez? Depois de fechar a geração da viragem e tudo?
1: Eu voltei a fazer os meus trabalhos. Tenho um quintal enorme, onde é que tem uma árvore, daquelas árvores centenárias, bem frondosas. Nós aqui, no nosso dialeto, chamamos de Ntoe, né? Em português é figueira selvagem. Foi a primeira árvore que eu plantei no meu terreno. Me lembro perfeitamente quem me ofereceu até aquela muda. Foi um senhor, pai de uns amigos e irmãos, que eu também o considero como pai, o senhor Loi, Kong Loi, me ofereceu. Com muito gosto, plantamos juntos. E está aí a árvore hoje, já tem sensivelmente 28 anos.
0: A árvore. E sim, está bem grande.
1: Bem grande, bem
0: então,
1: grande.
0: Então, tu trabalhas em casa, né?
1: Sim. Fiz um cantinho, onde que organizei, criei as condições, recebo lá os clientes. E onde está-me a trazer mais destaque, e graças a Deus o trabalho tem estado a me sair muito, mas muito bem. Está-me a relançar muito para fora, para aqui, para dentro e para fora também.
0: Pois, porque há informações de que Salif, em todas as feiras que acontecem, Salif é o destaque nas feiras.
1: Sim. Na verdade, já participei em várias feiras, festivais, desde o Festival de Cabrito, Festival de Pende, apuramento para o Festival Nacional de Cultura em 2023, foi a Moatize durante 2 dias. Já estive em 2 ou 3 festivais de Cabrito, em Tete, já fui a um festival, como é que posso explicar? Aquele festival é internacional, porque junta vários chefes de cozinhas, desde do Brasil, África do Sul, de Portugal, de Moçambique. E tive o prazer, por exemplo, o ano passado, de ir ao Barbecue Festival, que foi no Maputo, dia 4 de outubro, no campus da UIM, onde fui o único a ir representar com o cabrito e um congo de Tete. Na verdade, para dizer como é que eles interessam e fazem o convite. Eles anualmente fazem uma pesquisa nas províncias para quem está-se a destacar com a gastronomia, né? Principalmente churrascos, quem trabalha com carne. Felizmente me caiu o convite, porque também quem organiza é uma pessoa conhecida. Ele, quando ouviu falar de mim, foi fazendo as suas pesquisas, teve a certeza daquilo que queria, lançou-me o convite. Quando fui para lá, ele ficou extremamente satisfeito, inclusive o pessoal que veio do Brasil ficou extremamente satisfeito, mesmo os sul-africanos também gostaram, e trocamos muitas experiências.
0: Aliás, eu vi aqui, passaram muitos vídeos, as pessoas a falarem: Salif, gostamos do teu cabrito de Tete, gostamos do teu, não dizia um hongwe, uma coisa qualquer, quase um hongwe. Notei, vi assim várias personalidades que participaram, entre moçambicanos, brasileiros, talvez angolanos, sul-africanos, e falaram do Salif Keita nesses vídeos.
1: E, na verdade, eu, por acaso, quando fui formulado aquele convite, eles pediram congue. Eu saí daqui, vou para Maputo sem um congue. Chego a Maputo numa quinta-feira, quando vou-me reunir naquela primeira quinta-feira, o encontro, o evento era sábado, eles estavam a falar de um congue. Eu, ei, agora esta... E já estão a mostrar, porque aqueles eventos são organizados de uma tal maneira em que eles já põem o menu, já põem o teu nome. O cliente, quando chega, não tem que perguntar de novo. Ele já está informado para não ficar atrapalhado, não pensar que está a ser subfaturado. São eventos de outra dinâmica e muito claros. Eu, ei, agora, tive que evidenciar todos os esforços para receber um congue na sexta-feira, e recebi na sexta-feira, mas digo que o primeiro, até quando cheguei na quinta-feira, eu até comecei a apanhar uma barrigada no meio do encontro, porque começo a entrar em ataques de nervos, porque estava a ver ali uns brasileiros que esta era a 4ª edição que eles participavam, e na minha experiência era a primeira vez que ia participar num festival daqueles. Vi os sul-africanos a falarem muito entrosados, quer dizer, dentro da matéria e do assunto. Eu, e agora onde é que eu fui me meter? Mas pronto, graças a o chefe Graça, que é um primo e amigo meu, que me deu muita, muita moral. Eu, na altura, levava o alho, gosto de trabalhar com o nosso alho local, e que muitos lá no fim até acabaram pedindo, estavam a usar do meu alho mesmo, é o alho aqui da Angônia. Ele vem assim para mim: primo, o que é que se passa? Estás aí? Coisa, etc. Não, eu não vou conseguir, enfrentar aqui esse pessoal aqui que eu estou a ver. Não, mas não vais conseguir, porquê? Não, eu até fiz a seguinte proposta. Ele me faz uma coisa, faz lá tu os cabaritos, vamos pagar as despesas e dividimos o coisa. Ele disse, não estou a ver graça nenhuma. Se você saiu de Teta para aqui e para chegar aqui, fui você ter desistido lá. Mas tu sabes mesmo qual é o trunfo que tu tens aí? Eu, não. Esta coragem que te trouxe para aqui é para o meio trunfo. O maior trunfo que tu tens ainda é esta pota que tu trazes aí nas mãos, que era o pote de alho. Eu, como assim? Não, fica calmo, porque os outros trabalham mais com aqueles temperos, os pós, aquelas misturas todas. Então, tu vais trabalhar com um tempero natural, que é o alho, limão e vinagre. Eu, sim. Então, tu has de ver que depois daquele pessoal provar o que é teu, há de começar a vir, e dito e feito. O outro segredo também, que ele me alertou que todo mundo haveria de correr para meio, é para a carne de crocodilo. Então, mal acabou as...
0: Também levaste carne de crocodilo para lá?
1: Não. Okay. Quem estava a fazer a carne de crocodilo eram os sul-africanos. Okay. Mas tive o prazer de aprender ali uns dotes, ver ali como é que é feito. Não tive muito tempo porque eu estava...
0: Mas a regra geral, Salif, é alho, limão e um pouco de louro. Sal.
1: Com certeza, é. Com certeza. Produto mesmo local. E foi isso que me fez destacar muito, né? Por acaso tive já um convite para o Brasil, aguardando assim só que eles formalizem, que organizem as condições para poder ir ao Brasil. Na verdade, também já tive um convite em janeiro deste ano, quando estive no Maputo, tive um convite provavelmente para ir a Ruanda. Vamos ver o que é que vai acontecer. Mas todos esses sítios para ir especificamente com o cabrito de Tétna.
0: Então já tens os convites para Ruanda.
1: Para o Brasil.
0: Para o Brasil. Brasil e para mais um evento.
1: Sim. Para mais um evento. Aguardando assim a comunicação deles. Mas aqui localmente, para o mês de abril, para começar este março, tudo correr bem, já há um interesse para ir a Maputo, para organizar a festa dos manhungas em Maputo. Vamos ver, talvez haja algum impasse aqui, porque o dia da cidade Teta, acredito que muitos católicos ainda estarão no período da quaresma, né? Terminam o nosso Ramadã e ainda estarão na quaresma. Mas se tudo correr bem, vai postergar para abril. E abril também já temos muitos eventos aqui já marcados. Já estou a conversar com algum pessoal, provavelmente para 4 ou 5 eventos só no mês de abril. Possivelmente terei uma saída para um hotel em Inhambane, que vai fazer um churrasco também em abril. Em junho já foi formalizado um convite para o dia 26, 27 e 28, a um encontro nacional dos motoqueiros. Uhum. Este é o quinto encontro deles e vai ser cá em Tete. Eu vou ser o único com a gastronomia local, isso porque eles estavam à procura de alguém que se destaca muito em comidas típicas, né? Para setembro, provavelmente 17, 18 e 19, temos aqui a Conferência Internacional de Investidores, que vai ser, foi escolhida para ser cá na província de Tete. Também já estamos a ver e a conversar acerca deste evento. E para outubro também, este ano haverá aquele festival de barbecue também. Vai ser a quinta edição. Em Moçambique, no Maputo, e uma semana depois será em Nampula. Provavelmente estão só a alinhar para marcar as datas, mas devo dizer que já fui a primeira pessoa a ser contactada, primeiro dos moçambicanos, e vamos ver o que é que acontece.
0: E no decorrer de tudo isso, como é que o Salif se sente? Acha que está a dar algum contributo para si, principalmente, para a província, para o país?
1: Na verdade, eu quando saio, não é só o Salif em si que está a sair, né? Eu carrego comigo a província inteira. Infelizmente, com muitas dificuldades, mas em si, eu não me canso de correr, porque há aquele velho ditado, quem corre com gosto não se cansa, né? E vou, caí muito, levantei, sacudi a poeira e continuei. Digo que hoje está-me a dar muitos frutos. Eu praticamente vivo deste negócio e sinto que as coisas estão a fluir, né?
0: Exatamente.
1: Estão a fluir, e tenho a certeza de que tarde ou cedo as coisas vão melhorar, mas melhorar bastante, né?
0: Estamos no final da nossa conversa, Salif. Tens alguma coisa a dizer aqui?
1: O que eu poderia contribuir é que a gente fosse mais unidos. As pessoas aqui não gostam de partilhar. Quando há serviços, são capazes de subcontratar alguém de fora ou guardar aquilo a sete chaves ou fazer mal porque não querem partilhar. Epá, infelizmente é muito triste isso. Eu, pelo menos, não gosto de esconder nada, porque para mim um bom conhecedor, um bom sábio é aquele que gosta de partilhar as ideias, gosta de ensinar os outros, gosta de aprender. Eu, com minha equipe de apoio, estou sempre a aprender e nunca vou para lá como se eu soubesse muito. Deixo-os mais à vontade possível para eles mostrarem o seu melhor. E naquele instante eu também vou vendo, vou aprendendo, vou olhando, vou observando, e qualquer coisa acabo sempre acatando e aprendendo.
0: Pois, amigo ouvinte, foi assim que conversamos hoje com Salif Keita, o chefe de cozinha, mas sempre gostamos de fechar com música. O que é que propões? É sempre a teu gosto.
1: Podíamos ouvir aí uma música de Salif Keita, que é uma das músicas também que eu mais aprecio, é muito relaxante e faz-nos viajar, né? Gostaria de o conhecer pessoalmente, mas ainda não houve esta oportunidade.
0: Quem sabe neste corre-corre que tu tens aí nesses festivais, podes um dia cruzar caminho com ele, não?
1: Sim, sim, sim, sim, sim. Isso é verdade, pá. Isso é verdade. E dizer que é um orgulho para mim continuar a carregar esta província. E quem me incentiva muito, uma das pessoas conversa bastante comigo e me dá muita força nisso também é a minha senhora, mesmo a sua excelência, o governador.
0: A senhora não tem nome, né?
1: Não, a minha companheira, que naqueles momentos de em que eu estou em baixo, ela vem, me dá uma força para dizer o meu muito obrigado. E é sempre bom ter uma companheira com aquela maturidade, que a gente consegue evoluir e consegue ter os pés assentes no chão.
0: No chão, né? Exatamente. E falou também do governador.
1: E com certeza, uma pessoa que...
0: Eu havia acordado antes.
1: É uma pessoa que trocamos muitas mensagens, que incentiva muito, puxa muito com que a gente continue a correr e a carregar esta província, né?
0: Exatamente. Foi assim, amigo ouvinte, que conversamos durante uns minutos com Salif Keita, um chefe de cozinha romado aqui da província de Tete, e que mostrou aquilo que ele sabe e aquilo que pretende fazer para o bem da gastronomia. Um abraço fica de Cândido João, que sonorizou, e a condução da entrevista foi de Zaina Dinomar. Assim, amigo ouvinte, votos de uma boa noite.

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3: Nesta comunidade a situação está mal. Sem furos de água, prontos com muita roupa para lavar. 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Depois aproveito encher os bidões para beber e cozinhar. Deixa-me ir já.
4: A senhora Maimuna termina de lavar a roupa enquanto enche os bidões no mesmo local. O pastor de gados, o senhor Mataka, coloca-os a beber água no rio. A avó Maimuna reage tristemente.
3: Meu Deus! Menino! Menino! O que é isso? Que tristeza! Nem sequer me ouviu. Mas se foi ele com os seus animais, vou falar com o senhor Mataka. Neste riacho, devia deixar apenas para nós, os humanos. O que será de nossa vida sem água?
4: À beira do rio, ia passando o Sr. Mataka para supervisionar os animais. Cumprimentou a senhora Maimuna.
5: Mas, Messi, bom dia. Como está a velha Maimuna?
3: Bom dia, pai Mataka. Que saúde estou bem. Só tenho um pedido a fazer. Como é do seu conhecimento, não temos fontenário aqui na comunidade. E esse rio é a única fonte que nos dá água. E partilhando ele com os seus animais, podemos adquirir muitas doenças.
5: Oh, concordo consigo, Maimuna. Eu também consumo água deste riacho. E é o único que temos aqui nas redondezas. Por isso que os meus gados partilham a mesma fonte de água conosco. A solução seria falarmos com o Narciso, para irmos conversar com o Sr. Big Roger, o vizinho que reside lá próximo ao mercado, para ver o que fazemos para a abertura de um furo de água potável. Com esta infraestrutura hídrica, não precisamos usar esse rio, não acha? O que acha?
3: Oh, ótima ideia! Esta é a área de risco, pois há dias, um pessoal de saúde notificou um caso de cólera e nós estamos em alerta máximo. Devemos criar condições básicas de acesso à água segura, de modo a prevenirmos da doença. Então, vamos lá.
4: A avó Maimuna, Sr. Mataka, juntamente com o Narciso, ponto focal de saúde, foram conversar com o vizinho Rogério para a construção de fontenário adequado.
6: Oh, bom dia, amigo Rogério. Como passou o dia?

0: Família, Narciso, Senhor Mataca e a mãe Maimuna. Acomodem-se, acomodem-se, acomodem-se. Sintam-se em casa. Ei, hoje honram-me com essa vossa visita. Em que posso lhe ajudar?
1: Obrigado.
0: Nada de mal. Apenas viemos aqui partilhar a nossa ideia a respeito de um bem bom que vai ajudar a todos aqui na comunidade. É o seguinte: queremos contar consigo na construção de um fontenário público na comunidade que dê acesso à água potável. Como sabe, nós estamos em risco de contrair a cólera se não tomarmos à risca medidas de prevenção, por conta de casos de cólera já registrados no nosso seio. Precisamos todos mobilizar as pessoas aqui na zona para ajudarem na locação de material. 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
2: Oh, boa ideia! Vou tratar imediatamente deste assunto, mobilizando as pessoas. 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Vamos todos nos prevenir da cólera.
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5: Boneca.
6: Sim, Ritinha, minha filha. É uma boneca que estou a fazer para ti com esta espiga de milho.
5: Espiga de milho.
6: Muito bem, filha. Milho. E isso que estás a pegar é o cabelo da boneca. O cabelo da boneca. E onde está o cabelo da Ritinha? Consegues tocar?
5: Cabelo.
6: Acertou. Isso mesmo. Cabelo. Muito bem, Ritinha. Agora vou fazer os braços da boneca. E onde estão os braços da Ritinha?
5: Braços.
6: Muito bem. Estes são os teus braços. E agora só precisamos fazer os pés da boneca.
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7: 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Tu sabes como fazer derreter o coração da tua mamã, não é, Ritinha? Ok. 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
17: 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São neste momento 22 horas e 12 minutos. 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
1: Muito boa noite para si, ouvinte do Ressonância das Músicas. Sente-se, fique à vontade, deixe-se envolver pela harmonia, pois começa agora o seu programa, o programa que faz-lhe companhia nas noites de sábado. Neste espaço encontramos o refúgio ideal para explorar os sons, as melodias, os ritmos de harmonia que dão cor à nossa existência. E você já sabe quem eu sou, Amarildo Roberto, o rosto e a voz deste programa, e hoje, com certeza, trago uma proposta imperdível. Vamos, portanto, conversar com o artista da província de Tete, ela que vai apresentar uns 5 trabalhos que fazem parte da sua carreira artística. E um artista emergente na província de Tete, e, portanto, ele traz tudo de melhor que ela sabe bem fazer.

E mesmo antes de introduzirmos o nosso convidado do dia para esta ressonância de hoje, viajamos até Angola, país, portanto, irmão, para ouvir Zetúbia. Trata-se de um artista nadador paralímpico e ativista angolano de Benguela, conhecido por sua arte, superação pessoal e luta contra minas terrestres, sendo uma voz importante de Angola no cenário internacional, combinando música, dança e poesia para transmitir mensagens de resistência e cultura. Portanto, esta música que ouvimos nos faz amar, nos faz perdoar, sermos compassivos, sermos misericordiosos e, portanto, vivermos em harmonia uns para com os outros. Portanto, esta é a mensagem que fica de Zetúbia.

0: Agora sim, vamos introduzir o nosso convidado do dia. Para a edição do dia de hoje, vamos conversar com uma figura da província de Tete, um músico, um cantor que reside cá em Tete e portanto, ele vai falar ao longo deste programa sobre a sua carreira artística e vamos ouvir em sequência cinco músicas que mais destacam a sua carreira aqui na província de Tete. E o nosso convidado chama-se Avelino Tomás. Muito bem-vindo ao nosso programa Ressonância das Músicas.
1: Boa noite, como está?
0: Aqui está tudo bem, espero que também esteja bem deste lado. Este é o seu nome próprio ou este é um nome artístico?
1: Este é o meu nome.
0: É o seu nome próprio? Sim. Qual é o seu nome completo?
1: É Avelino Tomás, Avelino Gemus.
0: Avelino Tomás, Avelino Gemus.
1: Sim.
0: Então decidiu permanecer apenas Avelino Tomás como seu nome artístico.
1: Sim, sim.
0: Por quê?
1: Gostei.
0: Gostou?
1: Sim.
0: Do nome?
1: Sim, sim.
0: E não lhe apareceu assim na mente, por exemplo, a ideia de ter um nome diferente?
1: Tive já no início. Tive essa ideia de ter um nome diferente, né?
0: Uhum.
1: Do meu, como dizemos, um EK.
0: Ok. Qual Mas... era? Se recorda?
1: Até que não fugia muito do meu nome.
0: Ok.
1: Tipo, me chamavam de Avex.
0: Avex?
1: Yeah, me chamavam okay. de Avex.
0: Te chamavam, não que você tenha criado o nome.
1: Yeah, eu até optei em ter um nome, porque as pessoas já acabavam por guardar o meu nome de Avelino.
0: Sim.
1: Chamavam de Avex.
0: Avex. Então Sim. você disse, não. Yeah. Tem que ser Avelino.
1: Até que no início eu tentei me adaptar, mas não...
0: Não deu certo.
1: Não deu certo, yeah.
0: Ok, mas em que momento foi isso, mais ou menos?
1: Isso foi exatamente no início mesmo. Isso entre 2017 ou 18.
0: Ok.
1: Sim, sim.
0: Na altura já tinha músicas gravadas? Ainda era artista ou apenas aquele nome que surgiu aí na adolescência, Vex, etc?
1: Aquele nome que surgiu aí. Mas já tentava me engrenar nessa área.
0: Nessa área?
1: Sim.
0: Ok.
1: Mas
0: em que momento gravou a sua primeira música?
1: A minha primeira música eu gravei. Não me lembro exatamente que ano foi, mas foi por aí entre 2016 a 2017.
0: Ok.
1: Yeah.
0: Então para o estúdio?
1: Sim.
0: Se recorda da sua primeira gravação?
1: Eu acho como um primeiro passo, não tem como não se recordar.
0: Ok. Qual foi a música?
1: Foi de título Volta Para Mim.
0: Volta Para Mim.
1: Sim.
0: Fale-nos um pouco dela.
1: É uma música que tratava, né? De um relacionamento que já não estava bem.
0: Uhum.
1: Que duas pessoas se separaram e o homem pedia volta, né?
0: Ok.
1: A sua parceira. E a música em torno disso dizia Volta Para Mim.
0: Ok.
1: Sim.
0: Mas se formos a tocar hoje, então, o ouvinte iria gostar da música? Tendo em conta a qualidade da época, a primeira gravação.
1: Primeira coisa, acho que por causa da qualidade. Não
0: recomendas?
1: Não recomendo. Recomendo.
0: É a primeira vez que eu vejo um artista dizer não recomendo escutar a minha música.
1: Não, isso é devido à qualidade.
0: Sim, à qualidade. Ok. Mas pronto, já passa muito tempo, desde 2017, 2018 para cá. Já passam cerca de se não estou aí, vamos lá, medir a nossa capacidade de cálculos. 2017, 2018, estamos a falar de 8 anos, mais ou menos, né?
1: Oito anos.
0: E hoje o Avelino Tomás, mais ou menos, quantas músicas já tem gravadas?
1: E eu perdi a contagem, de verdade, perdi a contagem. São muitas.
0: São muitas?
1: Sim.
0: Ok.
1: São muitas músicas gravadas.
0: Ok. E quando é que inicia a carreira, verdadeiramente carreira como profissional?
1: Por aí em 2020 para 21.
0: Ok, o que é que aconteceu neste momento?
1: É um tempo que tive um bom feedback das pessoas.
0: Sim.
1: E eu senti que algo mudou, né? Dos anos passados e naquele ano, notei uma diferença E a própria qualidade também. Eu passei a gravar no estúdio de um amigo meu e até interessaram mandar um abraço para ele. E
0: quem?
1: No estúdio Betwiz.
0: Betwiz?
1: Sim, é um que abriu mesmo as portas para mim, porque eu antes gravava sozinho e no tempo e perdi meu material. Comecei a gravar no estúdio dele e ele mesmo me acolheu e comecei a trabalhar com ele. E foi num tempo mesmo que eu percebi que estava no lugar certo.
0: Ok.
1: Na área
0: então,
1: da música.
0: Descobriste o estúdio e percebeste que era o lugar certo para gravar as suas próximas músicas.
1: Sim, sim.
0: Qual foi a música que gravou? É Xisu? Nesse
1: Xisu. Até que a música Xisu eu gravei, primeiro gravei no meu estúdio.
0: Ok.
1: Onde eu gravava. Só que não tinha lá muita qualidade. E as pessoas, por gostarem daquela música, aconselharam-me para regravar a música. Sim.
0: Okay.
1: Então, fui regravar a música e novamente lancei.
0: Podemos ouvir as duas versões, né? Sei que existe a primeira.
1: Existe, mas... yeah, aconselho a não.
0: A não ouvir?
1: Não,
0: mais uma música.
1: Apesar de alguns, eu até deparei com uns ouvir que ainda tem aquela música.
0: A primeira versão,
1: sim. Okay. A primeira versão.
0: Uhum.
1: Afinal, essa música ainda existe, essa versão.
0: Ok.
1: Yeah.
0: Mas o que é que fala a música Xisu? O que fala?
1: A música Xisu fala de... É um jovem a contar a sua história, que está com saudade do seu passado, num momento em que brincava com seus amigos, iam passear.
0: Uhum.
1: Aqui nós dizemos curungua, né? Quando
0: okay.
1: um come em casa do outro.
0: Sim, está sempre lá.
1: Yeah, está sempre lá.
0: Da refeição.
1: Yeah.
0: É pontual.
1: Naquela hora, sim. Então, é uma música que retrata daquele momento que nós brincávamos juntos quando éramos crianças, íamos tirar malambe, yeah, tudo aquilo
0: okay.
1: da infância.
0: Então, é uma saudade da infância.
1: Da infância, sim.
0: Ok.
1: Os amigos e tal.
0: Ok, tá certo. Então vamos ouvir esta música, a segunda versão, eu preciso frisar.
1: A segunda versão.
0: Vamos ouvir a música Xisu, do Avelino Tomás.

0: Lá se foi a música Xisuo, que em português significa saudade, é saudade mesmo da infância. Esta infância é mesmo sua ou a infância no seu todo das pessoas?
1: É minha. É,
0: fala
1: é
0: um pouco da sua infância.
1: Sim.
0: Como que foi a sua infância, para já?
1: Foi muito bom.
0: Uhum.
1: E aprendi muito, né?
0: Yeah.
1: Até posso não conseguir falar exatamente como é que foi.
0: Sim.
1: Mas eu digo aprendi muito.
0: Ok. Mas se recorda de alguns momentos da sua infância? Se for para definir, por exemplo, em duas palavras a sua infância, qual seria a definição?
1: Foi muito bom. E aprendi muito. Eu lembro de uma vez que eu não gostava de estudar.
0: Uhum.
1: Eu não gostava mesmo de estudar e a minha mãe saiu comigo de casa para me acompanhar naquele dia. Disse, hoje é hoje,
0: yeah.
1: Você vai ter que entrar na sala de aula.
0: Como os nossos pais falam em Xinyungba, lero nilero.
1: Então vamos sair daí, fomos na escola. E minha mãe, ao me deixar logo na porta da sala de aula,
0: sim,
1: ela, ao voltar, eu fugi.
0: Então tu esperaste ela sair para tu desaparecer.
1: Então é algo que sempre eu fico a pensar e eu levo aquilo como uma aula para mim. E minha mãe, de certa forma, queria fazer o bem para mim e naquele momento eu achei que ela não gostasse de mim,
0: sim,
1: algo assim do gênero. Então, foi algo quando eu lembro hoje e eu aprendo com isso.
0: Ok.
1: Eu aprendo com isso.
0: Portanto, foi um momento pronto de pisar e te arrependes, né?
1: E hoje aconselho, vamos estudar, pessoal. Vamos estudar.
0: Por acaso, tu tens uma música que fala sobre estudar, né?
1: Sim,
0: é Xinyungba.
1: Sim.
0: Qual é o título da música? Eu já estou a tentar aqui pesquisar, mas já não me recordo.
1: Cocoroco.
0: Cocoroco.
1: Cocoroco.
0: Ok. Cocoroco.
1: Cocoroco,
0: Ok, tá certo. Agora, vamos lá falar basicamente desta música Xisuo. Por que que você decidiu abordar a questão da infância nesta música?
1: De verdade foi saudade mesmo.
0: Uhum.
1: Há um momento que eu me senti sozinho.
0: Ok.
1: E naquela hora eu acabei mesmo por me lembrar de alguns amigos que estavam comigo naquela época, na infância.
0: Okay.
1: E foi uma saudade mesmo que me fez gravar essa música. Estava sozinho mesmo num quarto. Do nada, eu estava no computador a mexer. Do nada, eu fiquei bem esquecido. Comecei a lembrar das coisas que a gente fazia quando éramos criança.
0: Sim.
1: Então, decidi gravar a música.
0: Ok.
1: Sim.
0: É mesmo das amizades que marcaram a sua infância.
1: Sim, sim.
0: Certo. A música, tu gravaste, esta segunda versão, tu gravaste no estúdio do...
1: Do B-Twiz.
0: Do B-Twiz.
1: Que é Love You Music.
0: Ok. Isso foi em 2018?
1: Não. A segunda versão foi por aí 2000...
0: Não tive a memória, né?
1: Não, mas eu fiz o lançamento da música no meu canal. Foi em 2021, sim.
0: Ok.
1: Mas gravei um ano antes, se a memória não me trai. Foi por aí entre 2020 e 19.
0: Uhum.
1: Sim, sim.
0: Tá certo. E pronto, lá se foi a música do Avelino Tomás Su e nós vamos ouvir mais quatro músicas aqui no Ressonância, a Ressonância das Músicas da Rádio Moçambique, emissora provincial de Tete. Xisu, lá se foi. Temos também música intitulada Bom Dia, temos Muritani, Ndiribuino, Birimango, é a música mais recente, nosso amigo Vinte vai poder acompanhar, portanto, de forma exclusiva aqui na Rádio Moçambique, porque uma música que foi lançada muito, mas muito recentemente. O Avelino Tomás é um dos artistas que emergentes, portanto, da província de Tete, já tem a particularidade de, por exemplo, cantar com artistas já de renome, como Jack Music e por aí em diante. Quero falar um pouco das parcerias que já fez e como que foram estas parcerias.
1: As parcerias foram muito boas e até estão a aproveitar o momento para agradecer e aos artistas que abriram essa oportunidade, porque é uma oportunidade cantar, por exemplo, com o Jake News. uma oportunidade para mim. E já cantei com alguns artistas, gravei com eles, ainda não fizemos lançamento das músicas.
0: Tem outras parcerias que ainda não foram lançadas?
1: Sim, sim.
0: Ok, não dá para avançar aqui os nomes,
1: não,
0: né?
1: Não.
0: Ainda está nos segredos dos deuses.
1: Sim, aquela caixinha de surpresa.
0: Exato.
1: Lá.
0: Então este 2026 vai prometer.
1: Yeah.
0: Ok. Mas com Jack Music, como foi a parceria, estar no estúdio com ele?
1: Foi muito bom. Ele gravou, eu gravei a minha parte, aliás, ele gravou primeiro, depois eu gravei a minha parte em casa. E depois fomos finalizar junto o trabalho.
0: Ok.
1: Sim, sim.
0: E a troca de experiência, como é que foi?
1: Foi muito, muito boa. Foi muito boa. Aprendi certas coisas com ele, principalmente na área de produção, né?
0: Uhum.
1: Sim, sim.
0: O Avelino Tomás é muito calmo, né? Então, imagina o Avelino Tomás, o Jack Music no mesmo estúdio. O Jack Music é aquele mais ativo mas pronto, como, algumas memórias do estúdio, por exemplo, o que é que lhe marcou no estúdio?
1: Foi num momento em que ele disse, ele falou uma coisa, mas talvez posso não detalhar, né?
0: Sim, sim.
1: Ele estava a mexer o projeto, né?
0: Yeah.
1: E do nada disse, sabe, na música temos um segredo. Ele me falou aquele segredo. É muito mais na área de produção.
0: De produção.
1: É, na mixagem. E ele me falou uma coisa que eu nem sabia.
0: O Jack Music é produtor.
1: Sim,
0: também.
1: sim, é produtor.
0: Sim.
1: Me falou de uma coisa que eu não sabia, né? Então, uma das coisas que muitos não conseguem fazer.
0: Yeah.
1: Muitos não conseguem fazer. Foi um momento que eu achei e vi a simplicidade, né, dele.
0: É um acolhedor.
1: Yeah. Eu senti-me acolhido, né?
0: Exato.
1: Yeah, porque não paguei nenhum valor para para poder gravar com ele. Foi mesmo.
0: Mas quem chamou o outro?
1: De verdade, eu participei na música dele. Mas...
0: Ah, foi a música dele?
1: Sim, sim.
0: Ok. Então ele te chamou? Ou você se ofereceu?
1: Sim, sim.
0: Ok, você se ofereceu em fazer participação
1: sim,
0: com
1: sim,
0: ele?
1: Sim.
0: Tá certo. Pronto, isso aí é interessante. É interessante e é muito bom termos esse tipo de parcerias entre artistas locais e, portanto, a música, a cultura sai a ganhar. Saímos todos a ganhar, onde um artista já, digamos, um pouco antigo e outro emergente fazem participação, todos saímos a ganhar. Né? Nosso amigo Vinte, vale a pena acompanhar. Qual é o título da música mesmo?
1: Amidrala.
0: Amidrala.
1: Sim, sim.
0: Então, está aí. Nosso amigo Vinte pode escutar.

0: Para já, nós vamos escutar a música intitulada Bom Dia. Falemos um pouco desta música.
1: É, a música Bom Dia é uma música que trata do agradecimento a Deus por acordar.
0: Ok.
1: Yeah, por estar em vida. É, yeah, simplesmente isso.
0: Ok. O Avelino Tomás é religioso?
1: Sim.
0: É?
1: Sim.
0: Ok.
1: Sim,
0: pode nos avançar aqui a sua igreja, a sua religião? É, ou ainda é segredo?
1: Yeah, ainda é segredo.
0: Agora, vamos lá ouvir essa música Bom Dia e nós voltamos já.

0: E nós também aproveitamos a música, este ritmo para saudar o nosso amigo ouvinte que diariamente tem acordado e tem, portanto, desejado um bom dia. Não só os teus familiares, mas também aqueles que vivem ao seu redor. E agradeça a Deus pela dádiva da vida. E também, neste caso, nós desejamos nosso boa noite e continue escutando a nossa rádio, a Rádio Moçambique, no dia em que estamos aqui no Ressonância das Músicas com Avelino Tomás. O Avelino Tomás é da província de Tete, não?
1: Sim, sim.
0: É de Tete, mas seu cá. Em que distrito, em que bairro?
1: Macanga.
0: Ah, é de Macanga?
1: Sim, sim.
0: Ok. Já sim, com Macanga. Quantos anos já?
1: É, de verdade, não me lembro com quantos anos eu saí de lá para cá, mas. É, por aí acho que tinha entre 5. Há 4 anos.
0: Ok.
1: 5 a 4 anos, sim.
0: Ah, então já é de cá praticamente, né? Em Macanga fala-se.
1: Xewa,
0: né? Sim. Continua, sabe falar ainda Xewa? Ou já esqueceu?
1: Esqueci, mas tento. Okay. Tipo, curar, né?
0: Ah, não tem aquela questão de misturar o xinhumbo e xixéu, assim, vezes sim,
1: mas
0: sem querer.
1: Nem lá tanto. Se eu misturar mesmo, porque eu quis.
0: Ok. Sim. Então sabe que essa palavra não é de xinhumbo.
1: Sim, sim.
0: Mistura por vontade própria.
1: Sim, sim.
0: Tá certo. Ok. Então, este bom dia também foi gravado no mesmo estúdio?
1: Sim, sim.
0: Em que ano, em que momento foi?
1: É, isso foi em 2023.
0: Uhum.
1: Aliás, gravei em 2022.
0: Ok.
1: Sim, no fim de 2022. Mas o lançamento foi em 2023.
0: Sim, sim. E a produção da música, mais ou menos, quanto tempo durou?
1: Foi por aí uma semana, porque eu fazia instrumentais em casa e levava para gravar.
0: Ok.
1: Sim.
0: Ah, então tu fazes instrumentais sozinho?
1: Sim, sim.
0: Ok, fazes sozinho e depois levas... para um estúdio, para gravação, para meter a voz, né?
1: De verdade, eu sou um produtor musical.
0: Ok, você é produtor musical.
1: Sim, gravo. Alguns artistas vêm gravar comigo agora. Antes não tinha um estúdio de qualidade, vou dizer assim, né?
0: Sim.
1: Sim. Então, naquele tempo eu gravava, levava instrumentais e ia gravar no estúdio do meu amigo.
0: Assim. Então, procurava um estúdio mais com melhor qualidade.
1: Sim, sim.
0: Que é para garantir a qualidade do produto final.
1: Sim, sim.
0: Mas pelo menos a instrumental tu fazias sozinho.
1: Sim, sim.
0: Ok.
1: Sim.
0: Yeah, mas agora saí-me uma curiosidade. Em que momento que tu transitas ou passas a ser também produtor? Para além de ser cantor.
1: Podemos dizer que eu primeiro fui produtor, tipo, comecei a me engrenar na produção.
0: Ok.
1: Sim. Só por falta mesmo de material e ficava. A galera era um pouco esquecida.
0: Sim.
1: Sim.
0: Material, não entendi. Material, que material exatamente?
1: E naquela época, tipo, o computador era tudo para mim, naquele Sim. tempo. Sim. E eu usava o computador do meu pai. Então, às vezes, o computador não estava disponível sempre para mim. Então, às vezes, acabava por me esquecer mesmo de certas coisas, de algumas coisas.
0: Da produção, sim, neste
1: sim,
0: caso.
1: Sim. Então, já ia mais na gravação, porque era algo muito simples. Eu podia ir num estúdio. Naquele tempo, eu ia no estúdio do meu tio. Ele que me ensinou a produzir.
0: Sim.
1: Ele que me deu os primeiros passos na produção. Eu podia ir lá gravar e sair. Então, não tinha aquele tempo mesmo de ficar todo o tempo lá para poder investigar mais coisas.
0: Sim.
1: Então, por isso que, naquele tempo... Eu estava mais na área de cantar, né?
0: Yeah.
1: Sim.
0: Ok. Mas em que momento, a partir de quanto tempo durou em que você começou, por exemplo, a produzir, não é?
1: Sim.
0: Depois de quanto tempo você passa a cantar?
1: Não levou muito tempo, não levou muito tempo. Eu comecei, de verdade, comecei a produzir, a usar celular.
0: Ok, produzia com celular?
1: Sim. Então, naquele tempo, meu tio, quando escutava aquelas instrumentais, tipo, ele, né? Naquele tempo dizia que não acreditava que eu fazia aquelas instrumentais.
0: Como o contrafone?
1: Sim. Então, foi já também que eu acabei querendo já aprender a fazer aquilo usando um computador.
0: É, mas como é que fazias com o contrafone?
1: Sim. Não sei como explicar, mas há um aplicativo Eiffel.
0: Ok.
1: Sim, um da Eiffel.
0: Então são essas músicas que hoje você diz que não recomendo escutar, né?
1: Yeah.
0: Hoje a tecnologia está muito avançada.
1: Muito avançada mesmo.
0: Então escutar uma música que foi feita no telefone. Yeah.
1: Principalmente em 2016.
0: Sim.
1: Sim, yeah. Não recomendo mesmo.
0: Mas pronto, isso aí fez com que você se tornasse o Avelino Tomás que é hoje.
1: Sim.
0: Né?
1: Sim.
0: Yeah.
1: Sim.
0: Ok. Então vamos a isso, estamos aqui a conhecer a vida do Avelino Tomás, a sua carreira artística. Ficamos sabendo que ele é de de Macanga, e está cá já desde os seus 5, 6 anos aqui na província, aqui na cidade de Tete. Já ouvimos duas músicas, vamos continuar ouvindo, porque afinal de contas ressonância é mesmo das músicas. E hoje nosso convidado é ele, Avelino Tomás. Mulitani é mesmo que dizer bom dia, ou não? É uma saudação.
1: Sim, é uma saudação, sim.
0: Então, Mulitani, fala-nos desta música.
1: Essa música, posso até dizer assim, eu pensei em um dia eu subir num carro, caixa aberta, assim,
0: uhum,
1: sair do meu bairro e passar toda a cidade, eu gritar para todo mundo.
0: Ok.
1: Mulitani.
0: Yeah.
1: E todo mundo lá responder. E foi isso que me fez gravar essa música. É uma música que fala também da nossa cidade, da nossa cultura, de artistas locais. E fala quase a mesma coisa da música Bom Dia, né? Agradecer também a Deus.
0: Uhum.
1: Sim. E nos saudarmos sempre que fomos a nos encontrar.
0: Ok, a questão da saudação é importante, né? Entre as pessoas.
1: Sim.
0: E parece que já tens umas viagens para vídeo, não?
1: já está bem desenhado.
0: Então o que te falta para avançar?
1: De verdade, condições, mas já tentar, né? Puxar para poder gravar.
0: A forma como você já explicou, eu consigo já ver o vídeo. Como que vai ser? Você sai de um sítio, vai procurar toda a cidade, se calhar pelos distritos. Mulitano e levantar as mãos, aí as pessoas responderem. Mas como que surge essa ideia, mais ou menos?
1: Eu curioso. Nem percebi como que surgiu a ideia, mas do nada me apareceu também assim.
0: Mas qual é o recado, qual é a mensagem desta música?
1: De verdade é nos saudarmos, principalmente eu me sentir a saudar as pessoas. Acho muito importante nos saudar, principalmente, como eu disse, a música também fala da nossa cultura.
0: Sim.
1: Aqui na nossa cidade. Então eu acho muito bom que os manhungue possam se saudar.
0: Sim.
1: Sim.
0: E depois vemos numa sociedade em que é normal ver uma criança que já não saúda mais velho quando anda pela estrada, quer dizer.
1: Yeah.
0: Achas que estamos a perder os nossos hábitos e costumes?
1: Sim.
0: Por
1: estamos
0: quê?
1: A perder.
0: E como resolver esta questão das nossas tradições, hábitos e costumes?
1: Eu até poderia falar um bocadinho da Bíblia, né? A Bíblia diz, tem uma parte da Bíblia diz que voltemos ao primeiro amor. Então eu acho que o que nós devemos fazer agora é voltarmos aos nossos hábitos, aos nossos costumes, que é nos saudar, respeitar os mais velhos. Fazendo isso, que estaremos já continuar com a nossa cultura.
0: Ok. Sim. Tá certo. Então vamos ouvir esta música. Mulitani.

0: Mulitane é a música do Avelino Tomás e nos chama a atenção para que possamos voltar àquilo que é a nossa cultura, os bons hábitos e costumes, que é a saudação. Quando você encontra alguém na rua, é preciso saudar. Quando encontra um familiar, um tio, um amigo, é preciso saudar. Não passar o vum como se não se conhecesse. Fica tipo você está a cruzar com o seu ex. Inimizade total. Vamos lá nos saudar. Isso é bom para nós, para todos nós. E a música mesmo do Avelino Tomás foi lançada em 2023, né?
1: Sim.
0: Mulitane.
1: Sim, sim.
0: E agora vamos aguardar o vídeo.
1: Aliás, foi em 2025.
0: 2025? Não, sim. Então era assim, só tem um ano.
1: Sim.
0: Mais ou menos.
1: Sim, sim.
0: Aguardamos o vídeo, né?
1: Devemos.
0: Para aqueles que estão a ouvir o nosso programa e gostariam de patrocinar, né? Já viram que a música tem uma mensagem muito boa e portanto valoriza nossos hábitos e costumes. Então que tal aí dar uma mão aí para um vídeo, né? Então aqueles que estão interessados, entrem em contacto. Mas logo nós vamos fazer o lançamento dos contactos do Avelino Tomás para questões de parceria e tratar este assunto naturalmente.

Pois é, estivemos a ouvir a música Mulitane de Avelino Tomás e nós continuamos o nosso programa Ressonância das Músicas na segunda parte, mais louco, daqui a pouco. Portanto, para já vamos conferir uma breve pausa para acompanharmos o resumo das notícias a esta hora e começamos com a língua portuguesa e depois temos Xinhungue, Xinhanja e Xicena. A sua atenção.

0: nosso amigo.
1: Boa noite. 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Entre 1.890 projetos já foram financiados no âmbito do Fundo de Desenvolvimento Económico Local, FIDEL, com vista à promoção do autoemprego juvenil em todos os distritos. Os projetos financiados correspondem a 99% dos 1.120 aprovados pelo Conselho Executivo Provincial. Os dados foram avançados pelo Governador de Tete na apresentação do relatório Balanço das Atividades do Conselho Executivo Provincial na terceira sessão ordinária da Assembleia Provincial. A província de Tete conta na presente safra com um reforço para o apoio ao setor produtivo através do financiamento de cerca de 200 milhões de meticais destinados a produtores emergentes comerciais. A iniciativa visa impulsionar a cadeia de comercialização de excedentes agrícolas e fortalecer a economia.

0: Lá se foi o resumo das notícias do dia de hoje, 17 de janeiro de 2026. E já a seguir, de volta, o Ressonância das Músicas.
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0: Caro ouvinte, estamos de volta com o nosso programa Ressonância das Músicas, num dia em que temos como convidado o Avelino Tomás, um artista emergente da província de Tete. Ele já fez aqui espairecer que vem mesmo do distrito de Macanga, a zona norte do nosso, da nossa província, e ele está em conversa conosco. Já conferimos músicas, três músicas deste artista, e ainda nos faltam duas músicas por conferir neste espaço de hoje do Ressonância das Músicas. Agora vamos ouvir a quarta música, e a quarta música chama-se Ndiribuino. Ah, isto aqui é a resposta então. Mulitani, bom dia Mulitani, agora é Ndiribuino. Parece uma resposta a todas as situações.
3: Até que era antes de eu prestar atenção.
0: Então vamos lá falar dessa música, Ndiribuino.
3: E a música Ndiribuino é mesmo uma resposta, né?
0: Sim.
3: Alguém a perguntar, a desprezar, posso dizer assim.
0: Okay.
3: Alguém vem e diz, você não está bem na vida porque você não tem carro, você não tem casa própria, você é um desgraçado, não sei se posso usar esse termo aqui.
0: Sim.
3: Você é uma pessoa que não... Yeah, tem pessoas que não têm condições.
0: Sim.
3: Então... A música está a responder a esse tipo de pessoas. É, mesmo eu não ter essas coisas, o importante é que estou bem,
0: okay,
3: de saúde.
0: Sim.
3: Não quer dizer que estou conformado, mas assim que eu estou em vida, vou lutar para ter as minhas coisas.
0: Okay.
3: Mas o importante é eu estar em vida primeiro.
0: Sim.
3: Sim.
0: Então é um agradecimento ao fato de ainda ter saúde.
3: Saúde.
0: E, portanto, com saúde pode adquirir aquilo que precisa.
3: Sim, sim.
0: Ok. Então, há pessoas que falam mal para as pessoas,
3: sim,
0: né?
3: Sim, sim.
0: Isso acontece muito hoje em dia,
3: acontece,
0: né?
3: Muito.
0: Uhum.
3: Muito, yeah. Nos julgamos, né? Nós dizemos, aquele, por exemplo, tem roda, né? De amizade.
0: Sim.
3: Se julgam alguns, mesmo estando juntos. E quando sai, diz, aquele jovem só anda conosco, não tem algo xixi, nós temos coisa xixi e tal. Então... Eu aconselho também a não sermos assim.
0: Sim.
3: Porque não sabemos o que o outro vem ser amanhã.
0: Ok.
3: Sim.
0: Tá certo. Então está aí a música Ndiribuino, do Avelino Tomás. Oh, yeah.

0: Então, vamos valorizar os nossos amigos, as nossas amizades. O fato de não termos nada hoje não significa que amanhã não teremos nada, yeah, né? Podemos até nascer pobres, mas nunca devemos aceitar morrer pobres. Então, esta é a mensagem da música, né? Vamos lá. Pandar, como se costuma dizer. Vamos lutar para termos aquilo que é o nosso. Há pessoas que, por exemplo, ficam à espera apenas de milagres acontecerem, né? Filhos que ficam à espera dos pais resolverem tudo, por exemplo.
1: Ficam folgados. Não é bom, não é um bom costume isso. O importante é corrermos atrás dos nossos sonhos. Sabemos que não somos todos que nascemos no berço.
0: Sim.
1: Mas nós podemos criar condições para tal, para nós chegarmos até lá. O importante é estar de boa saúde e correr atrás das coisas.
0: Sim.
1: Não estar parado.
0: É preciso acreditar, né?
1: É preciso acreditar. Yeah.
0: Se não acreditarmos, nunca vai acontecer aquilo que nós desejamos.
1: Sim, sim.
0: Ok. Então vamos lá. O Avelino Tomás lançou recentemente uma música e, portanto, já está lá no seu canal de YouTube. Eu particularmente tenho uma dificuldade de ler o título da música. É Birimankwe.
1: Birimankwe.
0: Mankwe.
1: Sim.
0: Birimankwe.
1: Sim.
0: É a música que vamos ouvir já a seguir, mas para já o Avelino Tomás. Quais são os seus horizontes no mundo da música? O que é que sonhas? Quais são os seus limites? Até que ponto você vai dizer que, chegado até este momento, eu já alcancei o meu sonho?
1: Ok. É de um dia estar num dos palcos grandes.
0: Uhum.
1: Não sou da cidade de Tete, mas Maputo, eu conto o mundo também com isso. Assim como nos dizemos, né? Não vamos parar de sonhar.
0: Sim.
1: E vamos lutar para chegar até lá.
0: Pois.
1: É um dos meus sonhos estar num dos palcos grandes e cantar com...
0: Na capital.
1: Compartilhar o mesmo palco com um artista de renome.
0: Ok.
1: E esse é um dos meus sonhos.
0: Certo. Mas pronto, já acho que estás num bom caminho. Eu há algum tempo, algumas semanas, no Facebook vi alguém que fez uma publicação, disse que um dos nomes que vai dar que falar, mais ou menos assim, não foi assim, diz que vai dar que falar na província de Tete, na música, depois que veio o Avelino Tomás. Então eu disse, poxa, há um profeta aqui que está...
1: Então, escrevi também um post. Foi do TV Shimadze.
0: Ok. Sim. Então, quando tu viste esta publicação, como que foi a sua sensação?
1: De verdade, eu me senti a crescer. Esse é um primeiro ponto. Eu me senti a crescer.
0: Sim.
1: Ao ouvir aquilo, isso dá mais força.
0: Sim.
1: A um artista para poder continuar. E me deu mais força para eu poder continuar.
0: Pois.
1: A fazer um bom trabalho.
0: Se calhar é por causa do seu talento que já temos artistas que fazem participações consigo, artistas já de renome. E quem sabe são os próprios artistas que vão começar a lhe solicitar para mais participações e tal. O fato é que as últimas músicas do Avelino Tomás têm sido de boa qualidade e já tenho a particularidade de ouvir isso. Nosso amigo Vim também já escutou das que acabamos de ouvir e com certeza já tem aqui a noção daquilo que vai ser o futuro do Avelino Tomás na música aqui local. Desde que tenha forças, tenha saúde, né? Esteja bueno, né? Desde que esteja bueno. Pronto, agora para este ano 2026, falou aqui que tem uma parceria que ainda não foi lançada. O que mais podemos esperar de si?
1: É muito bom trabalho e videoclipe. Esse ano eu estou a querer fazer o meu máximo de poder gravar, porque às vezes as músicas as pessoas podem escutar, mas quando é com um vídeo, um videoclipe, eu acho que tem mais aderência, né?
0: Uhum.
1: Então, a ideia desse ano é lutar para ter mais vídeos que áudios.
0: Ok. O Avelino já tem um vídeo?
1: Sim, sim, dessa música recente.
0: Ah, essa de Biribauque? Ah, foi lançado o vídeo, sim, tem razão. Sim, ok, foi lançado o vídeo. Então a música foi lançada juntamente com o vídeo ou já tinha música antes?
1: Já tinha música. A música lancei no ano passado, né?
0: Em 2025.
1: Sim. E o videoclipe é esse lançamento desse ano, 2026.
0: Ok, tá sim. Certo. Tá certo, nosso amigo Vinte, olha, vamos ouvir esta música Birimanque e Birimanque.
1: Sim,
0: Birimanque. O que é Birimanque?
1: É uma cobra. Ok. Serpente, sim.
0: Ok, mas qual é o contexto da música?
1: Tem certas pessoas que se comportam como esta cobra, Birimanque. Okay. A forma de se comportar. Com as pessoas, e isso trata-se muito de um relacionamento. Sim. De um casal, como se comportam lá no relacionamento. Okay. O comportamento é como se fosse da cobra Birimanque.
0: Sim, mas essa cobra o que faz?
1: É uma cobra que vem de rola, né?
0: Ok.
1: Sim, aperta, e quanto mais você respira, aperta mais ainda.
0: Não é anaconda, não. É português como se diz.
1: Talvez. Talvez seja anaconda, sim. Quando mais você respira, te aperta mais. Até você perder
0: a respiração. Sim, até perceber que você já não respira.
1: Sim. Então, certas pessoas vêm nas nossas vidas e fazem.
0: Para sufocar.
1: Sim, sufocam mesmo.
0: Ok, agora estou entendendo. Então vamos ouvir Birimanque e nós voltamos daqui a pouco com o Ressonância das Músicas.

0: Lá se foi a música Birimão, foi do Avelino Tomás, música lançada em 2025 e recentemente, aqui em 2026, foi lançado o videoclipe desta música, uma música que o nosso amigo Vinte vale a pena acompanhar, o seu videoclipe que já está disponível no canal YouTube do Avelino Tomás. Portanto, é uma música. Como que foi a produção desta música, do videoclipe?
1: Foi muito bom e até aqui agradecer também a todos que me apoiaram, né?
0: Sim.
1: E agradecer a todos, desde dos atores, as pessoas que fizeram aqueles todos os trabalhos de edição, e o Wayne, o Bruce, mandaram um abraço para ele e mas foi muito bom. E fomos fazer a filmagem numa das zonas lá no Capaia. Sim, até agradecer também ao senhor David, que cedeu-nos o espaço da casa dele para poder fazer a filmagem. E foi muito bom.
0: E, ok.
1: Sim.
0: E foi difícil?
1: Foi difícil um bocadinho. Principalmente, às vezes fica parecendo que queremos pedir muito, né? Sim. Mas às vezes dizemos assim, para ter uma boa qualidade é preciso investir.
0: Sim.
1: Então, o que nos faltou muito era condições mesmo,
0: okay.
1: Dinheiro. Mas deu para trabalharmos.
0: Mas eu me referia a se foi difícil gravar o vídeo, não o espaço em si, mas o vídeo, os momentos. Quanto tempo levaram, por exemplo?
1: De verdade, nós gravamos em um dia.
0: Ok.
1: Sim, um dia. Nós levamos só um dia para gravar e guardamos aquele dia simplesmente só para gravar.
0: Ok.
1: Para gravação.
0: Que horas começou e que horas terminou?
1: Nós saímos por aí de casa 8 horas.
0: Uhum.
1: 8 horas. Começamos a nos preparar 8 horas, nos encontramos, ligava para alguns amigos.
0: Sim.
1: Nos encontramos por aí 9, eram... Desde até que no início eu até pensei que já não iríamos filmar mais naquele dia.
0: Ok.
1: Porque já estávamos a demorar, já tínhamos passado o horário que era para o horário combinado.
0: Sim.
1: E até a pessoa que iria filmar também já estava a me ligar, você já não está a ser sério, o time já foi, então como é que vai ser? Mas aí eu acabei insistindo mais nas pessoas e acabamos nos reunindo. Saímos e fomos. Até que foi um bocadinho difícil gravar, porque sempre, né, tem aquilo de vergonha, enfrentar as câmeras, principalmente onde está a se gravar, enche pessoas.
0: Sim.
1: Então, com aquelas pessoas sempre há vergonha.
0: Yeah.
1: Mas deu para superar.
0: Você tem que disfarçar, para ninguém estar aqui.
1: Como se ninguém estivesse aí.
0: Certo. Agora vamos lá. Últimas mensagens para o público que nos ouve, seus admiradores, amigos, familiares, e depois aproveita a deixar aqui um contacto para parcerias, para shows.
1: Sim, primeiro agradecer a Deus por esta oportunidade que me cedeu e por me fazer chegar até aqui. Para alguns pode não ser muito, mas para mim é muito. E agradecer também aos que me acompanham, têm me dado força sempre de eu poder continuar. Aos meus pais também. Porque alguns poderiam proibir até seguir essa área, porque já ouvi muitos a serem proibidos mesmo.
0: Pois, quer dizer, nossos pais ficam a sonhar com um filho de deputado, um filho advogado.
1: Sim.
0: De repente diz que quer fazer música. Ah, senhor, música.
1: O que vai te dar?
0: Faz música enquanto você é advogado.
1: Vai ver, né? Então, os meus pais, eu tenho esse apoio dos meus pais e é muito bom ter apoio dos nossos pais quando estamos a seguir alguma coisa, nos
0: dá
1: mais
0: força. Sim,
1: mas
0: isso não nos impede de continuarmos a estudar.
1: Não nos impede,
0: Okay.
1: E agradecer também, em particular, à Rádio Moçambique por esta oportunidade que me cedeu de estar aqui e mandar um forte abraço para todos que estão nos ouvir agora. E pedir para que possam seguir nas redes sociais, é lá onde podem encontrar os meus trabalhos, no Facebook, Instagram.
0: Quais são os nomes?
1: Avelino Tomás, em todo lado, né? No YouTube, Avelino Tomás, Facebook, Avelino Tomás, Insta, TikTok também. Avelino Tomás. E vou deixar os meus contactos aqui para o caso de participação, apoio. Estou aberto. Os meus contactos são 84-41-36-999 e 86-60-61-531. Esses são os meus contactos. Muito obrigado e um forte abraço.
0: Muito obrigado nós, ao Avelino Tomás, por ter aceito o nosso convite do Ressonância das Músicas da Rádio Moçambique e, portanto, esperamos estar consigo mais vezes para nos apresentar as suas futuras obras musicais. E, portanto, um grande abraço e feliz 2026.
1: Obrigado.

0: E assim damos por encerrado o programa Ressonância das Músicas para o dia de hoje, dia 17 de janeiro de 2026, no dia em que recebemos Avelino Tomás como nosso convidado da semana. Avelino Tomás, que nos apresentou suas 5 músicas mais destacadas ao longo da sua carreira. Ele que é cantor e produtor musical aqui na província de Tete. Meu nome é Amarildo Roberto, volto para a semana com mais um Ressonância das Músicas para trazer-lhe os sons, os ritmos, as melodias desta província, deste Moçambique e não só. Portanto, um grande abraço, esperamos estar consigo na próxima semana. Até lá!
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0: São 23 horas e 39 minutos. 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Uma vez mais, amigo ouvinte, vem o nosso voto de muito boa noite e, por que não, ótima escuta esta programação da Rádio Moçambique em Tete. Não se esqueça que à meia-noite teremos as notícias em cadeia nacional, a seguir, sim, a emissão da madrugada, até às 4 horas e 55 minutos.
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Eu quero mandar um abraço bem forte a todos os amigos meus. Um abraço do fundo do coração. Aqui de DJ Mito Évora, ao som do ritmo tropical. Aquele abraço, hein? Do mestre dos mestres.

Para aqueles que têm uma idade avançada, certamente que esta aqui é uma recordação. E para você que é muito jovem, é música para descoberta. Vamos sim terminar este tempo através da música com Soraya Eduardo e Um Copo. À meia-noite teremos as notícias em cadeia nacional. E a seguir, emissão da madrugada até às 4 horas e 55 minutos. Vou aproveitar sim, dizer obrigado pela preferência e audiência e marcar encontro em português amanhã quando forem 11 horas e 55 minutos. A técnica esteve a cargo de Graciano Colher, agora substituído por Joaquim Cachepa. E a locução é de Zaina Dinomar. Também serei substituído pelo meu colega Enoque Conselho.

0: Boa noite. Bem-vindo às notícias apresentadas por Vítor Rufino. O presidente da República diz que o general Joaquim Munhepe foi um compatriota exemplar, um defensor inabalável da pátria. Daniel Chapo destaca que a entrega e postura do general Munhepe foram determinantes para a conquista da independência do país. No seu elogio fúnebre apresentado na Praça dos Heróis, em Maputo, o presidente da República enalteceu os feitos do general Joaquim Munhepe, afirmando que o seu legado deve ser seguido por todos.
1: Vida e obra dedicadas à luta contra a dominação colonial estrangeira e à defesa da soberania de uma nação cuja conquista o general Munhepe foi um dos mais destacados protagonistas. Mas como evocar o percurso nacionalista do general Munhepe, a dimensão que lhe é devida, se dentro de nós ainda ecoam a firmeza da sua voz e a certeza das suas inabaláveis convicções por um Moçambique livre, unido e justo? Onde buscaremos nós as insignes palavras, a magnanimidade que se impõe para exaltar um percurso brilhante e de excepcional devoção à causa da pátria e do povo que o general Munhepe tanto amava?
0: Os restos mortais do tenente-general na reserva foram depositados na cripta dos heróis moçambicanos na cidade de Maputo, numa cerimónia na qual estiveram familiares, amigos, ex-colegas, antigos governantes, ex-companheiros da luta de libertação nacional, entre outros. O presidente da República, Daniel Chapo, felicita a Seleção Nacional de Futebol Sub-17, Mambinhas, pela sua qualificação à Copa do Mundo FIFA Sub-17, a realizar-se de novembro a 13 de dezembro deste ano no Catar. Os Mambinhas garantiram a qualificação para o Campeonato do Mundo FIFA Sub-17, competição que reunirá 48 seleções nacionais após vencer a Etiópia por 5-4 na marcação de grandes penalidades, depois de um embate a uma bola no tempo regulamentar. Os meus parabéns aos nossos briosos rapazes por esta façanha. Desde o primeiro minuto deste campeonato africano que decorre em Marrocos, acreditamos no vosso potencial. Unidos e com foco, vós sois capazes de muito mais. Destaca o chefe do Estado, que estende as suas felicitações à equipa técnica, à Federação Moçambicana de Futebol e a todos os demais membros da delegação nacional. Refira-se que esta é a primeira vez que uma seleção nacional, neste caso os Mambinhas, qualifica-se à Copa do Mundo de Futebol 11. Noutras notas da atualidade, cerca de 155 milhões de meticais serão aplicados para a construção de infraestruturas sociais em Tete. O valor em questão é resultado de 7,25% das receitas da exploração dos recursos minerais na província. O montante foi revelado esta sexta-feira pelo presidente da Comissão para Assuntos

0: de Plano e Finanças na Assembleia Provincial de Tete, Luís Amor, na terceira sessão ordinária do órgão.
1: Setor de saúde, 90 milhões. Setor de obras públicas, 56.554.590 meticais. Setor da juventude, emprego e desporto, 8 milhões de meticais. A presente resolução entra em vigor na data da sua publicação e produz efeitos após a retificação pelo Ministério das Finanças.
0: Cerca de 155 milhões de meticais serão aplicados para a construção de infraestruturas sociais em Tete. A Administração Nacional de Estradas, ANE Inhambane, apela ao envolvimento de todos os setores na preservação da área reservada à estrada. O apelo surge pelo fato de, em quase todas as rodovias da província, serem visíveis casos de construções de todo tipo de infraestruturas no espaço adstrito à ANE. Trata-se de uma prática que mina a concretização de ações de melhoramento e manutenção de estradas. A delegada provincial da Administração Nacional de Estradas, em Inhambane, Monira Chisico, indica que, em alguns casos, a existência destas infraestruturas contribui para a ocorrência de acidentes de viação. O gabinete da Primeira-Dama da República vai apoiar integralmente a formação do jovem Fernando Cavel, primeiro astronauta analógico moçambicano, admitido no Instituto de Arquitetura Avançada de Catalunha, na Espanha, para o mestrado em Arquitetura Avançada e Fabricação Digital. Fernando Cavel corria o risco de perder a vaga por falta de recursos para a inscrição, avaliada em 3.800 euros, ou equivalente a 285 mil meticais. Em comunicado, o gabinete da Primeira-Dama da República garante que vai apoiar imediatamente com o valor da inscrição, bem como todas as condições necessárias. Na atualidade internacional, mais 10 países africanos podem ser afetados pelo ébola, que se propaga na República Democrática do Congo e no Uganda. É um alerta do presidente do Centro de Controlo e Prevenção de Doenças da União Africana, Jean Kaseya. Segundo Kaseya, fazem parte desses países o Sudão do Sul, Ruanda, Quênia, Tanzânia, Etiópia, Congo, Burundi, Angola, República Centro-Africana e a Zâmbia. Atualmente existem cerca de 750 casos suspeitos de ébola e 177 mortes suspeitas na República Democrática do Congo, um país com cerca de 100 milhões de habitantes onde a epidemia se propaga rapidamente, tal como alertou a Organização Mundial da Saúde. Fechamos com o tempo. A cidade de Tete poderá registrar este domingo 32 graus centígrados de temperatura máxima, seguida por Beira, Inhambane e Nampula com 30 graus, Quelimane 29, Vilanculo 28, Xai-Xai 27, Maputo e Lixinga 26 e, por último, Chimoio com 25 graus centígrados de temperatura máxima. Próximas notícias às 5 horas.